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0: duas horas.
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0: 23 horas.
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0: zero hora.
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2: 7:00. 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
0: 11:01.
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5: Olá, muito bom dia para você. Aqui é Graziella Mello nessa edição de segunda-feira, 18 de maio de 2026. Começa agora o Cidade em Revista. Bom dia para você e um bom dia especial para os aniversariantes desta data: Jussara, da Feira de Artesanatos em Cambuquira, Bruno Henrique de Souza, 6 aninhos, Nova Três Corações, Érica Teixeira Pereira, Vila Lima, Alzira de Fátima Ferreira, Varginha, bairro de Fátima, Jeremias Quirino de Oliveira, Vila Tapera, Júlio César da Silva, Macalé, na Cotia. Parabéns para vocês. Feliz aniversário, muita sorte, muita saúde, muito sucesso.
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5: A previsão do tempo para a região do sul de Minas neste dia 18 de maio indica um dia de sol entre muitas nuvens, períodos de céu encoberto e possibilidade de pancadas de chuva isoladas ou chuviscos esparsos a qualquer momento. Aqui em Três Corações, o sol aparece com muitas nuvens durante o dia e períodos de céu nublado, noite com muitas nuvens. Temperatura mínima registrou 14 graus, a máxima para hoje 24. Para o mês de maio, a média mensal de chuva é 49 milímetros. Para a cidade de Três Corações, até hoje, dia 18, choveu 13, o que representa 27% da média normal para este mês.

0: Passe móvel estará nesta segunda-feira na Praça de Lon Resende, no bairro Bandeirantes, com vacinação contra a gripe. 18 de maio reforça debate sobre cuidado em liberdade e luta antimanicomial. Maio Laranja reforça o combate ao abuso e à exploração sexual de crianças e adolescentes. Paróquia Sagrada Família promove palestra para casais sobre o diálogo na vida familiar nesta segunda-feira. Estudantes da rede estadual já podem consultar resultado da isenção da taxa do Enem 2026. Giro do Esporte Virada Esportiva 2026 promete transformar o Parque Dondinho em um grande palco de esporte, música e lazer para toda a família. Oitavas de final da Copa Bairrão Tropical começam com goleadas de Bandeirantes e Tubia Futsal, e Vila Fátima avança nos pênaltis. E ao final dessa edição, acompanhe as notícias do Complexo Policial com Donizete de Almeida.
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0: O 18 de maio marca uma importante mobilização nacional de conscientização e enfrentamento ao abuso e à exploração sexual de crianças e adolescentes. A campanha Maio Laranja chama a atenção da sociedade para a necessidade de proteger, acolher e denunciar qualquer tipo de violência contra o público infanto-juvenil. Nessa edição, a secretária municipal da CEDESO, Lisa Paula Vilela, destaca a importância da união entre famílias, escolas, poder público e toda a comunidade na defesa dos direitos das crianças e adolescentes.
1: O mês de maio também é o mês do Maio Laranja. O que que é o Maio Laranja? É uma campanha nacional de combate ao abuso e à exploração sexual de crianças e adolescentes. Mais do que um mês de conscientização, é um chamado para que toda a sociedade assuma o compromisso de proteger a infância. A campanha busca informar, orientar e incentivar a denúncia, fortalecendo a rede de proteção e mostrando que o silêncio não pode prevalecer diante de qualquer forma de violência. Você sabe como que surgiu o Maio Laranja? Ele surgiu para conscientizar a sociedade sobre o combate ao abuso e à exploração sexual de crianças e adolescentes no Brasil. E ela foi criada em memória da menina Araceli Cabreira, uma menina de 8 anos que foi vítima de um crime brutal em 18 de maio de 1973, no estado do Espírito Santo. O caso marcou o país e se tornou símbolo da luta pelos direitos das crianças e adolescentes. Por isso, o dia 18 de maio foi instituído o Dia Nacional de Combate ao Abuso e à Exploração Sexual de Crianças e Adolescentes, por meio da Lei Federal número 9.970, de 2000. O laço e a flor laranja da campanha representa a delicadeza da infância e a necessidade de cuidado, proteção e conscientização. O Maio Laranja nos lembra que proteger crianças e adolescentes é responsabilidade de toda a sociedade. Falar sobre o tema é essencial para prevenir abusos, acolher vítimas e promover ambientes mais seguros para nossas crianças e adolescentes. Aqui em Três Corações, o trabalho desenvolvido envolve ações educativas, orientações, campanhas de conscientização e atividades realizadas pela rede intersetorial, com participação da assistência social, educação, saúde, conselhos, Ministério Público e demais parceiros. Mais do que uma campanha, o Maio Laranja reforça a importância do cuidado, da escuta, da proteção e da denúncia. Falar sobre o tema é uma forma de prevenir violências e garantir direitos. Proteger nossas crianças e adolescentes é responsabilidade de todos nós. Denuncie. 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
0: Vacimóvel leva a vacinação contra a gripe à Praça Odilon Rezende. A Prefeitura de Três Corações, através da Secretaria Municipal de Saúde, informa que o Vacimóvel está na Praça Odilon Rezende. Hoje, nesta segunda-feira, a partir de agora, às 11 horas da manhã até às 14 horas, realizando a vacinação contra a influenza para os grupos prioritários. Para se vacinar, é necessário apresentar o documento de identificação, o cartão do SUS ou CPF, o cartão de vacinação. Os grupos prioritários também devem apresentar comprovante da condição ou do vínculo profissional. A administração municipal reforça que a ação do Vacimóvel nos bairros continua acontecendo normalmente. A campanha de vacinação continua então no município com atendimento voltado aos grupos prioritários até 22 de maio. A equipe de imunização estará realizando uma estratégia diferenciada de atendimento, levando o Vacimóvel para pontos estratégicos da cidade, sempre no horário das 16 às 19 horas, com o objetivo de facilitar o acesso da população à vacina. Cronograma então do Vacimóvel, a partir de agora 11 horas até as 14 horas, na Praça Odilon Rezende. Hoje, na praça do bairro Bandeirantes, 18 de maio. Dia 19 de maio, praça do bairro Santo Afonso. Bairro Jardim Paraíso, próximo à Escola Municipal Dona Maria Laura, no dia 20 de maio. Bairro Nova Três Corações, próximo ao PSF, no 21 de maio. E Avenida Capistrano José de Souza, no próximo ao supermercado ABC, no dia 22 de maio. Agora, um outro assunto. Celebrado em todo o país, o 18 de maio marca também o Dia Nacional de Luta Antimanicomial. A data propõe uma reflexão sobre os direitos das pessoas em sofrimento psíquico e sobre a importância de um tratamento humanizado, realizado com acolhimento, respeito e liberdade, em oposição ao antigo modelo de isolamento em manicômios. A reportagem é de Zezinho Rodrigues e Betânia Machado.
3: O Dia Nacional da Luta Antimanicomial, lembrado em 18 de maio, chama atenção para a defesa de um tratamento humanizado em saúde mental, baseado no cuidado em liberdade e na inclusão social das pessoas em sofrimento psíquico. O movimento surgiu como uma reação ao antigo modelo manicomial, marcado pelo isolamento e pela exclusão de pacientes em hospitais psiquiátricos. Ao longo das últimas décadas, o Brasil passou por mudanças importantes com a chamada Reforma Psiquiátrica, que propôs uma nova forma de assistência em saúde mental dentro do Sistema Único de Saúde. O psicólogo e psicanalista Lúcio Ferreira Penha explica que a Reforma Psiquiátrica e a luta antimanicomial caminham juntas, mas possuem funções diferentes dentro deste processo.
4: Reforma Psiquiátrica e luta antimanicomial. Esses dois termos representam duas formas de se lutar por uma causa, do tratamento em saúde mental em liberdade, em oposição à antiga lógica manicomial que visava separar as pessoas portadoras de sofrimento psíquico grave da sociedade. A diferença é que a reforma psiquiátrica é a parte mais técnica, mais jurídica e mais institucional dessa causa.
3: Segundo ele, a reforma psiquiátrica representa a parte institucional e técnica dessa mudança, responsável pela criação dos CAPs e da rede de atenção psicossocial. Hoje, os centros de atenção psicossocial oferecem acompanhamento multidisciplinar, reunindo profissionais como psiquiatras, psicólogos, assistentes sociais, enfermeiros e clínicos gerais. O atendimento envolve atividades individuais, ações em grupo e também suporte às famílias dos pacientes.
4: Então a reforma psiquiátrica criou os CAPs e criou toda uma rede de atenção psicossocial que visa proporcionar um tratamento realizado pelo SUS em várias frentes na vida do sujeito, né? E a luta antimanicomial é um movimento mais social e de comunicação que visa conscientizar a sociedade sobre essa questão.
3: Além do atendimento clínico, a proposta é garantir que o paciente mantenha seus vínculos familiares e sociais, preservando a autonomia, convivência e qualidade de vida. Já a luta antimanicomial atua de forma mais social e política, promovendo conscientização sobre os direitos das pessoas em sofrimento psíquico e combatendo preconceito relacionado aos transtornos mentais. O psicólogo Omar Matos destaca que o 18 de maio representa mais do que uma data simbólica. Para ele, o movimento é um chamado à reflexão coletiva sobre a forma como a sociedade encara a saúde mental.
5: 18 de maio, dia da luta, dia nacional da luta antimanicomial. É mais do que uma data, sabe? É um chamado à consciência coletiva. Isso marca a resistência contra um passado de exclusão, de violência e um silenciamento vivido por pessoas em sofrimento psíquico dentro dos manicômios.
3: Omar reforça que o debate vai além da assistência médica e envolve dignidade, direitos humanos e combate ao estigma.
5: É um lembrete, né? De que cuidar não é isolar. Tratar não é punir, e que a dignidade humana deve estar no centro de qualquer prática em saúde mental.
3: A luta antimanicomial ganhou força no Brasil, inspirada no movimento da psiquiatria democrática italiana, liderado pelo psiquiatra Franco Basaglia, responsável pelo fechamento progressivo dos manicômios na Itália e pela implantação de um modelo de cuidado comunitário. No Brasil, a consolidação da reforma psiquiátrica levou à criação da Rede de Atenção Psicossocial, que integra CAPS, Unidades Básicas de Saúde, Hospitais Gerais e outros serviços públicos voltados ao atendimento em saúde mental. Apesar dos avanços, especialistas apontam desafios para manter e ampliar esse modelo de assistência. O Silpenha alerta para o que o movimento da área classificam como risco de retrocessos nas políticas públicas de saúde mental.
4: Atualmente no Brasil, os CAPS oferecem para o paciente de saúde mental um tratamento interdisciplinar, onde ele vai ter acesso a psiquiatra, psicólogos, assistentes sociais, enfermeiras, médico clínico geral, e durante todo o dia são feitas várias atividades, tanto individuais quanto em grupo, além de um trabalho também feito com as suas famílias, que possibilita a esse paciente lidar com o seu sofrimento psíquico de outra forma. Atualmente, o nosso principal desafio é o que nós estamos chamando de contra-reforma, que são atitudes governamentais que são um retrocesso, como, por exemplo, diminuir a verba dos CAPS e aumentar a verba ou o apoio a instituições que ainda trabalham com a internação. O que se recomenda é justamente o contrário, que se amplie a quantidade de CAPS, que se fortaleça cada vez mais a rede de atenção psicossocial, sempre investindo em iniciativas de saúde mental em várias unidades de saúde possíveis.
3: Ele defende o fortalecimento da rede pública de atenção psicossocial, com ampliação dos CAPS, investimentos no SUS e suporte contínuo às famílias. Já o Omar Matos ressalta que o principal objetivo do movimento é garantir um cuidado baseado na liberdade, no acolhimento e no respeito às individualidades.
5: A luta antimanicomial defende, assim, uma sociedade sem muros, onde o cuidado seja feito sempre em liberdade, com respeito, né, com escuta e principalmente com inclusão.
3: Neste 18 de maio, profissionais da saúde mental, usuários dos serviços públicos, familiares e movimentos sociais reforçam a importância de manter vivo o debate sobre políticas públicas de saúde mental, combate ao preconceito e a construção de uma sociedade mais acolhedora e humana.
5: Fala sobre direitos, sobre acesso a tratamento humanizado e sobre reconhecer que cada pessoa em sua singularidade, não como somente um diagnóstico, mas como um sujeito de vida, de história e principalmente de escolhas, né? Neste dia 18 de maio, a gente reafirma que não há saúde mental sem liberdade, né? Não há cuidado sem humanidade. E que possamos, né, e que a gente possa construir todos os dias uma sociedade mais justa, acolhedora e, principalmente, livre de estigmas.
3: O dia 18 de maio segue sendo uma data de mobilização nacional em defesa dos direitos das pessoas em sofrimento psíquico e da valorização de um modelo de cuidado centrado na liberdade, na inclusão social e na dignidade humana. Betânia Machado para o Cidade em Revista.
0: E na manhã desta segunda-feira acontece o segundo Fórum Municipal de Saúde Mental lá na Associação Comercial e Empresarial de Três Corações. O fórum é um espaço de diálogo, reflexão, aprendizado sobre a importância do cuidado com a saúde mental, a valorização da vida e o fortalecimento das políticas públicas voltadas ao atendimento da população. A programação conta com a participação de profissionais da área, autoridades e representantes da rede de atenção psicossocial do município.
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0: E sexta-feira, no ginásio Pelezão, transmitimos os jogos das oitavas de final do Bairrão Tropical de Futsal. Às 19 horas, Bandeirantes 5-0 Vila Fernão Dias. Os responsáveis pelos gols do Bandeirantes foram Mailinho, João Henrique, Breno e Luiz Eduardo Tibi, com 2 gols. Com essa derrota, o time do Vila Fernão Dias deixou o campeonato. Na sequência, um duelo equilibradíssimo, que só foi resolvido nos pênaltis. Vila Fátima 4-3 Coab. Com esse resultado, a equipe da Coab está fora do campeonato. E para fechar a noite, Odilon Resende 5-0 Vila Resende. Os goleadores da partida foram Essi, Santiago, Diego e Romarinho, que marcou 2 gols. Nesse jogo, eliminado foi o Vila Resende. E hoje tem mais. Às 19 horas, Triângulo e Jardim BH. Às 20 horas, São Jerônimo, Nova Tessé. Às 21 horas, Cinturão Verde, Jardim das Acácias. 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Hoje tem bairrão, hoje tem emoção. Não fique de fora.
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1: São 11:24. A Paróquia Matriz Sagrada Família realiza nesta segunda-feira, dia 18, às 19:30, uma palestra especial voltada aos casais com o tema O Diálogo na Vida Familiar. O encontro tem como proposta fortalecer a vivência do matrimônio, da vocação do casal e também a construção da vida cristã dentro das famílias. O Cônego Sérgio participa trazendo um convite especial à nossa audiência, destacando a importância do diálogo, da união e da espiritualidade na convivência familiar.
2: Em especial saudação aos ouvintes e aos casais para os quais faço um convite neste momento. Nesta segunda-feira, dia 18, teremos a segunda palestra promovida pela nossa paróquia, direcionada aos casais, com a temática O Diálogo na Vida Familiar. Queremos dar continuidade à formação que a Paróquia Sagrada Família está promovendo para ajudar os casais na vivência do sacramento do matrimônio e também para auxiliá-los nesta busca da vivência da própria vocação do casal e da sua participação na construção de uma família cristã. Por isso, nossa alegria e esperança em receber os casais que estão sendo convidados pelas redes sociais, pela rádio e ao final das missas esses dias, justamente para que seja um momento de aprofundamento, de oração, de reflexão e de propostas de sugestão para a vida conjugal e de modo especial para a prática do diálogo familiar. Esta palestra vai acontecer na Matriz da Sagrada Família, na segunda-feira, dia 18, às 19h30 da noite, às 19h30. Desde já, ficamos agradecidos pelo sim generoso daqueles que vão participar conosco.
1: Agora a participação do coordenador do Cine aqui de Três Corações, o Alex Andrade, ele traz as oportunidades de emprego disponíveis nesta semana para diferentes setores do mercado de trabalho. Durante a entrevista, ele também destaca a realização de mutirão de entrevistas na terça e quinta-feira na UAI. Os interessados devem comparecer levando documentos pessoais e currículo atualizado.
3: Bom dia, ouvintes da Rádio Tropical. Eu sou Alex Andrade, coordenador do Cine de Três Corações. O Cine está com diversas vagas abertas nessa semana em várias áreas. Temos oportunidades no comércio e atendimento, como atendente, balconista, operador de caixa, repositor, estoquista, vendedor, vendedor interno e externo e vendedor de material de construção. Na área administrativa, temos vagas para auxiliar administrativo, auxiliar de escritório, assistente administrativo, analista de recursos humanos, analista de licitação e assistente de comunicação. Também temos oportunidades na indústria mecânica e produção, como ajudante de produção, programador CNC, operador de máquina, operador de produção, mecânica industrial, auxiliar de eletrônica, soldador e auxiliar. Na área de logística e transporte, há vagas para auxiliar de logística, ajudante de carga e descarga, ajudante de motorista, motorista, motorista entregador, operador de empilhadeira e operador de rolo. Na construção civil e serviços, temos vagas para pedreiro, carpinteiro, servente de obras, auxiliar de limpeza, porteiro, pintor, eletricista, montador de móveis, babá, diarista e empregada doméstica. Também há oportunidades na alimentação, saúde e área rural, como açougueiro, farmacêutico, nutricionista, padeiro industrial, trabalhador rural, tratorista, estágio em TI e classificador de grãos. E atenção para os mutirões de emprego dessa semana. Terça-feira, das 8 ao meio-dia, teremos mutirão para as vagas de ajudante de produção e operador de máquina. E na quinta-feira, dia 21, das 13 horas às 16 horas, teremos mutirão para as vagas de vendedor e operador de caixa. Os dois mutirões serão realizados na UAI. Os interessados devem comparecer ao Cine na Avenida Rei Pelé, número 1048, no bairro Nossa Senhora Aparecida, levando documento pessoal e currículo atualizado. As vagas são atualizadas constantemente e podem ser preenchidas a qualquer momento. Para acompanhar, acesse o site da Prefeitura, www.trêscuracões.mg.gov.br/emprega3curacões, ou siga o Instagram do Cine, @vagasdocinetc. E um recado importante aos trabalhadores: busquem se qualificar. O mercado está cada vez mais exigente e Três Corações conta com parceiros como Senac, Instituto Federal, Polo Sigma e entre outras instituições que podem ajudar na sua preparação profissional. 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
1: E atenção para uma informação importante envolvendo consumidores da CEMIG. Cerca de 135 mil clientes tiveram dados pessoais expostos após um incidente cibernético. A companhia alerta para possíveis tentativas de golpe e orienta que os consumidores redobrem os cuidados com os contatos suspeitos. O repórter Elison Gonçalves traz os detalhes.
4: Bom dia, Graziela Mello. Muito bom dia para você que acompanha essa edição de segunda-feira do Cidade Revista. E olha, a gente começa a participação de hoje com uma informação importante e que acende um alerta para milhares de consumidores aqui em Minas Gerais, inclusive em Três Corações e toda a nossa região. É que cerca de 135 mil clientes da Companhia de Energia Elétrica de Minas Gerais, a CEMIG, tiveram dados pessoais expostos após um incidente cibernético registrado pela empresa. De acordo com as informações divulgadas pela própria CEMIG, entre os dados vazados estão nome completo, filiação, CPF e endereço dos consumidores afetados. A companhia informou que, assim que identificado a falha, realizou a correção do problema no sistema e iniciou contato direto com os clientes que podem ter sido atingidos por esse vazamento. Agora, apesar da empresa afirmar que a situação foi controlada, existe uma preocupação importante em relação ao uso indevido dessas informações por criminosos. Isso porque, quando dados pessoais acabam expostos, aumenta aí o risco de tentativas de golpes, principalmente por telefone, mensagens de celular, aplicativos e até e-mails falsos. Por isso, a principal orientação neste momento é para que os consumidores tenham atenção redobrada. A CEMIG reforça que não solicita senhas, códigos de informação enviados pelo SMS, dados de cartão bancário ou qualquer tipo de pagamento por canais não oficiais. Então, caso aí você receba alguma ligação, mensagem ou contato suspeito envolvendo o nome da empresa, a recomendação é não fornecer nenhuma informação pessoal e procurar os canais oficiais da companhia para confirmar qualquer situação. E esse tipo de golpe, Graziela, costuma, né, aproveitar justamente de momentos como esse, quando existe uma divulgação pública de vazamento de dados. Os criminosos tentam se passar por funcionários da empresa e acabam enviando links falsos, boletos fraudulentos e até mensagens dizendo, né, que existe conta em atraso ou necessidade de atualização cadastral. Então, é importante que o consumidor fique atento principalmente a links desconhecidos e pedidos de confirmação de dados pessoais. A CEMIG também informou que especialistas da área de segurança da informação continuam investigando o caso para entender como aconteceu esse incidente cibernético e quais medidas adicionais serão necessárias para evitar novos problemas semelhantes no futuro. Além disso, a empresa confirmou que o caso foi comunicado oficialmente à Autoridade Nacional de Proteção de Dados, a ANPD, que é o órgão responsável por fiscalizar situações relacionadas à proteção de dados pessoais aqui no Brasil. A Agência Nacional de Energia Elétrica, ANEEL, também foi informada sobre o ocorrido. Então, fica um alerta importante, né, para você que acompanha o Cidade Revista aqui em Três Corações e toda a nossa região. Desconfie de mensagens suspeitas, não clique em links desconhecidos e nunca compartilhe informações pessoais ou bancárias fora dos canais oficiais. A CEMIG segue monitorando toda essa situação e informou que continuará entrando em contato com os consumidores afetados. Graziela Mello, eu volto com você no estúdio.
1: Obrigada pelas informações, pelo alerta, então, Elison Gonçalves, que daqui a pouquinho tá de volta com a gente ao vivo aqui no estúdio com a cobertura do Bairrão Tropical 2026. Intervalo comercial e eu já volto com o Rádio Notícia.
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14: Bom dia aos ouvintes da Rádio Tropical. Aqui é a Rose Fontana, do Canil São Lázaro. E vim hoje falar sobre a campanha do cobertor. Como todos sabem, a gente tem muitos cães velhos aqui. E o inverno está chegando. Eles sentem muito frio. Quem tiver para doar uma manta, um cobertor ou mesmo um tapetinho que eles possam deitar, a gente agradece, pois vai ser de muita utilidade aqui para o canil. E quem também puder doar ração, pois no inverno eles comem dobrado. Eu agradeço muito. Qualquer doação que possa ser feita para o canil, podem deixar no hotel, no estacionamento do Hotel Macarena, que nós iremos buscar. Muito obrigada e fiquem com Deus.
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1: São 11:40. Alunos da Rede Estadual de Ensino de Minas Gerais já podem conferir o resultado do pedido de isenção da taxa do Enem 2026. Quem teve a solicitação negada ainda pode entrar com recurso até o dia 19 de maio. A Secretaria de Estado de Educação reforça a importância de acompanhar todas as etapas do processo para garantir a participação no exame, que é uma das principais portas de entrada para o ensino superior, e quem traz os detalhes é a repórter Betânia Machado.
16: Os estudantes da Rede Estadual de Ensino já podem acessar a página do participante para consultar o resultado do pedido de isenção da taxa do Enem 2026. O benefício é destinado aos candidatos que atendem aos critérios definidos pelo Ministério da Educação e pelo INEP. A Secretaria de Estado de Educação de Minas Gerais alerta que os alunos que tiveram pedido negado ainda têm prazo para

0: plataformas de acesso ao ensino superior do país. A Secretaria de Estado também reforça que conseguir a isenção da taxa não significa inscrição automática no Enem. Os estudantes deverão acompanhar a divulgação do calendário oficial e realizar a inscrição dentro do prazo, quando o sistema for aberto pelo MEC e pelo INEP. As provas do Enem 2026 estão previstas para os dias 1º e 8 de novembro. Para ampliar o acesso ao benefício, a Secretaria de Estado de Educação promoveu, entre os dias 28 e 30 de abril, um dia D nas escolas estaduais que oferecem ensino médio. As unidades mobilizaram equipes pedagógicas, professores e laboratórios de informática para auxiliar os estudantes durante o processo da solicitação da isenção. O resultado definitivo dos recursos será divulgado no dia 25 de maio, também na página do participante. E para explicar melhor sobre esse processo e orientar os estudantes da rede estadual, vamos ouvir a superintendente de políticas pedagógicas da Secretaria de Estado de Educação, Roseli de Lima.
1: A Secretaria de Educação, ela considera de grande importância que todos os estudantes participem do Enem. Então, até o último dia 30 de abril, os estudantes puderam pedir na página do participante a isenção. E aqueles que não conseguiram, agora tem até o dia 19 de maio para poder entrar com o recurso também na página do participante para fazer essa solicitação e rever esse resultado. O que vale a gente esclarecer a todos os estudantes é que o pedido de isenção não garante a inscrição. A gente ainda está aguardando a publicação do edital, do Enem, via INEP, para que os estudantes tenham a clareza dessa data, onde poderão realizar também na página do participante a sua inscrição.
0: Betânia Machado para o Cidade em Revista.
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5: O Giro do Esporte destaca agora um dos maiores eventos esportivos de entretenimento programados para Três Corações neste mês de maio. Nos dias 23 e 24, o Parque Municipal Dondinho será palco da Virada Esportiva 2026. Um mega evento que vai reunir diversas modalidades esportivas, shows, espaço kids e atrações voltadas para toda a família. Quem participa dessa edição é o médico Dr. Luiz Carlos Coelho, um dos organizadores da iniciativa, que anuncia o evento como uma oportunidade imperdível de esporte, cultura, lazer e entretenimento para a população tricordiana e visitantes da região.
6: Olá, ouvintes da Tropical. Está se aproximando a Virada Esportiva do Clube de Minas, a edição agora de 2026.

0: acontecer nos dias 23, 24 de maio agora, né? Uma oportunidade imperdível de lazer, cultura, esporte para toda a família. São várias atividades acontecendo ao mesmo tempo. Nós teremos aí um sábado, do dia 23, com a primeira etapa do festival de skate, né? Que é o Skate Festival, né? E uma etapa do TC Race, que é uma corrida híbrida do CrossFit, né? Bem como também um campeonato de xadrez. Então esse sábado abre de maneira a já fazer o aquecimento para que no domingo, dia 24 de maio, a gente tenha maior concentração de modalidades esportivas, de atividades culturais e de possibilidade de lazer. Então nós teremos um domingo do dia 24 de maio repleto de atividades para que a família toda tenha a oportunidade de passar um domingo no Parque do Dondinho, de maneira a observar modalidades esportivas, interagir e conhecer pessoas também, né? Uma entrada gratuita para todos esses eventos, né? No domingo, dia 24 de maio, a gente tem o dia sendo aberto pela Corrida do Corpo de Bombeiro, né? A Corrida do Bombeiro de Três Corações, que faz parte do circuito das corridas do Corpo de Bombeiro, né? Um evento gigante, a gente deve ter próximo aí de 1000 atletas na Corrida do Corpo de Bombeiro, né? Ao mesmo tempo, depois da saída da Corrida do Corpo de Bombeiro, a gente tem também uma saída mountain bike, né? Que é uma trilha de bike que vai ser proporcionada também, né? Logo depois a gente tem a saída de uma trilha de moto, né? Uma trilha de moto do pessoal do Roepuco, né? que vai ser no final da manhã de domingo. E ao longo desse percurso todo a gente teria a oportunidade também de manter atividades de lazer, tem um espaço kids com brinquedo para garotada, né? E atividade de dança. Nós teremos ali oportunidade de, paralelo a isso, também ter na quadra de areia beach tennis, né? Tem um campo de futebol com algumas atividades também de futebol. E no ginásio a gente tem oportunidades também para o pessoal do basquete, o pessoal do futsal, né? Então é um evento multiesportivo e ao mesmo tempo ele tem um lado cultural muito grande. A gente tem uma apresentação do Mestre Licor, né? Da capoeira, da equipe do Mestre Licor, de capoeira no final da tarde de domingo. Nós teremos uma zumba no domingo às 15 horas. A gente tem ao longo de domingo também o TC Games do CrossFit, né? Que é um campeonato de CrossFit que vai acontecer também no domingo.
1: No segundo momento da sua participação, o Dr. Luiz Carlos destaca: toda a programação foi cuidadosamente preparada para reunir amantes de várias modalidades esportivas, incentivando a integração, a prática de atividades físicas e a convivência familiar. Ele também ressalta a importância do apoio da Secretaria Municipal de Esportes para a realização da virada esportiva e aproveita para convidar toda a comunidade a prestigiar este grande evento.
0: Toda a programação ela é pensada justamente para acomodar gostos diferentes, né? A gente costuma dizer que é um encontro de tribos, né? De vários esportes, de várias modalidades, né? De várias gerações. Então é muito importante que a gente prestigie, é importante que a gente crie oportunidade para que a família tenha, principalmente ali no domingo, um domingo de lazer, um domingo de confraternização, né? A gente tem um apoio aí gigantesco que a gente recebe da Secretaria de Esporte do município de Três Corações, né? Um apoio da prefeitura, da Secretaria de Cultura. Então é um espaço público em que a gente criou uma oportunidade de um evento, né? Ele iniciou no ano passado. O ano passado foi a primeira edição, foi um evento um pouco diferente, porque naquele momento ali a gente estava, na verdade, comemorando 10 anos de pódio do Coelho Team Minas. Então, nesse ano, a gente tem um evento mais voltado para multiesportivo mesmo, para cultura e para lazer, e principalmente para o lazer, né? Que é a possibilidade de passar esse dia junto e num ambiente confortável, um ambiente preparado, com uma estrutura boa, capaz de acomodar a família tricordiana e da região. Eu agradeço também muito o apoio da Rádio Tropical, né, de divulgar o evento, de fazer essa cobertura, de acompanhar os trabalhos. Eu acho que é muito importante para que as pessoas tenham conhecimento do evento e possam estar junto conosco. Aguardo todos vocês, nós estaremos juntos na Virada Esportiva, edição 2026, no Parque do Dondim, no dia 23 e principalmente ao longo do dia 24, que é um domingo especial que nós estamos preparando.
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3: 11 horas e 52 minutos.
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1: E são 11 horas e 54 minutos e o repórter Elison Gonçalves traz todos os detalhes da noite de sexta-feira que marcou o início das oitavas de final da Copa Bairrão Tropical, com classificações de destaque para o Bandeirantes, Tubia Futsal após goleadas e muita emoção na vaga conquistada pelo Vila Fátima nos pênaltis diante aí da Coab. Elison, bom dia, seja muito bem-vindo.
7: Muito bom dia novamente para você, Graziela Mello, e bom dia para você, torcedor e torcedora, fã de esportes. E que abertura de oitavas de final foi essa sexta-feira, Graziela Mello. Três jogos emocionantes, onde as torcidas se envolveram, roeram as unhas, ficaram nervosos e, claro, né, uma média de público altíssima, tanto no ginásio quanto também, né, na nossa transmissão no canal da Tropical. Então, assim, os melhores ingredientes para uma fase que todo mundo estava esperando, oitavas de final. É maravilhoso demais essa fase, porque é muita emoção, como eu já disse, na fase de grupos, os torcedores já ficam envolvidos, já ficam nervosos, imagina nessa fase, então, que se perder tá fora. E sexta-feira a gente teve só um aperitivo, uma amostrazinha do que vai ser essa fase eliminatória, três jogos com três contextos importantes e, como sempre, né? Só três torcidas aí ficam felizes, né? No final dessa história toda. E a gente vai contar pra você, torcedor e torcedora, o que aconteceu nesses primeiros jogos com transmissão aí no canal da Tropical, que foram realizados na noite de sexta-feira. Tivemos duas goleadas de duas equipes que a gente colocou aqui, né? Que era as favoritas para vencer os seus jogos. E um jogaço disputado entre duas equipes que brigaram o campeonato inteiro dentro do mesmo grupo. E assim, um jogo que não deixou nada a desejar, eu posso dizer aqui que foi um dos melhores até agora, em questão, assim, de igualdade dentro de quadra, um jogo bem jogado, disputado, Então, assim, vamos trazer para você o que aconteceu de mais importante. Então, vamos etapa por etapa para o torcedor não perder nenhuma informação. O primeiro jogo da noite foi o jogo, né, entre o Bandeirantes contra a equipe do Vila Fernão Dias. A gente comentou aqui que seria uma tarefa dificílima para a equipe do Vila Fernão Dias e não foi diferente, tanto é que o placar diz muito sobre isso. A equipe do Bandeirantes, líder geral, né, invicta no campeonato, vem fazendo um campeonato muito bom, muito regular, venceu por goleada nas oitavas de final, não sentiu, foi um jogo tranquilo para eles. Então, vitória de 5-0 para a equipe do Bandeirantes sobre a equipe do Vila Fernão Dias. E quem marcou os gols dessa goleada do Bandeirantes sobre o Vila Fernão Dias foi o Marlon Picelli, o Luiz Eduardo, o Tibi, com 2 gols, o João Henrique e o Breno. E o destaque da partida, né, desse duelo entre Bandeirantes e Vila Fernão Dias foi o Jean, eleito pela nossa equipe de transmissão, e falou do canal da Tropical. Vamos ouvir.
8: Boa noite, quero agradecer a oportunidade de estar falando com vocês aí pelo excelente trabalho que vocês estão fazendo. Fico feliz, né, de classificado para as quartas final. Nosso time está excelente, uma grande partida, respeitamos o adversário, né? Em momento algum fomos desleais a ele. E fico feliz por estar recebendo esse prêmio individual aí, mas parabenizar toda a nossa equipe.
9: O jogo foi aqui que você esperava também?
8: A gente enfrentou eles na fase de grupo, né? Aí a gente já conheceu um pouco do time deles, saímos felizes hoje com a vitória, focar nas quartas de final agora.
9: Legal, então vamos lá receber aí o troféu da mão da Liga Esportiva de Tricudiã.
7: Então, parabéns aí pro Jean, eleito destaque da partida,
1: parabéns,
7: né? Nesse duelo, né, entre Bandeirantes e Vila Fernão Dias. Foi igual ele disse, né? Já aconteceu um jogo entre as duas equipes na fase de grupo. Bandeirantes não teve dificuldade de vencer, já conhecia a equipe. Então, assim, segue invicto a equipe do Bandeirantes e jogando muito bem. Falando um pouquinho sobre o jogo, eu comentei aqui na quinta-feira que a missão, na sexta-feira, na quinta, que a missão do Vila Fernão Dias era fazer o quê? Era se defender contra uma equipe muito ofensiva. Então, o começo do jogo foi basicamente a equipe do Vila Fernão Dias alternando em 2 times de marcação. Eles baixaram a linha, trouxeram a equipe do Bandeirantes para o campo de ataque, então alternaram em 2 marcações. Um bloco baixo de 2-2 e um bloco de 3-1. O que acontece? Até certo momento do jogo, o Bandeirantes tinha posse de bola, tinha as maiores ações ofensivas, né? Porque é um time, quando ele baixa a marcação, automaticamente ele dá a bola para outra equipe. E aí, se você assistindo o jogo no começo, você pensar assim, eles vão levar esse jogo até os pênaltis, a equipe do Vila Fernão Dias. Mas o que prevaleceu? Tanto a parte tática, mas também a qualidade individual. Se você pegar aí todos os gols da equipe do Bandeirante, os 2 primeiros praticamente foram de jogadas individuais, aonde ali, né, quando você tem uma equipe qualificada com peças individuais de qualidade, Graziela Mello, você consegue furar essa marcação. Então, a equipe do Vila Fernão Dias, o técnico, acho que ouviu o corda bola pesada aqui, que teria que entrar como um ferrolho fechadinho, defendeu até os 8 minutos do primeiro tempo, mas aí a qualidade individual do Bandeirante prevaleceu. E aí, Graziela Mello, se ataca, se bate, bate, é aquela história, né? Você bate tanto ali que você consegue furar a bolha, e foi o que aconteceu. Então, aí, depois desses 2 primeiros gols, né, abaixou o ritmo, a equipe do Vila Fernão Dias se perdeu, sentiu os 2 primeiros gols, e aí indo pra cima contra uma equipe qualificada do Bandeirantes, acabou tomando mais 3 aí. Então, foi um jogo até que um pouquinho difícil nos 5, 8 primeiros minutos do Bandeirantes, porque o Bandeirantes tentou entender a marcação. Quando o Bandeirantes fez a leitura, o técnico entendeu que o Vila Fernão Dias veio com essas linhas baixas e alternando 3-1, 2-2, acabou aí que eles acharam os espaços e venceram o jogo. Então, uma vitória importante, tá classificado, torcedor, você aí, né, torcedor do Bandeirantes, agora é a próxima fase. E o próximo jogo do Bandeirantes, Graziela Mello, na próxima fase, é contra a equipe do Vila Fátima. O Vila Fátima que fez o jogo das 8 da noite, o segundo jogo de sexta-feira.
1: Muito bom.
7: E foi um jogaço. Você assistiu,
1: eu,
7: né?
1: Eu assisti.
7: Não, você não é torcedor de um dos dois times,
1: nossa,
7: e ficou emocionada,
1: assisti,
7: né?
1: Ah, não, foi muito bonito de se ver. Foi muito equilibrado, bem, nossa, bonito mesmo.
7: Pois é, 2 equipes aí, muito iguais no campeonato.
1: Foi na raça.
7: Muito iguais no campeonato, inclusive a gente fazendo as análises durante o campeonato, eu até comentei aqui que pelo futsal jogado, por todo o contexto, a gente imaginou que a briga deles no grupo, o Coab ficaria em primeiro, já perdeu essa disputa, né? Porque o Vila Fátima começou mal no campeonato,
1: sim,
7: conseguiu ficar acima deles na tabela no grupo, e aí eles já, né, fizeram esse confronto direto e Vila Fátima venceu, né? Nos pênaltis por 4-3, o jogo foi 1-1. Vamos então aos gols aí desse jogaço, tá? Os gols então para a equipe do Vila Fátima foi marcado pelo David, o gol, né? Aliás, né, marcado pelo David Martim, e para a equipe do Coab foi do João Gabriel. E o destaque da partida eleito pela nossa equipe foi o David do Vila Fátima, que falou no canal da Tropical. Vamos ouvir.
10: Tô muito alegre, né? Por conseguir fazer mais um gol. Igual o jogo passado, eu fiz um gol, pude estar levando uma classificação melhor na tabela, e hoje pude estar fazendo mais um gol e ajudando a minha equipe. E vamos lá para as quartas de final agora, para cima, e talvez ser vitorioso, chegar na final aí do grande esperado Bairrão.
9: Foi um bombardeio na hora que você fez o seu gol. Você teve uma tranquilidade de fazer o gol. Agora, ganhar esse troféu, o que significa para você depois dessa classificação?
10: Significa uma coisa que eu venho falando, que eu tô treinando, e isso mostra como meu treino tá dando certo. Que eu venho treinando a cada dia para melhorar, e vamos lá para mata-mata, e é isso.
9: Então recebe aqui da mão do vereador Duque da Gorda o troféu de melhor jogador na quadra.
10: Obrigado.
7: Tá aí, parabéns pro David.
1: Parabéns pro David e parabéns pra equipe do Vila Fátima, que jogou também sob pressão da torcida do Tubia, que se uniu à torcida do Coab.
7: Tocou num detalhe importante, né? A equipe, a torcida do Tubia Futsal chegou mais cedo, né? É. E pra quem não sabe, o Coab ali é parte do Odilon, né? Enfim, e aí os torcedores estavam apoiando, tanto é, né, que os atletas do Coab, toda vez que tinha um ataque, uma jogada, se virava pra torcida ali do Tubia Futsal. Então, assim, jogou contra a torcida, jogou contra a equipe do Coab, que é uma equipe qualificada. As duas equipes, Grazela Mello, elas oscilaram em determinada parte da fase de grupos, né? São duas equipes muito ofensivas, e assim, o Coab, todo campeonato, ela gera muita desconfiança na torcida, né? É uma equipe que sempre joga pra cima, é tradicional da equipe do Coab ser uma equipe muito, muito ofensiva, mas quando tu pega jogos difíceis, deixa a desejar. Inclusive, a torcida cobra muito isso da equipe do Coab, e eu falei que o teste para o Coab era nos jogos grandes, porque quanto às equipes medianas, né, ela cessaria bem, porque tem algumas peças individuais de muita qualidade, mas é uma equipe que falta organização, foi como eu comentei. Falando um pouquinho do jogo, o Vila Fátima, que vem numa crescente no campeonato, então, começou com uma posse de bola, começou dominando o jogo, né, tendo mais ações de ataque, e aí, nessa batida, né, mesmo assim, tendo a bola, atacando mais, estava difícil acertar o gol, mas aí, com essa posse de bola, conseguiu achar um gol no primeiro tempo, depois eles voltaram pro segundo tempo com esse domínio, e aí, eu havia comentado também aqui que esse jogo era de quem errasse menos, aí o que aconteceu? O Vila Fátima jogando bem, né, tendo a posse de bola, foram muitos erros, inclusive o gol do Coab foi um erro grotesco do goleiro da Vila Fátima, um pênalti bobo, a equipe da Vila Fátima tinha posse de bola, as ações do jogo um pouco melhor no jogo, pouquíssima coisa, tava com o jogo praticamente controlado, não tava sofrendo muito na defesa, e aí o goleiro foi, cometeu esse pênalti, e aí foi pros pênaltis, aí emoção à flor da pele. Foi as cobranças de pênaltis emocionantes, até ter um momento ali de empurra, né? Onde o goleiro da equipe do Vila Fátima fez uma provocação ali, né? Com o jogador do Coab, teve aquele empurra, mas no final das contas, o Vila Fátima acabou aí se classificando nos pênaltis. Um pênalti mal batido pelo jogador índio da equipe do Coab, ele ficou até emocionado, ele bateu o pênalti, errou. Aí os jogadores que estavam no banco de reserva, o Vila Fátima entrou, começou a comemorar, e eu fiquei todo o tempo olhando pra ele. Sim. Na transmissão. Ele deitou na quadra, ficou ali com a camisa.
1: Imagino.
7: Que
1: dureza pro índio.
7: E é um bom jogador, é um dos principais jogadores do elenco.
1: Tanto é que ele foi escolhido, né? Porque era quase que certo o gol do índio.
7: Exatamente. Então, assim, o último pênalti não podia errar, ele cobrou mal, cobrou em cima do goleiro. E aí eu vi, ele saiu desolado, os companheiros foram lá abraçar, o técnico foi, abraçou ele, mas ele sentiu muito, né?
1: Sentiu.
7: Ter perdido esse gol, e ele colocou a camisa. Se eu não me engano, acho que ele tava até chorando, né? Ali não deu pra ver direito, mas assim, imagina por emocional, pra equipe do Coab, que tava vivendo esse altos e baixos, foi um banho de água fria na torcida do Tubi Futsal, que tava torcendo pra eles ali, esperando o jogo do Tubi. Mas vamos ver, né? O desafio do Coab, Grazela Mello, é agora, nos próximos anos, nas próximas temporadas, né? se organizar mais em questão dentro de quadra. Tem jogadores bons, mas se perde nessa organização. E o Vila Fátima é uma das surpresas dessa temporada. É uma equipe que cresceu muito e foi merecido aí essa classificação. E o próximo jogo, então, do Vila Fátima, como eu já disse, é contra a equipe do Bandeirantes. Vai ser um desafio. Falaram que o Bandeirantes não foi testado? Vai ser testado agora com uma equipe motivada, uma equipe que vem jogando bem. Então, assim, é um jogaço que promete nessas quartas de final entre a equipe do Bandeirantes e o Vila Fátima. E o último jogo da noite foi o duelo aí entre o Tubia Futsal e o Vila Resende. A gente citou aqui que era um dos melhores ataques da competição contra o pior ataque da competição. E o desafio do Vila Resende era quase praticamente o mesmo do Vila Fernão Dias contra o Bandeirantes. O Vila Resende tinha que fechar a casinha, tinha que ter um sistema de marcação muito forte contra a equipe do Tubia Futsal, mas não rolou, não deu certo. Sofreu uma goleada nessas oitavas de final, o Tubia Futsal dominou o jogo. Então vamos aos gols. Romarinho, 2, Essi, Diego Matheus e Santiago fecharam aí essa goleada pro Tubia Futsal sobre o Vila Resende. E o destaque da partida eleito pela nossa equipe de transmissão foi o Essi do Tubia Futsal. Vamos ouvir.
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11: Primeiramente, boa noite, Zezinho. Boa noite, Rádio Tropical. Primeiramente, sempre agradecer a Deus, que ele que nos põe de pé e nos dá o dom de jogar futebol. Segundo, agradecer o Ada, o Ricardo. Toda terça, quinta, o dia que dá, a gente está treinando, está fazendo o possível para buscar o objetivo nosso. E em especial a mim, ô Zezinho. Eu lembro que no último bairrão que teve aqui, cara, chegou na semifinal, eu rompi o ligamento do joelho e o menisco. Eu fiquei de fora da semifinal e da final. Mas graças a Deus, Tubia foi campeão em 2023 e Deus me deu a honra de estar em 2026 voltando a jogar e tá podendo praticar o esporte, que o esporte é tudo na vida da gente.
9: Você hoje está recuperado?
11: Graças a Deus, 100%. Já conquistei outros títulos aí no campo, tranquilo. Tô bem, ô Zezinho.
9: Fala um pouquinho sobre o jogo.
11: Foi um jogo onde a nossa equipe no começo conseguiu impor o nosso futsal, giramos, tocamos, saímos. A partir do momento que a gente fez 3 gols, o jogo já começou a ficar truncado, né? Começamos a entrar ali no marasmo, onde era muito chutão, muito corpo a corpo. Acabou o primeiro tempo, no segundo a gente já voltou mais ligado, conseguimos ampliar o placar. Depois é natural, vai cansando, o corpo vai pesando as pernas, aí fica esse jogo corrido, Zezinho.
9: Valeu, muito obrigado pela participação aqui com a gente e parabéns aí pro esse troféu.
7: Parabéns pro Essi, destaque da partida aí, né? Foi eleito pela nossa equipe de transmissão, o Essi que joga pelo Tubia Futsal.
1: Parabéns, Essi.
7: Graziela Mello, basicamente, né? Dá pra resumir aqui o que foi o jogo, com 6 minutos do primeiro tempo, já tava 3-0 pro Tubia Futsal e eu quero destacar aqui, foi um domínio completo do Tubia Futsal, né? Não sofreu, teve a maior posse de bola, maior número de finalização, foi superior no jogo. Só que um detalhe que chama atenção, que eu já havia comentado aqui e o Essi acabou falando na transmissão, Tubia Futsal é uma equipe que faz gol muito rápido. Então, normalmente, quando ele abre o placar, 2-0, 3-0, ele baixa o ritmo. E isso é perigoso nessa fase final, porque se você se desliga a qualquer momento, você tá com 1-0, 2-0 no placar, você cai o ritmo e você consegue deixar o adversário empatar num jogo decisivo, pode ser aí que você tome uma surpresa. Então vale a pena o técnico Ricardo ficar atento, né? Tem algo que você tá ganhando. Controlar o jogo é uma coisa. Agora você, muitas das vezes, se desligar e abrir mão do jogo de uma certa forma é muito perigoso. Então o Tubia Futsal, ele busca os primeiros gols muito cedo, tanto é, né? Que tava aí 6-0 já, aliás, 3-0, né? 3-0 nos 6 primeiros minutos.
1: Definiu. Já garante, né, um saldo assim.
7: Só que em fase decisiva é perigoso. Você tira a perna, você diminui o ritmo. E aí, se um time percebe isso, faz um, vai mais um, empata esse jogo,
1: aí já era.
7: O emocional muda. O emocional muda e você acaba embalando outro time. Então tem que ficar atento nisso, né? As equipes têm que saber administrar o placar, mas não abrir mão do jogo, porque na fase decisiva, cada erro aí, né, conta muito. Então, uma vitória aí com superioridade do Tubia Futsal, também a torcida teve presente, a gente tem que comentar que a torcida aí vem acompanhando todos os jogos, empurrando, inclusive tinha uma média maior de público e eu fiquei sabendo aí, né, lá com as fontes lá no Dilon, que a festa rolou até quase 5 horas da manhã.
1: Não, e diga-se de passagem também, o Tubia, ele conta, né, com a torcida dentro e fora de quadro, né, porque enquanto tinha o pessoal que conseguiu ir pro ginásio, tinha o pessoal que se reuniu para assistir lá na quadra do Odilon.
7: Exatamente, eu estive no Odilon antes, era quase o que? 6 horas da tarde, o jogo era 9, já tinha bandeirão esticado, o pessoal tudo lá na pracinha se organizando, então assim, é uma torcida que mobiliza muito, assim como a do Cinturão Verde, então, vamos ver, né, como é que vai ser o Tubia Futsal aí no próximo jogo, que
1: estão se comportando como se fosse a Copa do Mundo.
7: Exatamente,
1: né?
7: Tá vivendo o mesmo campeonato. É. E o próximo adversário do Tubia Futsal, que já tá nas quartas de final, sai do confronto que acontece hoje entre Triângulo e Jardim BH. E assim, dois adversários pesadíssimos, principalmente o Triângulo, que vem numa ascensão no campeonato, tá jogando muito bem, mas o Jardim BH também é uma equipe muito consistente, que se perdeu agora no final do campeonato, mas pode ser que agora, né, com essa nova fase, volte com o novo ânimo, tem peças individuais muito boas.
1: Eu gostaria de ver o Aicinho lá contra os meninos do Tubia.
7: Pois é, vai ser um jogaço, viu, se der esse confronto, mas se der também contra o Jardim BH, vai ser um jogaço também.
1: Né?
7: Então hoje, torcedor e torcedora, fã de esporte, tem bola rolando, tem mais oitavas de final no canal da Tropical e você vai acompanhar ao vivo a partir das 7 da noite. Esse jogaço entre Triângulo e Jardim BH vai ser um jogo importante, um jogo muito bom. Às 8 da noite tem o San Jerônimo também, que é uma das melhores equipes do campeonato, invicta até aqui, e vai pegar, quem pensou que estava fora do campeonato, a Nova Três Corações 2. Nova Três Corações 2 pode começar uma nova história hoje. Se classificaram sem entrar em quadra, já tinham feito 6 jogos, precisava da matemática mais difícil para se classificar e os deuses do futsal do bairrão ajudaram a Nova Três Corações 2. Quem sabe não faz um bom jogo hoje, né, contra o São Jerônimo aí, começa um novo campeonato, então um jogo importante. E para fechar a noite, às 9 da noite, esse vai ser um jogaço. Esse vai ser o jogo da noite. Cinturão Verde e Jardim das Acácias. Esse jogo já aconteceu, tá? Na terceira rodada entre as duas equipes. O Cinturão Verde ganhou de 4-3. Nesse jogo, foi um jogo bom. Nesse jogo, foi a última derrota do Jardim das Acácias, colocando um tabu na má fase. E o Cinturão Verde começou a entrar uma má fase nesse jogo, mesmo ganhando. Então, assim, mas agora é um outro roteiro. Sim. Vamos ver aí, né, que os deuses do bairrão vai escrever essa história de hoje aí entre Cinturão Verde e Jardim das Acácias. Gente, esse vai ser o jogo, tá? Jardim das Acácias embalado, Cinturão Verde ainda tentando se reequilibrar, e eu tenho certeza também que a torcida do Cinturão Verde vai lotar hoje o ginásio como eles têm ido. Então, assim, vai ser um jogaço, e amanhã, claro, eu vou trazer pra você o que que aconteceu nesse segundo dia de oitavas de final da Copa Bairrão Tropical 2026.
1: Nossa, tô ansiosa pelos resultados, uma ótima noite então pra todo mundo aí desses jogos, né? De decisão. Te espero amanhã, Elison Gonçalves. A vocês, ouvintes, obrigado pelo carinho, pela audiência. Fiquem agora com Donizete de Almeida, porque é com ele as notícias do Complexo Policial. Na sequência, tem comando, tá? Hoje tem comando 95 aqui na Tropical. Apresentação, Betânia Machado. Boa tarde a todos, até amanhã.
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1: Polícia investiga a morte de criança de 2 anos e ferimentos graves no irmão gêmeo em Areado. Mulher se esconde debaixo de uma ponte após bater o carro. Polícia Militar segue fazendo grandes apreensões de drogas em cidades da região. Polícia Civil de Santa Rita do Sapucaí investiga as circunstâncias da morte de um homem encontrado no rio Sapucaí. Trabalhador foi assassinado em alojamento em Pouso Alegre após consumo de bebidas e drogas.
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1: Polícia investiga a morte de criança de 2 anos e ferimentos graves no irmão gêmeo em Areado. A polícia de Areado está trabalhando no caso da morte do menino Davi da Silva Ribeiro, de 2 anos, e na tentativa de homicídio contra o irmão dele, que continua internado em estado grave. A mãe foi presa em flagrante e o companheiro dela, principal suspeito, ainda não foi encontrado. A princípio, Davi deu entrada no hospital local na madrugada de sábado com relatos de engasgo e evoluiu para óbito. O irmão gêmeo dele também deu entrada com ferimentos graves, foi transferido para o hospital Alzira Velano, em Alfenas, e continua internado. A equipe médica constatou claras evidências de violência física e acionou a polícia militar. A mãe das crianças foi presa em flagrante, mas o companheiro dela, principal suspeito, um adolescente de 17 anos, segue sendo procurado pela polícia. Segundo informações, esse suspeito já esteve recolhido 2 anos em uma unidade socioeducativa por atos infracionais em Belo Horizonte. Mulher se esconde debaixo de uma ponte após bater o carro. Uma mulher de 45 anos sem carteira de habilitação dirigia um Volkswagen Gol quando invadiu a contramão e bateu em um Toyota Corolla que trafegava no sentido contrário na rodovia MG-179 entre Pouso Alegre e Espírito Santo do Dourado. Após a colisão, o Gol caiu em um barranco e capotou. A mulher fugiu a pé e se escondeu debaixo de uma ponte, onde foi localizada pela Polícia Militar Rodoviária. O marido dela, dono do veículo e devidamente habilitado, tentou mentir para os policiais, dizendo que não a conhecia, mas foi desmascarado por uma testemunha. Ele foi multado por entregar a direção do veículo à pessoa não habilitada e ela por dirigir sem carteira de habilitação. O casal assinou um termo circunstanciado de ocorrência, o TCO, e foi liberado para responder pelos danos causados ao Corolla. Polícia Militar segue fazendo grandes apreensões de drogas em cidades da região. Desta vez foi no sábado em Caldas, onde policiais militares apreenderam 30 quilos de entorpecentes em uma chácara de onde eram feitas as entregas no sistema delivery. A operação foi desencadeada após levantamentos do serviço de inteligência. Foram apreendidos 17 barras de maconha, 180 comprimidos de êxtase, porções de haxixe, cocaína e maconha sintética. Polícia Civil de Santa Rita do Sapucaí investiga as circunstâncias da morte de um homem encontrado no rio Sapucaí. O corpo do homem de 45 anos foi encontrado no início da tarde de sábado no rio Sapucaí, no bairro Família Andrade, em Santa Rita do Sapucaí. Após ser resgatado pelos bombeiros, o cadáver foi levado para o IML para a identificação oficial e para exames que definirão a causa da morte. De acordo com a Polícia Militar, não foi encontrado nenhum documento com ele, bem como ele não foi reconhecido por nenhum morador. Trabalhador foi assassinado em alojamento em Pouso Alegre após consumo de bebidas e drogas. No sábado de manhã, um homem de 27 anos foi assassinado dentro do alojamento no bairro Ipiranga, em Pouso Alegre, pelo companheiro de trabalho de 34 anos, com golpes de barra de ferro. O autor do crime foi preso pela Polícia Militar e encaminhado para o presídio. O homicídio foi gravado pelas câmeras de segurança do local. A motivação foi uma discussão banal após o consumo de bebidas e drogas, que culminou em agressão física. O suspeito

0: drogas no alojamento. Ele afirmou ter perdido o controle e atacado o colega de trabalho logo após levar um tapa no rosto durante a discussão. Finaliza o programa Cidade em Revista desta segunda-feira, agradecendo a sua audiência e desejando uma boa tarde e uma excelente semana.
1: 1:26.
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0: 6 horas.
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0: Tudo bem, agora são 6:16 da manhã, terça-feira, segundo dia da semana, 19 de maio de 2026. Um excelente dia para você. Aqui estamos seguindo em frente para você, acompanhando a nossa programação. Obrigado pela sua audiência, obrigado pelo seu carinho também, iniciando o dia aqui em Três Corações, com a previsão de chuva, né? 87% a probabilidade de chuva para essa terça-feira, dia 19. Alta probabilidade de chuva hoje, quase 90% aí para você, 5 milímetros. Previsto de chuva aqui para nossa queridinha do sul de Minas. Chove rápido durante o dia e a noite também, né? Segundo o Climatempo, há risco de chuva aqui também, viu? A umidade relativa do ar variando entre a mínima, né, a máxima de 100% e a temperatura aí, mínima de 17, máxima de 22 graus, ventos de 2 km por hora aqui na nossa queridinha do sul de Minas. Dia 19 de maio para o mês de dezembro, falta alguns dias aí também, mas são dias expressivos, né? Para finalizar o ano, no total aí, até o dia 31 de dezembro, 227 dias, 7 meses, 1 semana e 6 dias, 158 dias úteis e 6 feriadão que ainda resta para finalizar o ano de 2026. Bom, também os aniversariantes famosos do dia, José Luiz da Atena, nasceu em 1957, sobra velhinha hoje, nesse dia 19 de maio. Também o Daniel Boaventura, nasceu em 1970. Jaime Monjardim, nasceu em 1956. Joey Ramone, nasceu em 1951, faleceu em 2001. Pois é, nesse dia aí também, 19, dia de número 139 do ano. 21 semanas já se concluíram, 38,1% do ano concluído. Hoje é lua crescente. Você sabia, mas hoje é dia do físico, dia do estudante de direito, dia de São Crispim, dia também do defensor público, dia da doença inflamatória intestinal, do cuidado, né? Da doença inflamatória intestinal, dia mundial do médico de família, dia mundial do combate à cefaleia. E também o Dia Nacional da Doação de Leite Humano. Bom, nosso dia começando bem, tem aí, claro, os acontecimentos marcantes do dia, os fatos que narram no dia 19 de maio.
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0: Nesse mesmo dia, Albert Einstein publica, nesse mesmo dia 19 de maio, é de prova, inclusive, né? 19 de maio de 1905. Albert Einstein publica sua tese sobre a teoria da relatividade. Canonização também da Santa Paulina, a primeira santa do Brasil, sabia? Isso em 2002. Anne Boleyn, rainha da Inglaterra, é executada no ano de 1536. Nosso dia começando já com notícia, com informação e muita música também, né? Excelente manhã, 6:20.

0: Aí o sucesso de Fábio Júnior, um dos grandes sucessos do Fábio Júnior, né? Uma gêmea.
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0: Um ótimo dia pra você que sintoniza na 95. Obrigado pela sua audiência. Ótimo dia, viu?

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1: Bom, agora são 6h34 da nossa manhã. Um excelente dia para você. O giro de notícias e informação nessas primeiras horas do dia. A Comissão de Constituição, Justiça e Cidadania da Câmara deve analisar uma PEC que propõe a redução da maioridade penal de 18 para 16 anos em crimes hediondos. A proposta original é lá de 2015. 6h34 da manhã. Olha só, uma técnica de enfermagem é registrada como presidente da República há 24 anos e descobre erro ao procurar emprego. Olha, é interessante, hein? A Denise Ferreira da Silva aparece em carteira de trabalho com cargo vinculado à Prefeitura de Jobatão de Guarapes, no Grande Recife. E aí ela falou que, claro, né, se sentiu como uma palhaça, né? O que costuma ser o maior sonho de todo político brasileiro virou um transtorno na vida dessa enfermeira, né? Na semana passada, ao procurar a agência de trabalhador, né, da sua cidade, a técnica descobriu que no nome dela consta há 24 anos e 2 meses como ocupante do cargo de presidente da República. Sim, é isso que você ouviu. O registro também aparece na carteira de trabalho e previdência social digital da trabalhadora com salário de R$201,60. Conforme o documento, o cargo de presidente estaria vinculado à Prefeitura de Jaboatão, onde ela trabalhou como merendeira em 2002. A última remuneração no documento foi de R$15,42 em dezembro daquele mesmo ano. Procurada, a Prefeitura de Jaboatão, né, Jaboatão, informou que o erro aconteceu durante a transição do antigo sistema da empresa e recolhimento do FGTS em informações à Previdência Social. A gestão municipal disse ainda que ela deve procurar o setor de gestão de pessoas do município para regular a situação. Olha que interessante, você vai fazer, né, tentar uma vaga de emprego, você descobre que você estava registrado como presidente da República. Que coisa, hein? Agora são 6h36, remédio de colesterol recolhido, né, também as estatinas, né, que tiveram um lote retirado do mercado pela CIMED. A substância inibe a secreção de uma enzima no corpo que é responsável pela produção do colesterol no fígado, o que faz com que os níveis de LDL no sangue acaba caindo. Já foi retirado do mercado. Agora são 6h36. O preço do etanol despenca com a safra recorde aqui em Minas e os produtores projetam queda ainda maior. A associação questiona se o Ministério Público deve criar a subvenção para a gasolina, né, ameaçada de competitividade, e também o biocombustível, se vai ser acionado ou não. Há 11 dias do prazo, 40% ainda não enviou a declaração do imposto de renda. Um total de 59,5% dos contribuintes que entregaram o documento à Receita Federal usaram a declaração pré-preenchida, mas ainda não encaminharam, né, a declaração do imposto de renda. Atividade econômica cai 0,7% em março em razão da guerra no Irã. A queda foi registrada em todos os setores avaliados, é arrecadação de impostos, agropecuária, indústria e também serviços. A ANEEL adia a homologação do leilão que pode elevar custo de energia em até 800 bilhões de reais. O leilão de reserva da capacidade da forma de potência é alvo de questionamento em diversos agentes da indústria e também do setor de energia. O projeto de lei que reduz multa por infração ao consumidor volta ao debate, é criticado por PROCONs. Integrantes aí também dos CNDS alertam para o enfraquecimento da atuação dos PROCONs diante das práticas irregulares, como a venda de produtos vencidos. Alerta para esse agravante, né? A Copasa avisa investidores que pode fazer o leilão de privatização, mas evita marcar a data, né? A empresa diz que outros fatores ainda impedem a divulgação de uma data para o leilão, que na verdade, né, já é vinculado dentro da própria empresa. Um excelente dia para você. Agora são 6h38 da manhã. O governo exige o exame toxicológico para a primeira habilitação de carro e moto. Os órgãos deverão checar no Registro Nacional de Condutores Habilitados o resultado negativo para o teste antes de emitir a CNH provisória. São as mudanças que acaba acontecendo aí para você que tá tirando aí a habilitação também. Bom dia para você. São 6:39. Já vem com as notícias do nosso site radiotropical.net.

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0: 7 horas.
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9: O Tropis recebe um nome que carrega décadas de história dentro das artes marciais, professor, mestre, formador de atletas e responsável por ajudar a levar o nome de Três Corações e do Brasil para competições internacionais. José Grácio.
10: Não, a arte marcial era tratada como coisa ruim. Então a polícia, a sociedade, ela olhava o praticante de artes marciais como pessoa não viva sociedade. Apesar de que o professor, ele dentro do dojo, principalmente da arte marcial oriental, se trabalha com disciplina, hierarquia, filosofia, história, uma série de atributos que você implanta no aluno. Percebe a sociedade. Uhum. Só que na visão de algumas pessoas era diferente. Até chegar no seio mesmo da sociedade com uma atividade útil, demorou um pouquinho.
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1: Bom, voltar no tempo e também recordar bons momentos do passado. É hora de trazer, sim, um sucesso lá dos anos 90. Talvez você mesmo já conheceu aí também a banda Rock 7. Grande sucesso aí também no nosso Memória Musical, e você também recorda junto comigo aqui grandes sucessos do passado.

uma das bandas mais icônicas, nós conhecemos aí também, né? 1991, a dupla sueca Roxette lançava sucesso aí também. Spend My Time. É, grande sucesso. É, a música conquistou o mundo. É, não só a música, mas também a dupla, né? A banda. Melodia romântica, interpretação marcante de Mary Fredrickson. No Brasil, virou trilha sonora de romances e até a presença garantida em programas também de flashback, né? 11 milhões de cópias no mundo. Joey Hardy consolidou, com certeza, Roxette como uma das maiores duplas dos anos 90, né? Fez sucesso e faz sucesso até os dias de hoje também, né?

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6: Bom dia pra você, tô aqui levando música pra você já nessas primeiras horas de terça-feira, tá aí começando o dia no Busão aí, vai trabalhar agora, vai lá pro Distrito Industrial, vai vir pro centro, tá descendo já aqui pro centro, já tá na hora, né? Bom trabalho pra você que tá aí nas linhas, que movimenta. Leva daqui, pega daqui, pega de lá. Vambora aí, gente, começar terça-feira, 19 de maio de 2026. Que bom, né? Nós iniciarmos juntos aí a nossa manhã. Obrigado pela carona, viu, motorista? Bom dia. Você que tá aí, motorista, também com o rádio antenado na 95. Bom trabalho, proteção divina. O resto a gente dá um jeito, né? Bom dia pra você que tá no corre-corre aí do dia a dia. Aquele abraço especial pra você. Tá no ponto, dentro do ônibus, chegando no trabalho, tá no fone de ouvido. Bom dia. Aí também, movimentando já a terça-feira. Energia boa, viu, pra acompanhar a sua viagem. Vai mandando aquela mensagem também pro nosso zap: 3239-3602.
7: Trabalhador brasileiro.
6: Galera que tá aí ligada com a gente na 95, bom dia pra você, passageiro. Bom dia. Bora, que a viagem fica melhor com a Tropical. Fica. Só os melhores sucessos pra iniciar bem o seu dia.

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1: Bom, e você acompanhou ontem as transmissões aí dos três jogos, último dia de três jogos aí, você acompanhou na telinha do canal da Tropical, ontem abrindo aí a noite, Triângulo e Jardim BH, jogaço de bola aí também, mas o Triângulo bateu a equipe do Jardim BH pelo placar de 3-0, pessoal, isso aí, 3-0 finalizando o jogo aí, e o Triângulo classificado já para a próxima fase. Já o segundo jogo da noite, a equipe do São Jerônimo jogou com a equipe da Nova. A equipe da Nova, né, uma equipe boa, né, mas não conseguiu segurar o São Jerônimo, e o São Jerônimo venceu no placar de 4-0, e aí eliminando a Nova TC, né, e também se classificando a equipe do São Jerônimo já para as quartas de final da Copa Bairrão Tropical de Futsal. Lembrando que também o último jogo teve aí entre Cinturão Verde e Jardim das Acácias. E jogou bola, Cinturão Verde em 5 pro Cinturão, 0 pro Jardim das Acácias. Foi assim que terminou o último jogo. Então, Cinturão já na próxima fase também. Gente, tá funilando, hein? O campeonato tá funilando. Hoje tem mais uma rodada. Daqui a pouquinho eu falo com você sobre a rodada dessa terça-feira. Tá funilando o campeonato aí, chegando aos finais, né? Dos momentos aí também da Copa Bairrão Tropical de Futsal. Agora, perdeu, tá fora.

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1: 7:57.
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7: Muito bem, agora são 7:58. O nosso site é o encontro seu aí também com a informação, com a notícia. Você muito bem informado, muito bem informada todos os dias no nosso site radiotropical.net. A cidade de Três Corações também recebe nos dias 23 e 24 de maio a virada esportiva. Você acompanhando aí o nosso site também, você fica por dentro. É o evento que promete reunir modalidades esportivas, atividades culturais, atração de lazer e entretenimento para toda a família no Parque Municipal Dondinho. A programação vai contar com a entrada gratuita e deve movimentar atletas, praticantes de diferentes esportes e visitantes da cidade e região. Um dos organizadores do evento, o médico Dr. Luiz Carlos Coelho, destacou que a proposta da virada esportiva é criar um espaço de integração entre esporte e cultura e convivência familiar. Segundo ele, as atividades começam no sábado, dia 23, com a realização da primeira etapa do Skate Festival, uma etapa inclusive de competição híbrida ligada também ao CrossFit, além do campeonato também de xadrez que vai acontecer. De acordo com o organizador, a programação de sábado funciona como uma abertura para o domingo, dia 24, quando o evento terá maior concentração de atividades esportivas e culturais. Você quer saber mais? Entra aí no nosso site radiotropical.net e você vê a matéria na íntegra. Agora são 7:59 da nossa manhã. Maio Laranja reforça aí o combate ao abuso e à exploração sexual de crianças e adolescentes. Também é matéria lá do nosso site, você pode conferir. 18 de maio reforça inclusive o debate sobre a saúde mental e a luta, né, aqui no Brasil, né, para uma saúde mental. A defesa de um tratamento humanizado em saúde mental, baseado no cuidado em liberdade e inclusão social, é foco no Dia Nacional da Luta, né? Lembrando que dia 18 de maio, em todo o país, a data reforça o debate sobre os direitos das pessoas em sofrimento psíquico e a importância de políticas públicas voltadas à saúde mental dentro do Sistema Único de Saúde. Bom, a CEMIG confirma o vazamento de dados de 135 mil clientes e faz alerta sobre o risco de golpes, hein? Muita atenção. A Companhia Energética de Minas confirmou o vazamento de dados pessoais de cerca de 135 mil clientes após um incidente cibernético registrado pela empresa. Entre as informações expostas estão o nome completo, filiação e CPF e endereço. A companhia informou que corrigiu a falha no sistema e iniciou o contato com os consumidores potencialmente afetados. Estudantes da rede estadual já podem consultar o resultado também da isenção da taxa do Enem 2026. Os estudantes da rede estadual de ensino já podem acessar a página do participante para consultar o resultado do pedido de isenção de taxa do Enem 2026. O benefício é destinado aos candidatos que atendem aos critérios definidos pelo Ministério da Educação e pelo INEP. A Secretaria de Estado de Educação aqui de Minas alerta para que os alunos que tiveram um pedido negado ainda tenham um prazo para recorrer. Você pode acessar o nosso site radiotropical.net na íntegra e acompanhar tudo que acontece aqui em Três Corações no nosso site. Agora na Tropical são 8:01.
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9: O Tropis recebe um nome que carrega décadas de história dentro das artes marciais.
0: professor, mestre, formador de atletas e responsável por ajudar a levar o nome de Três Corações e do Brasil para competições internacionais. José Grácio.
9: Mas Atos Marciais, assim, a princípio foi isso aí. Depois que eu conheci outros mestres, né, que você vai vendo, que você vai expandindo o seu conhecimento, você vê outras pessoas que você começa a inspirar. Por exemplo, no meu professor mesmo, no Sumo Suzuki. Ele era um cara, era uma pessoa de porte pequeno, né, japonês, porte pequeno, mas muito rápido. E eu era fã dele, né?
0: E como é que você conheceu ele?
9: Ué, conheci ele desse do Opídio, né? Que era aluno dele. E nós fizemos um evento lá no Rio de Minas. E ele levou ele para conhecer. Tanto é que fui pegar ele de carro em Valadares. Eu ia de avião para Valadares. E eu fui de carro pegar ele. Aí foi possível no aeroporto, conversando lá e tal. E ele falava muito pouco português, né? Mais inglês que japonês, né? E a gente conversou um pouquinho, daí fomos lá para Cosmóvel, aí eu conheci. Aí na época era faixa marrom, já que era devadoril, era faixa preta de Katsu Shotokan. Aí ele me avaliou lá, falou, olha, você vai para a faixa preta, você vai treinar comigo em São Paulo. São Paulo, do Rio de Janeiro, na Lapa, São Paulo. São Paulo capital. Eu falei, eu vou.
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7: Muito bom dia, hoje promete agitação e produtividade, então aproveita para conquistar seus objetivos, assim, produtividade e agitação é com você mesmo, né? Até o cuidado para você não se sobrecarregar precisa ter. As finanças podem surpreender de forma positiva e à noite as vibrações para novos amores e declarações apaixonadas, hein? Aproveite cada momento, tá? Para você, um bom dia, Áries. Falo agora com você do signo de Touro. Touro, tá tudo bem aí? O céu favorece as finanças no dia de hoje e com boas oportunidades você segue em frente aí na nossa terça, 19 de maio, com apoio também de Mercúrio. Aproveita o dia para ganhar, ter ganhos aí, lucros, especialmente no período da tarde e à noite. A sua energia mental fica mais elevada, mas o cuidado com o estresse para também não passar do ponto, né? No amor, Vênus e Marte elevam seu charme, tornando seu dia mais do que perfeito, viu, Touro? Bom dia, Geminiana. Você do signo de Gêmeos, seu jeito mais sociável e extrovertido deve brilhar no dia de hoje, atraindo novas amizades e sucesso também no trabalho. Seus interesses materiais vão ganhar força, viu? Mas cuidado com gastos desnecessários, você não entrar em dívida, né, e acabar se arrependendo do que comprou. Aí você já viu, né? No amor, prepare-se para mensagens novas e conexões novas que podem evoluir para algo mais especial. Aí a definição é sua do que vai acontecer, viu? Desejo tudo de bom pra você, um excelente dia. Você que acompanha as previsões astrais, eu volto já.
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Bom, eu venho já com mais previsões às 8h11 da nossa terça-feira. Bom dia pra você. Já tomou seu café aí? Já passou seu café? Tá na hora do cafezinho ali, senão não funciona o tic-tac, não. Né? Bom trabalho pra você. Tá na luta aí? Ouvindo a Tropical? Abre a roda que hoje tem samba, Lindo Cruz.

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0: Obrigado, Diego Vitor Hugo.
1: Obrigado, Bruno Marrone, por aceitar o convite de cantar essa foto.
2: Muito bem, e facas. Diego, mais o Vitor Hugo e Bruno Marrone. Bom, assim as previsões vai seguindo aí a sua estrada, gente. Estamos aí na terça-feira. Bom, um excelente dia para você. As previsões astrais para o signo de Câncer, Leão e Virgem. Canceriana, bom dia. O céu tá iluminado para você hoje, hein? Liberando energias poderosas para a sua terça-feira, para você entregar mais assim durante o dia, né? Energia, disposição, para que os resultados eles venham a aparecer. Aproveita as boas oportunidades financeiras e confia na sua intuição também para não ter assim nenhum tipo de problema, tá? No amor é período ideal para você fortalecer encontros, alianças e fortalecer mais aí seu relacionamento. Então, mantenha calma e siga confiante. O universo está a seu favor, viu, canceriana? Com toda essa energia positiva, eu tenho certeza que você vai ter a melhor terça-feira da sua vida. Bom dia, Leonina. Oi, Leão. Tá tudo bem com você? Hoje a combinação dos astros traz boas notícias e também revitaliza a sua energia, especialmente na manhã. No trabalho, as suas iniciativas têm sucesso, mas evita exagero, tá? O amor fica em alta e a possibilidade de fortalecer o seu relacionamento e assumir um compromisso é real. Então aproveita o dia também, viu? Falei agora também com, falei com Câncer, Leão, e agora eu fecho falando com você do signo de Virgem. Oi, Virgem, boas energias estão chegando, que maravilhoso, né? Vão colocar você pra frente. Às vezes você tá aí na terça-feira meio pra baixo, meio aí, né? Um humor um pouco abaixo do normal. Os astros ajudam você a estabelecer mais aí o seu emocional, alcançar seus objetivos e ter aí uma energia para correr atrás dos seus propósitos. E se não tem, tá na hora de desenhar algo pro futuro também. No trabalho, o Mercúrio também favorece o seu progresso de renda. Já no amor, a conexão pode evoluir, mas tem que lembrar o seguinte, vai com calma até o final da tarde, viu? Aproveita o dia para você manter o equilíbrio e o otimismo ao longo aí, né, da terça-feira. Tudo de bom para você, viu? Volto já falando com você de Libra, Escorpião e Sagitário. Volto já.
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2: Bom dia! É isso. É, o rádio é isso. O rádio é levar até você o melhor conteúdo, seja de manhã, de tarde, de noite, de madrugada. Tá aí a Tropical com você. Bom dia, 8h31 da manhã. Já acordou aí? Levanta da cama, sai dessa cama, cheio de preguiça, hein? Chega de preguiça, dormiu já, tá bom.
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2: Chega, dormiu, vamos levantar, sair da cama, abrir a casa, deixar o ar circular em casa também, faz parte, né? Bom dia pra você que tá começando o dia aqui na 95. Brigadaço pela sua audiência. Eu sou o Tom. Tô com você aí no Manhã da Tropical, fazendo companhia desde as 6 da matina. Trazendo muita notícia, muita informação. Também fofoca já já, né? As nossas previsões astrais. E além de tudo, você ouvinte, brilhando aqui junto comigo. Bom dia.
8: Meu amigo,
2: Tudo bem?
0: Você está bem? Que Jesus nos abençoe, nos ilumine. Nos
2: tava rápido aqui, ó.
0: Confira Tropical com você.
2: É bom demais, né?
0: É o que dá vida pra gente, é ouvir a Tropical.
2: Com certeza.
0: E essa sim nos alegra o nosso coração.
2: Com certeza. Aí, ó.
0: Ouvir a Tropical com o Edson é bom demais. Tchau, meu amigo.
2: Beijo pra você. Você gosta aí da Tropical? Tá acompanhando aí todo dia? Porque você não interage também, né? Às vezes tá na correria. O pessoal que tá na correria e tá no trânsito, não tem como mandar aquele bom dia. E eu tô aqui, vou mandar aquele bom dia pra você. Bom dia pra você que tá começando o dia, pra você pedir a sua música, mandar o seu alô, né? Participar aqui do nosso programa, não só ouvir, né? Mas também participar. Pode deixar aí a sua mensagem no nosso WhatsApp 3239-3602. Aquele WhatsApp que você já conhece, que você já sabe, já é de casa. Quem já é de casa já sabe, né? Como funciona. Então, fica combinado assim. Combinado assim?
8: Sorrisão.
9: Não tem uma música ruim.
10: Tem mais, não é possível.
11: É, ó.

0: Faça muito barulho, Mávila, Gilzinho!
1: Sorriso maroto!
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4: Oiê, Libra, bom dia, 8h36, Libriana, olha, uma terça-feira especial para você, hein? Tem talento? Você tem, você sabe disso, né? Você precisa reconhecer seus talentos, seu prestígio e dar uma olhada na sua carreira. Tem chance de conquistar, sim, né, o seu espaço aí na sua empresa, os pontos com a chefia que você precisa, para talvez se almeja, né? Uma melhoria salarial vem do esforço, vem do trabalho. As finanças continuam muito favoráveis e as oportunidades de crescimento também chegam, de transformar obstáculos em lucro. No amor, o dia pode ter altos e baixos, pode, mas à noite vai prometer reacender sim o romance e talvez resolver os probleminhas aí, né, da vida a dois que foi ao longo da segunda-feira levando e talvez hoje ainda tá engasgado, tem algumas coisinhas para falar e resolver, então resolve aí, viu? Bom dia para você, que é do signo de Libra. Oi, Escorpião, hoje o dia promete também ser um dia mais leve, dia de boas notícias e surpresas que acaba chegando, né, com a lua em Câncer. Novos caminhos vão se abrir para você, novas portas vão se abrir, às vezes você tem medo do novo, tem medo de ousar um pouco mais. Olha, medo não vai levar você a lugar nenhum. As maiores atitudes da vida vêm da ousadia, você ser uma pessoa ousada, mas consciente também, né? Claro, né, que as mudanças rápidas realizadas precisa também de uma pausa, você vê o que você está fazendo. Não agir no calor da emoção. Especialmente na primeira metade do dia, você precisa desenvolver essa habilidade de confiança. Aproveita para cuidar da sua saúde e fortalecer aí mais ainda os laços afetivos com quem você ama. Momentos, né, que vão ficar para a história entre você e o mozão, tá? Tenta ajeitar as coisas aí, viu? Bom dia, Sagitário. Ótimo dia para conexão e parceria, tá? Mercúrio e Netuno estão liberando boas energias aí de notícias boas chegando até você. Quem é que não gosta, né? De notícias boas. Harmonia nas relações. É uma coisa muito valiosa que precisa ter. Tem que ter um momento de falar sério, tem que ter um momento também de brincar, de ter harmonia, de ter um relacionamento mais leve. Não precisa tensionar o tempo inteiro, não, tá? A sua vitalidade, Sagitário, fica em alta até o meio da tarde, mas evita excessos depois, tá? Menos. Talvez você falar menos, ouvir mais é um dos caminhos. Então é o seguinte, no amor aproveita a noite para expressar seus sentimentos e fortalecer o romance com a sinceridade. A verdade é tudo na vida a dois, você sabe muito bem disso, né?
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4: Volto já com mais previsões no Manhã da Tropical, 8h39 da nossa terça-feira. Bom dia pra você, Imagine Dragons.

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4: 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Visões astrais incríveis a caminho. Vamos conferir o que dizem os astros para os nativos de Capricórnio, Aquário e Peixe.
5: Mais previsões, fechando, né, as previsões astrais para o signo de Capricórnio. Bom dia, Capricórnio. Beleza, 8:48 da manhã. Hoje o céu promete sucesso financeiro para você e destaque no seu trabalho. Tem que aproveitar essa energia que chega até você para aumentar sua renda e fechar o dia com mais dinheiro no bolso. No amor, tudo flui de forma harmônica, trazendo chance de conquista e momentos perfeitos ao lado de quem você gosta. Então aproveita o máximo também, viu? Bom, falando com você do signo de Aquário, bom dia, aquariana, tá tudo bem aí? Aquário, dia de sorte e brilho. Você tem aí a energia de Mercúrio chegando, favorecendo a sua estrela e trazendo boas oportunidades em jogos, apostas e contatinhos aí também. No trabalho, dedicação faz a diferença, mas cuidado com as distrações que pode chegar à tarde e bagunçar todo o seu empenho. No amor, a paixão pode crescer especialmente à noite com novas conquistas que chegam até você, viu? Para você do signo de peixe, dia de boas notícias e oportunidades, especialmente na sua vida amorosa, onde as emoções intensas e chamam mais atenção e fica mais em alta também. Aproveita para fluir aí projetos e ficar mais atento às suas finanças também. Evita gastos excessivos. O sucesso e o amor caminham juntos, basta você confiar e aproveitar toda essa energia poderosa que o céu manda e envia para você, hein?
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5: Amanhã, a partir das 8, nosso próximo encontro com as previsões astrais, hein? Vitinho, tá na mente.

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1: O Tropis recebe um nome que carrega décadas de história dentro das artes marciais. Professor, mestre, formador de atletas e responsável por ajudar a levar o nome de Três Corações e do Brasil para competições internacionais. José Grácio.
2: Não, as artes marciais era tratada como coisa ruim. Então a polícia, a sociedade, ela olhava o praticante de artes marciais como pessoas não viviam sociedade. Apesar de que o professor, ele dentro do dojo, principalmente da arte marcial oriental, se trabalha com disciplina, hierarquia, filosofia, história, uma série de atributos que você implanta no aluno para ele servir a sociedade. Só que na visão de algumas pessoas era diferente. Até ele chegar no seio mesmo da sociedade com uma atividade útil, demorou um pouquinho.
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3: 9 horas. 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

0: essencial da folha de eucalipto possui ação antisséptica, anti-inflamatória e antibacteriana, podendo ser utilizado sobre a pele para acelerar a cicatrização de feridas superficiais e fechadas, assim como queimaduras, cortes ou arranhões.
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0: Bom dia. O sol já nasceu lá na fazendinha. Nasceu não.
1: Oi, oi.
0: Não nasceu.
1: Nasceu não, hoje não tem sol.
0: Ninguém vai nascer, não.
1: Uba.
0: O sol levantou hoje, olhou na janela e falou pra lá.
1: Seu, não vou, não. Seu irmão hoje, tava lá, viu, no jogo
0: hoje
1: ontem.
0: O sol agora é 5x2.
1: O Crosoberto viu, parece mesmo que você, parece que você.
0: Fogou ontem, fogou hoje, só amanhã agora, viu? Eu te falar.
1: Chega, né?
0: E aqui o Brasil ganhou a Copa ontem, não fiquei sabendo, mas só pode. Você tá maluco, hein? Hã? O Lolote me convoca o Neymar no 52 de segundo tempo. Aí você me quebra, Lolote.
2: É o bicho.
1: Que?
0: O bigode, Lolote. Eu te falar pra você. Igual o Filipão. Romário não vai. Não foi.
1: Pode. Não foi.
0: Agora ficou nesse lenga-lenga aí a convocação inteira pra. Ah. Eu vou te falar pra você. Aí o time agora tá pra São Paulo, né? Não, não é o Neymar que é ruim, é o time do Santos que é ruim. É, aquele time da Arábia lá que pagou 3 milhões nele,
1: sei,
0: era ruim também, né?
1: Sei, sei.
0: A culpa era do time, não era dele, não.
1: O Santos é ruim.
0: Agora na Copa do Ney, pá, vai arrebentar. Ah, pra badalhar com você.
1: Sei lá.
0: Eu vou com um gordinho de transa atrás de mim, eu posso começar chorando.
1: Mas já tá chorando antes? Não é possível, uma coisa dessa aí. Dona Yolanda! Oi, Dona Yolanda, bom dia.
3: Oi, cara, bom dia, tudo bom?
1: Tudo
3: bem,
1: como
3: é que tá, Deus? Graças
1: a Deus. Bom.
3: Deixa eu ver a festinha, tá bem chuva de novo aí. Não tá mais tá bom pra reclamar, não. Vai chover muito, né? Já tá frio. Tudo bem de vocês pra mim, tudo bem também. Manda uma luz pra mim, esquece não. Manda pra mim, por favor, se eu não tô com ainda. Manda Amanda pra mim, por favor.
1: Amanda?
3: Todo mundo da família, meu Zé Tubaia na roça, todo mundo, viu? Isso da rádio aí, viu?
1: Beleza.
3: Um bom dia, pessoal, bem, viu? Boa.
1: Tá.
3: Boa terça.
1: Ela tá aí, né?
3: Zé Márcio Sandro, Amanda, viu? Toca pra mim, por favor. Porque todo mundo, meu Zé,
1: Amanda.
3: É todo mundo, viu? Isso da rádio aí. Fica com Deus, toca mesmo, esquece não, eu tô ouvindo.
1: Amanda, um abraço aí, vou procurar essa. Vou procurar a Amanda aqui. Beijo pra você, Dona Yolanda tá em tudo, hein? Que é isso, Dona Yolanda? Um verdadeiro exemplo aí de ouvinte, né? Não perde um programa. Beijo pra você, minha querida. Obrigado pela audiência aí, viu? Bom dia pra mim. Pra quem tá mandando pra mim um oi, né? Que mandou um oi aí. É o Luiz Fernando. Luiz, um abração pra você. Luiz, acordou cedo, hein? Maria Helena. Oi, Maria Helena. Hoje que o Senhor esteja contigo, aonde quer que você esteja, viu? Tem um dia abençoado. Amém. Pra você também. Bom, hoje tem mais jogo, tem mais rodada, hoje tem jogo, hoje tem emoção, tem a Copa Bairrão Tropical de Futsal, com todas as emoções ao vivo no canal da Tropical, você vai acompanhar, né, também já os jogos de hoje. Mas antes de falar dos jogos de hoje, olha, ontem teve aí o Triângulo e o Jardim BH, jogando aí o primeiro jogo de ontem, né, o Triângulo 3 e Jardim BH 0. Então avança o Triângulo e o Jardim BH dá adeus à competição nas oitavas. Os responsáveis pelos gols do Triângulo, aí sim, o Igor com 2 gols e com essa derrota o Jardim BH foi para casa. Na sequência teve São Jerônimo 4 e Nova TC 0. Os marcadores do São Jerônimo, né, foi o Souza, Salvador, Jean, que fez 2 gols aí. Com esse resultado a equipe da Nova, né, deu adeus à competição. Pra fechar a noite, Cinturão Verde aplicou uma senhora goleada, rapaz. O jogo pegou fogo, hein? Jogo bom, Cinturão Verde fez aí o último jogo da noite. Você que perdeu aí por algum motivo, perdi o jogo aí, calma. Lá no nosso canal da Tropical, tem tudo pra você lá, você vai entrar lá em canaldatropical.com.br e conferir aí a nossa transmissão. O placar terminou por 6x0, uma sonora goleada em cima do Jardim das Acácias. E claro, você conferindo tudo no nosso canal, acompanhando, né, ao vivo no canal da Tropical, você sempre, né, não perdendo um jogo, né, acompanhando tudo com a nossa equipe em quadra. Lembrando que os goleadores da partida foi o Rodrigo, Paulo Henrique, Juninho, João Vitor, o Cor, né, inclusive que fez o gol aí, né, e o Hugo, gente, foi um jogaço, foi nesse jogo. O Jardim das Acácias foi eliminado e o Juninho foi aí eleito o craque do jogo, né? Jogaço, hein? E hoje tem mais. Hoje, às 19 horas, quem entra em quadra para buscar aí a vaga
2: para as quartas de final é o Monte Verde e o Boaventura, que faz o primeiro jogo às 19 horas. Monte Verde e Boaventura às 20 horas. Retirinho e Peró. E você acompanha tudo ao vivo no canal da Tropical. Sou nosso convidado para estar lá tanto no ginásio, né? E também na nossa transmissão. É igual o mimimi tava ontem. Sou lá no orelha e o olho na quadra.
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2: 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Bom, assunto da vez. Virgínia volta ou não volta? Com o Felipe. Zé Felipe. Ah, começou a levantar boatos aí sobre o retorno, né, da influenciadora Virgínia Fonseca, né, junto com o ex-marido, o Zé Felipe, nas redes sociais. Muita gente comentando aí, será que volta, será que não volta? Após o término do namoro com o Vini Júnior, na última sexta-feira, o pessoal já tá chipando os dois, né? Apoia aí uma reconciliação. Um perfil de fã-clube compartilhou um vídeo em que o filho caçula do ex-casal confunde os pais. A postagem sugere uma estratégia da criança para reaproximar os dois. Não sei se é esse ponto aí também, né? A empresária Samara Pink e o influenciador Álvaro curtiram a publicação da internet. Os dois são amigos próximos da apresentadora e acompanham a rotina da artista também. Os internautas estavam ali reagindo ao conteúdo na rede social e comentou apoio dos amigos da famosa e assim falou para ela, é ele sim, vão lembrar um do outro. As interações continuam aí na postagem, né, do fã clube, né? Você teve ali uma pergunta, um tanto quanto interessante, que o Brasil faz. Vocês vão voltar no seu tempo ou não? Seguidores notaram também engajamento da sócia da marca da influenciadora. A Samara curtindo vai aparecer para eles, hein? A repercussão foi aí aquela coisa mais fictícia, né? E claro que os fãs. Terminou sexta-feira o relacionamento, estão comentando sobre um retorno. Rapaz, mas não dá muito cedo, não? Ah, tá bem cedo, né? Ou não? Pois é, se tá cedo ou se não tá, o fato é que a Virgínia e o Zé Felipe é um assunto que todo mundo fica ali aguardando para ver se vai acontecer ou se não vai acontecer. Aguardaremos as cenas dos próximos capítulos, se haverá um retorno ou não. E claro, te conto tudo aqui no nosso Manhã da Tropical.

0: Bom, eu vou fazer uma fofoca já com você sobre o padre Fábio de Melo que foi denunciado. Eu te explico já já, peraí.
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0: Peraí que eu vou te contar tudo agora, rapaz. O padre Fábio de Melo foi denunciado. Foi denunciado a Congregação para a Doutrina da Fé no Vaticano. Por conta de uma polêmica em uma cafeteria em maio. A denúncia partiu aí de um bispo de Santa Catarina que considerou a postura do religioso, abre aspas, fora das doutrinas da Igreja Católica. Fecha aspas. A queixa oficial não prevê punições severas, sendo apenas uma questão disciplinar. Mas o registro do sacerdote fica manchado, abre aspas, fica manchado, né? Fecha aspas, dentro das instituições. As informações foram divulgadas pela colunista, pelo colunista, né, Ricardo Feltrin, no dia de ontem, dia 18. Pois é, foi aí denunciado, a referida congregação foi criada em 1542 como um tribunal eclesiástico para punir os hereges. Quando foi eleito o Papa Bento XVI, que era o chefe dessa instituição, hoje, né, receberam as denúncias sobre o comportamento dos religiosos, como desvio de dinheiro, casamentos escondidos e até os casos de crimes. Pois é, gente, no mês passado, o padre Fábio de Melo, vou explicar para você o que aconteceu, se envolveu em uma grande polêmica por conta de uma ida a uma unidade da rede Havana, em Joinville, Santa Catarina. Ele usou as redes sociais para reclamar do atendimento e o caso acabou ganhando proporções nos dias seguintes. O então gerente do estabelecimento, Jair José Aguiar da Rosa, que é alvo de reclamações do padre, foi posteriormente demitido. Ou seja, o padre fez a reclamação, gravou o vídeo na internet e o gerente da loja, né? Foi demitido. Em vídeo, ele negou que tivesse maltratado o cliente ao informar o preço correto de um produto. E aí, abrindo aspas aqui, né, para o gerente, eu queria que ele explicasse por que fez isso comigo. Porque, como é visto nas câmeras de segurança, em momento algum, eu falo com ele. Na verdade, quem questiona sobre o doce de leite, que era o produto que ele estava comprando, nem é o padre. É um cara bombadinho, bem fortinho, de regatinha vermelha. Ninguém chamou o padre. Não falei com ele, nem ele falou comigo, fecha aspas. Diante da discussão, Jair José, gente, anunciou que vai processar, né, o artista e a empresa devido à divulgação do caso. E também nas redes, o ex-gerente afirmou que estava com depressão, que tinha medo de sair nas ruas, o que precisou trancar a faculdade, faltando 3 meses aí para terminar o concurso. Já o padre divulgou em nota, defendeu a sua postura e criando os julgamentos virtuais, né? E, na verdade, né, entendendo que ele precisava dar o lado dele diante das críticas também que acabou sofrendo desse tribunal das redes. Abre aspas, nunca em tempo algum levantei a minha voz ou minha ação com o intuito de ferir ou prejudicar quem quer que fosse. Não carrego em mim a intenção da maldade. Tampouco alimento o desejo de vingança ou revide, fecha aspas. Se algum momento em minha postura, minha fala, minha presença causaram dor em alguém, quero aqui reafirmar com humildade, né, estendendo a mão, para não julgar, mas para acolher. Não para me eximir, mas para dialogar. Que é assim que me ensinou Cristo. O amor é sempre sobre oferecer e perdoar. Sigo comprometido com a minha missão, em paz, com a consciência tranquila de quem vive a servir. Fato é que houve esse caso um tanto quanto delicado, né? E aí, né, você sabe como funciona as redes sociais, né? As redes sociais, já foi todo mundo lá comentar que o padre não poderia fazer isso, tem gente defendendo, tem gente acusando, mas é uma situação aí, né? Um constrangimento dele gravar um vídeo, ir lá para as redes sociais, criticar o gerente da loja, criticar a loja e o gerente ser demitido. E depois aí, você sabe, né? As redes sociais tá daquele jeito, hein? E você? Achou certo? Achou justo? O padre tinha direito de fazer a reclamação dele ali? Gravar um vídeo? O rapaz foi mandado embora por conta disso? Essa postura aí realmente cabe ele ser denunciado ao Vaticano? Ou foi o extremo? Você fica com as suas conclusões, eu só conto o episódio.

0: Muito obrigado.
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2: Olá! Ontem no ginásio Pelézão transmitimos os jogos das oitavas de final do Bairrão Tropical de Futsal. Às 19 horas, Triângulo 3, Jardim BH 0. Os responsáveis pelos gols do Triângulo foram Aicinho e Igor, com 2 gols. Com essa derrota, o time do Jardim BH deixou o campeonato. Na sequência, São Jerônimo 4, Nova TC 0. Os marcadores

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0: Bom dia, 9h47. 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
0: Voltando para 1986, uma música que virou hino da juventude daquela época, né? Crítica, rebeldia, aquele clima forte aí do rock brasileiro e aquele refrão inesquecível. Eu quero uma para viver, eu quero uma para me usar. O sucesso foi tão grande do álbum Rádio Pirata que vendeu milhões de cópias e entrou na história da música brasileira. Rádio Pirata faz referência às rádios clandestinas que transmitiam sem autorização, mais comuns em alguns países naquela época. Matar saudade de RPM?

0: 9:55.
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3: Uma pessoa morreu e outras duas ficaram feridas em acidente perto de Campos Gerais. Polícia Civil prende em Poços de Caldas homem acusado de ter cometido 14 furtos em 3 meses. Polícia Militar Rodoviária prende 45 quilos de maconha em Lavras. Homem foi preso por porte ilegal de arma de fogo em Guaxupé.
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3: Uma pessoa morreu e outras duas ficaram feridas em acidente perto de Campos Gerais. De acordo com o Corpo de Bombeiros, uma pessoa morreu em um acidente na rodovia MGC 369, próximo a Campos Gerais. O motorista Raimundo de Oliveira, de 67 anos, que residia em Alfenas, perdeu o controle do carro, colidiu contra uma árvore e caiu em uma vala às margens da estrada. Ele morreu no local e seu corpo ficou preso às ferragens. Além do condutor, uma mulher de 44 anos e um homem de 36 anos sofreram ferimentos e foram levados para o hospital de Campos Gerais. O corpo da vítima foi retirado das ferragens pelos bombeiros, que tiveram que usar ferramentas especiais para cortar e expandir a lataria do veículo. Após os trabalhos da perícia, o corpo foi removido para o IML usar ferramentas especiais para cortar e expandir a lataria do veículo. Após os trabalhos da perícia, o corpo foi removido para o IML. Polícia Civil prende em Poços de Caldas homem acusado de ter cometido 14 furtos em 3 meses. Um homem de 32 anos que havia deixado o sistema prisional em Poços de Caldas no fim de janeiro deste ano, em razão de benefício concedido pela justiça no curso da execução penal, é suspeito de ter cometido 14 furtos entre fevereiro e abril. De acordo com a Polícia Civil, o suspeito tem longo histórico de crimes contra o patrimônio. A conclusão dos inquéritos aconteceu por meio da Delegacia de Crimes contra o Patrimônio da Delegacia Regional em Poços de Caldas. A Polícia Civil segue investigando o possível envolvimento do suspeito em outros furtos registrados no município no mesmo período. Após a conclusão do inquérito, a Polícia Civil representou pela prisão preventiva do suspeito. O pedido recebeu parecer favorável do Ministério Público e foi deferido pelo Poder Judiciário. O homem foi encaminhado novamente para o presídio. Polícia Militar Rodoviária apreende 45 quilos de maconha em Lavras. A apreensão aconteceu na manhã de ontem, durante uma blitz da Polícia Militar Rodoviária, na BR-265, em Lavras. Uma mulher de 31 anos foi presa em flagrante com 45 quilos de maconha no carro. Ela trouxe a droga de Franca, no interior paulista, para Lavras. Os policiais revistaram o veículo, um Chevrolet Classic, e encontraram 35 barras de maconha escondidas em duas caixas no porta-malas. A condutora alegou ter sido contratada apenas para transportar a carga e afirmou que não sabia o que havia nas caixas. Autuada em flagrante por tráfico de drogas, a suspeita foi encaminhada ao sistema prisional. A polícia segue investigando quem iria receber a maconha. Se a mulher for

com placas de Franca foi recolhido no pátio. Homem foi preso por porte ilegal de arma de fogo em Guaxupé. Um homem de 33 anos foi preso por porte ilegal de arma de fogo na manhã de ontem, na rodovia.

0: e 26 munições. O suspeito, que conduzia uma motocicleta, carregava a arma na cintura. O homem foi preso e encaminhado para a delegacia de plantão. Ele declarou que trazia a arma de Mococa, no interior de São Paulo, para Guaxupé, mas não informou a quem entregaria. Além da arma e munições, a motocicleta também foi apreendida. O terceiro sargento Nascimento gravou um áudio com detalhes da ocorrência.
1: A Polícia Militar de Guaxupé recebeu denúncias que um indivíduo estaria vindo da cidade de Mococa e o mesmo estaria trazendo consigo uma arma de fogo. Foi desencadeada a operação e nas margens da rodovia foi localizado um indivíduo, qual foi abordado e encontrado em sua cintura um revólver calibre 38. Em sua pochete também foi encontrado 26 munições intactas do mesmo calibre. O indivíduo de 33 anos alegou que recebeu certa quantia para trazer essa arma de fogo para um indivíduo da cidade de Guaxupé. Porém, não soube explicar quem era o indivíduo ou aonde residia. Foi realizada a sua prisão, foi conduzido à delegacia para demais providências.

0: Meu Deus do céu.
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4: Nosso ouvinte do bairro Parque das Colinas não ficou nada satisfeita com o serviço realizado no local que ela havia solicitado a limpeza. Dalva está de volta ao Rádio Notícia para relatar que a equipe de limpeza esteve sim na área ao lado do CEMEI Professora Terezinha Aparecida Vilela Pompeu, na Rua da Serenidade, espaço que conta com aparelhos de ginástica e brinquedos frequentados por muitas crianças após o horário escolar. No entanto, segundo ela, o trabalho realizado não resolveu totalmente a situação. E a ouvinte explica agora o motivo da sua chateação e preocupação, principalmente em relação à segurança das crianças e às condições em que o espaço continua se encontrando. Vamos ouvir.
5: Beleza. Só que limparam mal limpado. Deu só uma limpadinha em volta, assim, ainda ficou brinquedo no meio do mato, não capinou lá o mato, deixou brinquedo coberto de mato, deixou sujeirada lá. Tem também as fraldas que o cachorro vai lá, desmancha os lixos lá que as meninas põem lá para poder o lixeiro pegar, que demora, deve estar demorando também o lixeiro, para poder pegar, os cachorros esparrama tudo. Fizeram tudo errado, tá mal feito, nem teve a coragem de dar uma varrida para tirar os matos. Então, serviço daquele jeito não compensa. Se a gente pede para umas coisas limpinho, para ficar tudo bonitinho, tá horrível. Então, é uma coisa que a gente fica tão chateado, que quando é para votar, chegar na época de votação, vem tudo com a carinha bonitinha. Na hora de vir pedir voto, vem. Se for lá para fazer um serviço, faça bem feito. Não faça aquilo lá, não.

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1: 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Pelo time do Triângulo, o camisa 11, Igor. Pela equipe do São Jerônimo, o 8, Souza. 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
4: Muito bem, agora são 10 horas e 14 minutos. Gente, ó, teve ontem rodada, né? As oitavas tá chegando aí, né? Já se desdobrando, né? Chegando aí nas oitavas, nas quartas. Já estamos observando as quartas chegando, né? As oitavas de final da Copa Bairrão Tropical de Futsal se desenha hoje ainda. Ontem teve Triângulo 3 e Jardim BH 0. Os responsáveis aí do gol do Triângulo, gente, foi aí o Aicinho, o Igor com 2 gols, e com a derrota, o Jardim BH deixa o campeonato. E já na sequência, São Jerônimo 4, Nova TC 0. Os marcadores do São Jerônimo foi Salvador Souza Jean, que fez 2 gols com esse resultado, a equipe da Nova tá fora da competição, fora do campeonato. Para fechar a noite, Cinturão Verde 6 e Jardim das Acácias 0, hein? Os goleadores foram Rodrigo, Paulo Henrique, Juninho, João Vitor, Cor e Hugo. Nesse jogo, o eliminado foi o Jardim das Acácias. Hoje tem mais emoção. Às 19 horas tem Monte Verde Boa Ventura e às 20 horas, Retirinho e Peró. 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Hoje tem bairrão, hoje tem emoção, vai ficar de fora, hein?
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4: Bom, quem sopra velhinha no dia de hoje e os aniversariantes do dia? Marcos Antônio Martins, de Monsenhor Paulo. Luiz Gonzaga da Nova também soprando velhinha no dia 19. Também Leumani José Martins, do bairro Cutia. Oi, Rafael Pedro Lázaro, do Vila Resende. Crislane Aparecida Rosa, Cris, do Portão de Cambuquira. Parabéns pra você, hein? Faz aniversário hoje. Muita saúde, muita paz, realização.
5: Que este novo ciclo traga alegria, sucesso e momentos especiais. 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
4: Muitos anos de vida, hein? Eu e o time da Tropical tá aqui torcendo muito pra essa nova fase da sua vida, viu?
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4: Lau Aninha, saudade burra, Lau. Como assim, ó? Como assim?

0: Poxa, o pessoal criticando aí a abertura, né? Da convocação aí na Copa. Estamos conectando, cara. Como assim? Bom demais, ouvir a Tropical, oi.
1: Eu tô falando pra você, ó.
0: Tô falando.
1: Monte Verde vai sapecar o Boaventura pra cima deles, hein, Monte Verde. Vocês não fazem gracinha não, pelo amor de Deus. Já basta o meu São Paulo que não tá valendo a picada de fumo.
0: Tá feio, vai os doutores levar pra resolver.
1: Daqui, coloca o nome da minha digníssima esposa aí na lista dos aniversariantes. É, hoje é nível da minha amada. Que isso, hein? Coloca aí, Cris. É, Cristiane. Da Natus Pharma. Ah, Cris do Gordinho do Táxi. Amor, passando aqui pra te desejar um feliz aniversário. Deus te abençoe, muita saúde, muita paz, muita alegria na tua vida. Se bem que você já tem, tem eu.
0: Dá parabéns pra ela, ele se exalta.
1: Te amo até o infinito. É nós sempre. Valeu? Isso aí. Ai, vambora, né?
0: Pois é.
1: Ah, falei borracha demais por hoje.
0: Eu percebi.
1: Chamaram o Neymar pra Copa do Mundo. Ah, não, é pra acabar. Acabaram com o meu ano.
0: Eu vi isso aí mesmo.
1: Neymar pra Copa. Daí vocês tudo.
0: Pois é. Neymar tá na Copa e aí muito criticado, inclusive, né? A abertura aí, muita gente, claro, não é todo mundo, mas todo mundo, mas muita gente criticando ali, né? A abertura da convocação ali, teve, né? Um lance todo ali, mas ó, já a seleção convocada, e aí? Já? Não dá.
2: Neymar Júnior.

Pois é, tá aí convocado então. Gostou da seleção? É, eu tô vendo aqui a turminha. Vai jogar aí os goleiros Alisson, Ederson e Everton. Everton foi meio que... Oi? Como é que é? Como assim? Ah, e o Hugo Souza ficou bem chateado, né? Pois é, mas tá valendo aí. Seleção, já falta 23 dias, né, pra Copa do Mundo. Só. Então você vai se preparando aí, se organizando pra cantar gol, né? É, se vai rolar, se não vai. Vamos torcer, né, gente? 10h28. Manda aí pro presentinho de Deus do Adriano. De propósito. Manda pra ela aí. Alô, Cris!

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8: O Tropis recebe um nome que carrega décadas de história dentro das artes marciais. Professor, mestre, formador de atletas e responsável por ajudar a levar o nome de Três Corações e do Brasil para competições internacionais. José Grácio.
9: Nas artes marciais, assim, a princípio foi isso aí. Depois que eu conheci outros mestres, né? Que você vai vendo, que você vai expandindo o seu conhecimento, você vê outras pessoas que você começa a inspirar. Por exemplo, no meu professor mesmo, no Sun Suzuki. Ele era uma pessoa de porte pequeno, no japonês porte pequeno, mas muito rápido. E eu era fã dele, né?
8: E como é que você conheceu ele?
9: Ué, conheci através do Opídio, né? Que era aluno dele. E nós fizemos um evento lá no Nordeste de Minas. E levou ele para conhecer. Tanto é que fui pegar ele de carro em Rio Valadares. Eu ia de avião para Valadares e eu fui de carro pegar ele. Aí foi puxando no aeroporto, conversando lá e tal. E ele falava muito pouco português, né? Mais inglês que japonês, né? E a gente conversou um pouquinho, daí fomos lá para Cosmoda, aí eu conheci. Aí na época era faixa marrom, já que era de Valadoril. Era faixa preta de Catecho Tocan. Aí ele me avaliou lá, falou, olha, você vai para a faixa preta. Você vai treinar comigo em São Paulo. São Paulo do Rio de Janeiro, na Lapa, São Paulo. São Paulo capital. Eu falei, eu vou.
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11: Bom, Wellington, pode mandar um abraço pra minha mãe Raquel de Souza, que é de Três Corações. Tá ouvindo vocês aí pela internet aqui agora, né? Um abração pra ela também, tá longe, longe, hein? Acabou de vencer o câncer, olha só que bacana. Que, né, notícia boa aí, né? E que a bênção do papai continue sendo derramada sobre a sua vida e também de toda a sua família, tá? E ouve vocês aí como forma de matar a saudade da cidade dela. Moramos aqui em Fortaleza. Atualmente ouvimos aí vocês sempre, viu? Muito obrigado. Alô, Raquel. Parabéns aí pela conquista lá de Fortaleza. Deixando aquele abraço especial, obrigado pela audiência, meu pessoal acompanhando pela internet sempre aí, né? A nossa programação. Bom dia, viu? Obrigado pela audiência. Um abraço também pra turma da Serralheria que tá com a gente, se possível. Se é possível sonhar, é possível realizar, que é isso, hein? Você quer, gastou a frase agora, hein? Ai, um abraço pra você, obrigado pela audiência. Agora 10h36, tem Marilinha.

0: Paulinha com Zezé de Camargo e Luciano fazendo medley aí, coração na contramão, recordando aí sucessos do Zezé e Luciano. 10h42 da manhã, 10h43 agora. Bom dia.
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0: Grande sucesso aí pra você de Péricles. Ô, Adriano, o que é que houve? Fala aí. O que, que foi? Nossa. Chora.
1: Qual bairro que ela mora?
0: Ué?
1: É, eu moro num bairro, ela mora no outro.
0: Eu tenho que ter bola de cristal pra adivinhar que bairro que você mora agora.
1: Monte Verde 1.
0: Viu,
1: Panguá. Ah, como é que é, Marcela? Fortaleza? Beijão no coração aí, viu?
0: Foi ela.
1: Aproveita aí essa nova etapa da vida, essa conquista.
0: É. Bacana, cara.
1: Deus abençoe, muita felicidade, muita alegria. Beijão no gordinho do táxi, que três corações pra você. Ei, que isso aí, né? Tá chique, mas da conta.
0: Que isso, em Fortaleza, rapaz. Rapaz,
1: onde eu passei pra estadual, o molecada tava vibrando com a convocação do Neymar. Mas como é que você tava vendo a convocação do Neymar dentro da escola?
0: Peraí.
1: No celular.
0: É, isso é verdade. Onde é que você quer chegar?
1: Madeirada no estadual, no caso, já pescoço pra baixa canela. É, ué, deixando o molecado usar celular dentro da escola, né? Que coisa feia.
0: É suas interpretações,
1: outra
0: né?
1: Coisa, eu vi um negócio aí. Pessoal reclamando que o rapaz fez a calçada e meteu arame na calçada.
0: Isso.
1: Tá certinho. É, ué.
0: Tá certinho.
1: A prefeitura não fez projeto agora jogando a responsabilidade da calçada no proprietário do terreno? Então, se eu sou responsável pra fazer a calçada é minha. Eu faço o que eu quiser com a calçada. Ele colocou arame a minha que eu vou encher de prego. Sim. Não tô nem aí, papai da época, vocês tudo.
0: Vai
1: tirar
0: lá.
1: Contra a mão da igreja de Santa Teresa!
0: Vai não! Vai não! Pode ter certeza! Vai não!
2: Gravando esse áudio pra dizer que não dá mais, que a gente vai terminar de ir.

áudio, passando por aqui também, grande sucesso, né? É, e além, né, do áudio, Stand By Me, Pericles, Coração na Contramão, Paulinha com Zezé e Luciano e Marília Mendonça, Bebi Liguei. Tô indo nessa, tô de volta amanhã com você, aqui no nosso Manhã da Tropical, às 6 da manhã, né? Tô de volta aí com você na nossa quarta-feira e mais à noite aí, né? No Bairrão também. Estaremos juntos lá. Até a próxima. Um beijo no seu coração. Fique bem, cuide-se bem. Ótimo restinho de terça-feira. Vem aí o Cidade Revista. E a gente se fala. Tchau.

0: 11:01.
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4: Olá, muito bom dia para você nesta terça-feira, 19 de maio de 2026. Bom dia, eu sou Graziela Mello e desejo um ótimo dia para você. Sejam todos muito bem-vindos ao Cidade em Revista, que começa agora. Deixa eu baixar aqui, desculpe. Vamos lá então. Parabéns, feliz aniversário neste dia 19 de maio para Marco Antônio Martins em Monsenhor Paulo, Luiz Gonzaga Nova Três Corações, Leomane José Martins na Cotia, Rafael Pedro Lázaro Vila Rezende, Crislane Aparecida Rosa, a Cris lá no Portão de Cambuquira, Cristiane do Gordinho do Táxi no Monte Verde 1. Parabéns, felicidades, feliz aniversário para vocês.
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4: Deslocamento de frente fria sobre o sudeste, grande contraste de temperatura sobre Minas Gerais, geram nuvens carregadas com potencial para temporais e granizo. Semana terá vários eventos de chuva no estado. Uma situação atípica está sendo esperada para o centro-sul de Minas Gerais nesta terça-feira, 19 de maio. Há riscos de chuva forte e com queda de granizo. Estes fenômenos já não são comuns nessa época, em meados do outono, mas uma combinação de fatores vai deixar a atmosfera mais instável, com possibilidade de formação das nuvens, que as grandes nuvens que podem provocar não só a chuva forte e raios, mas eventualmente queda de granizo e até nuvens a nuvem funil. O choque térmico do ar quente que predomina sobre a maioria das regiões de Minas Gerais, com o ar frio que vem com a frente fria, é um fator então que ajuda na formação das grandes nuvens. Sul de Minas e Zona da Mata, as pancadas de chuva nesta terça-feira podem ocorrer a qualquer hora. Em Três Corações, a previsão é de tempo na maioria nublado, pancadas de chuva à tarde e à noite. Mas a expectativa para hoje é uma chuva fraca e dispersa. Mínima 16 graus, máxima para hoje 23. Os principais assuntos de hoje: Vacimóvel estará na praça do bairro Santo Afonso com vacinação contra a gripe. Frio e banhos quentes exigem atenção redobrada com a hidratação da pele. Cobranças sobre atendimento no Hospital São Sebastião dominam sessão da Câmara em Três Corações. Segundo encontro de assistentes sociais reúne profissionais da região em Três Corações para troca de experiências e fortalecimento da categoria. Quedas em tachões na rua Presidente Dutra acendem alertas sobre travessia irregular e levam CEMOB a retirar dispositivos. Giro do Esporte, segunda noite das oitavas, define mais três classificados para as quartas da Copa Bairrão Tropical. E ao final dessa edição, acompanhe as notícias do Complexo Policial com Donizete de Almeida.

0: Mais.
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0: As baixas temperaturas deixam a pele mais ressecada, por isso é importante adotar alguns cuidados no período de baixas temperaturas. O dermatologista Dr. Guilherme Kenji Ito lembra que nos dias frios as pessoas também bebem menos água, o que reduz a hidratação. Outro hábito prejudicial são os banhos quentes, que removem a oleosidade e aumentam o ressecamento. O médico explica que quem já possui algum problema de pele, geralmente sente a piora do quadro. De acordo com o especialista, o uso do óleo corporal no banho também pode ajudar na hidratação da pele. Outro cuidado que se deve ter é com as unhas e os cabelos. Ele reforça que banhos demorados ou muito quentes devem ser evitados, para que a pele não perca sua proteção natural.
2: Então, por exemplo, uma dermatite seborreica piora nessa época do ano. É uma doença chamada psoríase, piora nessa época do ano também. Eu sempre recomendo para os meus pacientes é pelo menos 2 litros de líquido por dia. E cuidado com o banho quente. Então, eu sugiro um banho só por dia e de preferência de mono para frio, né? Para não ressecar muito a pele. E depois do banho, sempre passar um bom hidratante. Hoje em dia existem loções e cremes para o couro cabeludo, que vão ajudar bastante nessa época do ano. E tem produtos que evitam, por exemplo, a caspa, que costuma piorar nessa época do ano também. Então, o shampoo anti-caspa é bem recomendado nesse período. E em relação às unhas, é sempre bom passar um hidratante, e aí pode ser um hidratante em forma de esmalte. E nas mãos, as pessoas que mexem muito com água, que mexem com produtos químicos, também costumam ressecar um pouco mais as mãos nessa época do ano. Então, vai hidratantes específicos para essa parte do corpo.
0: Agora, a vacinação contra a gripe e a campanha de vacinação continua no município, com atendimento voltado aos grupos prioritários até 22 de maio. A equipe de imunização estará realizando uma estratégia diferenciada de atendimento, levando vacimóvel para pontos estratégicos da cidade, sempre no horário das 16 às 19 horas, com o objetivo de facilitar o acesso da população à vacina. Para receber a vacina, é necessário apresentar cartão de vacinação, documento de identidade, CPF ou cartão SUS. Cronograma do Vacimóvel, hoje, 19 de maio, Praça do Bairro Santo Afonso. 20 de maio, bairro Jardim Paraíso, próximo à Escola Municipal Dona Maria Laura. 21 de maio, bairro Nova Três Corações, próximo ao PSF. 22 de maio, Avenida José Capistrano de Souza, próximo ao supermercado ABC.
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0: E ontem, no ginásio Pelezão, transmitimos os jogos das oitavas de final do Bairrão Tropical de Futsal. Às 19 horas, Triângulo 3-0 Jardim BH. Os responsáveis pelos gols do Triângulo foram Aicinho e Igor, com 2 gols. Com essa derrota, o time do Jardim BH deixou o campeonato. Na sequência, São Jerônimo 4-0 Nova TC. Os marcadores do São Jerônimo foram Salvador, Souza e Jean, que fez 2 gols. Com esse resultado, a equipe do Nova TC está fora do campeonato. E para fechar a noite, Cinturão Verde 6-0 Jardim das Acácias. Os goleadores da partida foram Rodrigo, Paulo Henrique, Juninho, João Vitor, Cor e Hugo. Nesse jogo, eliminado foi o Jardim das Acácias. 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São 11:13. Edital de convocação de jurados. O excelentíssimo senhor doutor Denis Ferreira Mendes, juiz de direito da primeira vara criminal Infância e Juventude e Cartas Precatórias desta cidade e comarca de Três Corações, na forma da lei, faz saber que a sessão ordinária do júri será realizada no dia 10 de julho de 2026, às 9:30 da manhã, tendo sido sorteados para a referida sessão os seguintes jurados. Pablo Leonardo Nogueira, Hudson Prudêncio Gaipo, Tamires de Fátima Tavares Galo, Lavínia Micaele Cruz, Bárbara Eleodora Fonseca, Fábio Alvarenga Gonçalves, Tainá Novaes Martins, José Vitor de Oliveira, Helenise Aparecida Francelino Nascimento, Caroline Nogueira da Conceição, Fernanda Silva Morato, Arielle Custódio Silva, Edilene Ribeiro Santiago, Nilcelene Alves dos Santos, Lourivaldo Santos Serafim, Lúcia Paula Marciso da Silva, Érica Aparecida de Azevedo Pereira, Elaine Maria Salles, Aliene Cássia Carvalho Gonçalves, Adilson Divino, Everton Leonardo Guide Meneguzzi, Carolina Assano, João Paulo Oricinck Pinto, Camille Carolina Carvalho, Talita Lima da Costa. E os jurados suplentes: Yasmin de Fátima Laje Francisco, Raessa Brasil de Andrade, Josiele Furtado de Mendonça Vitor Leão, Rodrigo Gomes da Conceição, Nayara Naja de Assis Andrade, Regina Cláudia Souza Cruz, Yasmin de Carvalho Mateus, Atalia Noemi Anastácio da Silva, Richard Penck Machado, Anderson Eduardo dos Santos Pedro, Alisson Ribeiro Batista, Camila Ferreira Valério, Daniele Oliveira Costa, Gabriela Aparecida Florencio de Jesus, Alexandre Francisco da Costa. Notifica todos os jurados sorteados aqui mencionados para que compareçam na sala destinada às reuniões do júri desta comarca, no edifício do Fórum. Dr. Marcos Coelho Neto, o endereço é Avenida Conrado Grossi D'Ângelo, número 509, Morada do Sol, aqui em Três Corações. No dia e hora designados e nos demais dias seguintes, enquanto durar a sessão, sob as penas de lei. Esse edital de convocação de jurados é referente à sessão que será realizada no dia 10 de julho de 2026, às 9h30 da manhã. Agora um outro assunto, Três Corações sediou o segundo encontro regional de assistentes sociais realizado no Salão do Júri do Fórum da Cidade. O evento reuniu profissionais de Três Corações, São Tomé das Letras e São Bento Abade para uma tarde de debates, reflexões e compartilhamento de experiências sobre os desafios da profissão e a atuação do serviço social nas políticas públicas e no sistema de justiça. A reportagem é de Zezinho Rodrigues e Betânia Machado.
7: Sediou o segundo encontro regional de assistentes sociais, realizados no Salão do Júri do Fórum da Cidade. O evento destacou a importância da atuação coletiva dos assistentes sociais e o fortalecimento da categoria, que neste ano celebra 90 anos de serviço social no Brasil. A assistente social do Fórum de Três Corações, Andresa Maria Henrique da Costa, uma das organizadoras do evento, explicou que a iniciativa surgiu da necessidade de aproximar os profissionais da comarca.
8: Esse encontro ele tem como fundamento o fortalecimento da categoria, né, que esse ano a gente completa 90 anos, né, de serviço social aqui no Brasil. E nós, aqui no setor psicossocial do Fórum, percebeu a necessidade, né, da gente realizar o encontro de todos os técnicos, os profissionais, porque até então a gente não tinha contato, né, com alguns colegas. E nós decidimos no mês de maio, né, próximo ao dia 15 de maio, realizar esse encontro, né, e tem sido muito exitoso, muito proveitoso, porque a gente tem tido uma presença maciça, né, dos assistentes sociais aqui da nossa comarca, que é Três Corações, São Tomé e São Bento. E muitas vezes a gente está nos nossos setores individualmente e não sabe a força que a gente tem coletivamente. Então, o objetivo desse encontro é fortalecer o serviço social, os assistentes sociais, no sentido coletivo.
7: Durante o encontro, profissionais puderam compartilhar experiências, discutir desafios enfrentados no dia a dia e buscar soluções conjuntas para situações comuns vivenciadas nos diferentes setores de atuação. Andresa também destacou que o serviço social atua diretamente diante das desigualdades sociais e da garantia de direitos da população.
8: O assistente social não tem como ser neutro, não existe neutralidade, né, na nossa profissão. Então, o que eu digo, né, de mensagem é isso, que a gente permaneça de mãos dadas, com mais coragem e nos posicionando cada vez mais diante das adversidades e das desigualdades que se colocam diante de nós.
7: O Ministério Público também participou do encontro, representando o promotor Gustavo Brandão, o analista do MP e professor de Direito Daniel Valadão, ressaltou o papel dos assistentes sociais dentro da rede de proteção e do sistema de justiça.
9: Os assistentes sociais são os olhos do sistema de justiça nas comunidades, nos abrigos e no interior das casas. Onde o direito vê uma violação de dever, os assistentes sociais veem a carência de políticas públicas, o ciclo da violência e a complexidade das relações humanas, permitindo-nos lançar um olhar mais humano aos conflitos.
7: Daniel também destacou que, com o crescimento das cidades e o aumento das demandas sociais, a atuação dos profissionais se torna cada vez mais necessária. Já o assistente social Diego Henrique dos Santos falou sobre os avanços recentes da assistência social em Três Corações, com a aprovação da Lei do SUAS e a implantação do sistema E-SUAS, que permite mapear e qualificar dados sobre vulnerabilidade social no município.
10: Então, hoje, comemorado o Dia do Assistente Social, profissional essencial em todas as áreas, porque o assistente social ele luta pela garantia dos direitos sociais, né, de cada cidadão. Em Três Corações, esse ano, a gente teve um avanço muito grande. Nós tivemos a aprovação da Lei do SUAS, ou seja, a lei que fala sobre o Sistema Único de Assistência Social. Nós tivemos também, esse ano, uma implantação de um sistema chamado GESUAS, né, onde nós podemos qualificar e quantificar os dados, né? Fazer um diagnóstico da situação de Três Corações e de fato podermos agir com eficiência e eficácia para poder de fato identificar aonde está a maior vulnerabilidade, aonde estão as maiores ameaças e violações de direitos, para que nós possamos trabalhar de uma forma mais eficaz.
7: Ele também reforçou a importância da integração entre diferentes áreas para garantir um atendimento mais eficiente à população.
10: Porque nós entendemos que um assistente social ele nunca trabalha sozinho. Ele trabalha em conjunto, com união, com empatia, para que de fato cada cidadão tenha o seu direito garantido.
7: A secretária adjunta de saúde, Joelma Caetano, que possui mais de 30 anos de atuação no serviço social, participou do encontro e destacou a evolução profissional em Três Corações ao longo das últimas décadas. Ela também ressaltou a importância do acolhimento realizado pelos profissionais em diferentes serviços públicos, como CRAS, CAPS e atendimento na área da saúde.
11: Realmente, o serviço social, ele me deu a estrutura e a estrutura técnica para que eu conseguisse assumir, é a quarta vez que eu assumo o cargo de secretário dentro da Prefeitura de Três Corações. Então, eu já passei pela assistência social, que é a CDES, e atuo na saúde, né? Hoje, eu aposentei como assistente social e estou no cargo de secretária adjunta da saúde. E tudo isso veio em função da minha profissão, daquilo que eu formei, que é o serviço social. Hoje nós temos o serviço social que atua com a área da psicologia, a gente fala psicossocial, na educação, na assistência social, na saúde, no poder público, judiciário. Então nós conseguimos esse avanço em Três Corações. São setores, políticas públicas que têm o seu corpo profissional de assistente social.
7: Além dos debates sobre políticas públicas e assistência social, o encontro contou ainda com uma apresentação cultural do projeto Pelas Palavras e Passos de Guimarães Rosa, conduzido pelo pesquisador Luiz Gilmar e pelo fotógrafo argentino Alex Ezequiel. O trabalho reúne pesquisa, teatro, fotografia e audiovisual inspirados na obra Grande Sertão de Veredas, em uma travessia cultural realizada pelo Sertão Mineiro.
12: Hoje nós vamos apresentar o projeto Pelas Palavras e Passos de Guimarães Rosa, uma travessia de 40 dias e mais de 3 mil quilômetros pelo Sertão Mineiro. Uma travessia que começou lá em 2023 com a Companhia Teatral Voz da Terra, que estudamos o livro Grande Sertão Veredas, que esse ano completa 70 anos de lançamento. E com esse grupo nós apresentamos essa peça, né, resumimos um livro de 500 páginas em 2 horas de peça. Viajamos pelo sul de Minas, eu fui contemplado com uma bolsa de pesquisa de residência artística e ano passado nós fomos para o norte de Minas. Foi eu e o fotógrafo e roteirista Alex Ezequiel. Começamos pela cidade de Buritizeiro. Participamos de uma cavalgada cultural de Buritizeiro a Paredão de Minas. E Paredão de Minas é o local onde o Guimarães Rosa descreve no livro o duelo entre Hermógenes e Diadorim.
7: O fotógrafo Alex Ezequiel contou que a experiência permitiu vivenciar de perto o universo retratado por Guimarães Rosa.
13: Consegui captar, né, a delicadeza e a simpleza também que Guimarães Rosa tinha para escrever, né, seus livros. Ele era muito detalhista, né, então fui com esse olhar de poder capturar também de lo que ele falava nos livros. Para mim foi uma experiência incrível porque conseguimos entrar dentro do livro, eu me senti dentro do livro. E foi muito especial isso para mim, que não havia tido contato com ele anteriormente, né?
7: Segundo encontro de assistentes sociais reuniu profissionais de diferentes áreas e municípios da comarca, fortalecendo o diálogo, a troca de experiências e a valorização do trabalho desenvolvido pelos assistentes sociais na região. Betânia Machado para o Cidade em Revista.
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0: São 11:28. A nossa reportagem recebeu nos últimos dias vídeos e relatos preocupantes mostrando pedestres sofrendo quedas após tropeçarem em tachões instalados na rua Presidente Dutra, aqui em Três Corações. Um dos casos chamou ainda mais atenção quando um senhor caiu com a cabeça em direção à pista de rolamento, correndo o sério risco de ser atingido por veículos. Felizmente, naquele momento, o trânsito estava parado e o acidente não teve consequências mais graves. Diante da repercussão e da preocupação da população, o Rádio Notícia entrou imediatamente em contato com o diretor do Departamento Municipal de Trânsito, Eliezer Pereira, para buscar esclarecimentos sobre a instalação desses dispositivos e as medidas adotadas após incidentes. Segundo ele, o departamento optou pela retirada dos tachões, mas reforça que os episódios também evidenciam um problema crítico relacionado à segurança no trânsito do município. A CEMOB alerta que muitos pedestres ainda realizam a travessia de forma irregular, fora das faixas destinadas à passagem segura, mesmo existindo duas faixas de pedestres naquele trecho da via. A orientação é para que os motoristas e pedestres redobrem a atenção, já que atitudes inseguras podem provocar acidentes graves e colocar vidas em risco. Vamos ouvir então os esclarecimentos do diretor Eliezer Pereira.
20: Bom dia, ouvintes. Aqui quem vos fala é Eliezer Stefano Pereira, diretor do Departamento Municipal de Transporte e de Trânsito daqui de Três Corações. Venho por meio desta prestar alguns esclarecimentos e algumas medidas que a nossa secretaria tomou diante do fato vinculado na data de 14 de maio, onde os vídeos mostram dois pedestres tropeçando nos tachões e caindo. Vamos primeiro reforçar a questão da legalidade da instalação dos dispositivos. Os tachões, eles estão respaldados, a sua instalação, pela Resolução Contran 973-2022, seu volume 6, dispositivos auxiliares. Esses dispositivos são instalados para inibir a transposição ou, conforme acontecia naquela via, o estacionamento de veículos irregulares na marca de canalização. Devido a essas infrações e esses veículos estacionando de forma irregular na marca de canalização dificultar o acesso a uma clínica importante naquela localidade, o Departamento de Trânsito foi e realizou a instalação dos dispositivos. Mas, diante dos fatos que aconteceram no dia 14 de maio, reunimos com a nossa equipe de sinalização viária e achamos prudente retirar os tachões e reforçar a sinalização viária. Os agentes de trânsito continuarão fazendo a sua fiscalização no local, mas isso acaba mostrando uma problema que acontece em nosso município, que é a travessia de pedestre de forma irregular. Conforme cita o artigo 69 do CTB, os pedestres devem realizar a sua travessia nas faixas de pedestre e nas faixas elevadas de pedestre, onde estas estiverem instaladas. Conforme todos podem observar, naquela localidade nós temos duas faixas de pedestres próximas ao local onde esses pedestres caíram. Então, isso frisa uma coisa que nós, da Secretaria de Segurança Pública e Mobilidade Urbana, há anos, através de nossas campanhas educativas, vem frisando para os pedestres realizarem as travessias de forma segura. Como realizar de forma segura? Onde houver sinalização semafórica, respeitar a sinalização semafórica, ou seja, o sinal para os veículos está aberto, está verde, o pedestre tem que aguardar na calçada assim que o ciclo fechar para atravessar de forma segura. Infelizmente, isso aqui no nosso município não acontece. Muitos pedestres atravessam com o sinal dos veículos aberto. Muitos pedestres aqui no município atravessam a via longe da faixa de pedestre ou da faixa elevada de pedestre. Muitos pedestres aqui no município atravessam a via olhando em celular, distraídos com fone de ouvido. Então, não compete somente a nós, órgão público, tomar as medidas de segurança. Os pedestres também têm que atentar para as medidas de segurança, principalmente de travessia. Assim, nós, Departamento de Transporte e Trânsito do município de Três Corações, estamos à disposição para qualquer informação, solicitação. Temos nossos canais de comunicação, temos o nosso e-mail. Então, nos colocamos à disposição para qualquer dúvida ou esclarecimento. Mas frisamos também que os pedestres realizem a travessia de forma segura.
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21: No episódio de hoje do Em Tramitação, vamos falar sobre um projeto de lei enviado pela Prefeitura de Três Corações à Câmara Municipal que pode impactar diretamente a infraestrutura urbana da cidade. A proposta autoriza a abertura de um crédito adicional suplementar de até 40 milhões de reais no orçamento de 2026 para obras de pavimentação e melhorias em vias e logradouros públicos. Mas o que isso significa na prática? É isso que eu te explico agora. Primeiro, é importante entender o que é um crédito adicional suplementar. De forma simples, é quando a Prefeitura pede autorização da Câmara para reforçar uma verba que já existe no orçamento municipal. Nesse caso, o dinheiro será destinado à Secretaria Municipal de Obras e Serviços Públicos, especificamente para investimentos em pavimentação, melhorias de ruas e infraestrutura urbana. Segundo o texto do projeto, os recursos serão aplicados em obras e instalações dentro do Programa de Pavimentação e Melhoramento de Vias Públicas. O valor previsto é de até 40 milhões de reais. Mas esse dinheiro não vem diretamente dos cofres do município. De acordo com a justificativa apresentada pela Prefeitura, os recursos serão obtidos por meio de uma operação de crédito contratada junto à Caixa Econômica Federal, através do programa FINISA, que é uma linha de financiamento voltado para infraestrutura e saneamento. Na prática, funciona como um empréstimo feito pela prefeitura para investir em obras consideradas importantes para o município. Esse tipo de operação costuma ser utilizado para viabilizar intervenções de maior porte, principalmente em áreas como asfaltamento, drenagem e infraestrutura urbana. E como que isso pode impactar o dia a dia da população? Se o projeto for aprovado e os recursos realmente aplicados nas obras previstas, a expectativa é de melhorias em ruas, avenidas e outros espaços públicos da cidade. Isso pode significar redução de problemas como buracos, melhorias na mobilidade urbana, mais segurança para motoristas e pedestres e até a valorização de bairros que aguardam obras de infraestrutura. Outro ponto citado pela prefeitura é a drenagem urbana. Dependendo das regiões atendidas, isso pode ajudar no escoamento da água da chuva e reduzir transtornos causados por alagamentos em períodos chuvosos. Por outro lado, como se trata de uma operação de crédito, o município assume um compromisso financeiro futuro. Ou seja, esse valor deverá ser pago posteriormente pela prefeitura dentro das condições estabelecidas no contrato com a instituição financeira. Por isso, projetos desse tipo normalmente passam por análise técnica e também geram debate entre os vereadores sobre a capacidade financeira e prioridade do município. Segundo a justificativa encaminhada ao Legislativo, a administração municipal afirma que os recursos terão destinação específica e deverão ser utilizados exclusivamente nas finalidades previstas no financiamento, seguindo regras de responsabilidade fiscal e transparência pública. Agora vamos ao andamento do projeto. A proposta deu entrada na Câmara Municipal de Três Corações no dia 18 de maio de 2026. A partir de agora, o texto passa pelas comissões internas da casa, que analisam aspectos técnicos, financeiros e jurídicos do projeto. Depois dessa etapa, o projeto poderá seguir para discussão e votação em plenário em dois turnos pelos vereadores. Caso seja aprovado, o texto será encaminhado para a sanção do prefeito. O prefeito poderá sancionar integralmente o projeto, transformando em lei municipal, ou vetar total ou parcialmente a proposta. Se houver veto, os vereadores ainda podem analisar novamente o texto e decidir pela manutenção ou derrubada desse veto. Esse foi o Tramitação de hoje. Na próxima edição, voltamos com mais um projeto de lei em análise na Câmara Municipal, explicando de forma simples como as decisões do Legislativo podem impactar a vida da população aqui em Três Corações. Porque aqui é o espaço aonde a cidade se encontra. Até a próxima.
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0: A Câmara Municipal de Três Corações realizou na noite desta segunda-feira a 14ª sessão ordinária de 2026. A reunião foi marcada por uma série de cobranças dos vereadores sobre o atendimento no Hospital São Sebastião, além da aprovação de projetos voltados à causa animal, cultura e saúde pública. E a reportagem é de Betânia Machado.
6: A Câmara Municipal de Três Corações realizou, na noite desta segunda-feira, a 14ª sessão ordinária e 13ª sessão extraordinária. Na abertura da sessão, os vereadores aprovaram as justificativas de ausência dos vereadores Léo Fará e Verbinho. Também foram apresentados novos projetos relacionados à regularização de edificações, alterações no plano diretor, mobilidade urbana, orçamento municipal e abertura de créditos suplementares. Durante a apresentação das proposições verbais, o principal assunto debatido pelos parlamentares foi a situação do atendimento no Hospital São Sebastião. O vereador Duca Aragorda protocolou o requerimento solicitando informações detalhadas sobre medidas de fiscalização, monitoramento e acompanhamento adotadas pela Secretaria Municipal de Saúde diante das reclamações envolvendo demora no pronto atendimento e qualidade dos serviços prestados à população. O vereador também pediu estudo para ampliação do horário de funcionamento da farmácia do PSF Nova Três Corações, que atualmente encerra o atendimento antes do fim das consultas médicas da unidade. O vereador Christian Timbó reforçou as críticas e afirmou ter recebido diversos relatos sobre longas filas, superlotação e falta de médicos experientes no hospital. Ele apresentou o requerimento pedindo cópia integral do contrato firmado entre o município e o Hospital São Sebastião, além de relatórios de autoria, fiscalização, canais oficiais de denúncia e informações sobre possíveis penalidades aplicadas à instituição. Timbó também questionou o uso dos recursos públicos destinados ao hospital, citando o repasse mensal de mais de R$1 milhão. O vereador Fred Costa também aderiu às cobranças e afirmou que a população precisa de respostas claras sobre as causas da demora nos atendimentos. Segundo ele, o problema pode envolver falta de médicos, gestão ou estrutura. Mas a população não pode continuar sem solução. Já a vereadora Lucila Perita pediu informações sobre possíveis impactos da redução de repasses financeiros ao hospital, após a renovação contratual feita em novembro do ano passado, buscando entender se houve redução de profissionais ou queda na qualidade dos serviços. A vereadora Mônica Lemes afirmou que recebeu denúncias envolvendo pacientes pediátricos e idosos aguardando até 8 horas por atendimento. Ela também protocolou o requerimento pedindo previsão oficial para a inauguração da UPA em Três Corações, argumentando que a unidade pode ajudar a desafogar o hospital. Ainda nas proposições verbais, o vereador Léo Vilela Dentista apresentou um requerimento solicitando informações sobre valores pagos em diárias à ex-secretária municipal de comunicação, incluindo justificativas, objetivo das viagens e comprovação do interesse público. O vereador também voltou a cobrar estudo para a construção de uma nova rodoviária municipal, alegando problemas estruturais, insegurança e reclamações de usuários sobre a atual situação do terminal. Já na ordem do dia, os vereadores iniciaram as votações dos projetos aptos a serem apreciados pela Casa. O primeiro projeto aprovado em segunda discussão e votação foi o projeto de lei número 6.226, de autoria do Executivo, que altera dispositivos da legislação que regulamenta o Conselho Municipal de Assistência Social. Na sequência, foi aprovado, também em segunda votação e por unanimidade, o projeto de lei 6.227, que proíbe o uso de abraçadeiras de nylon em procedimentos de castração de animais domésticos em Três Corações. O projeto é assinado por todos os vereadores da casa. Durante a discussão, a vereadora Lucila relembrou o caso da cadela Kiara, que motivou a elaboração da proposta, e informou que o animal morreu após o procedimento. A parlamentar afirmou que segue aguardando respostas da prefeitura para apuração do caso e possíveis responsabilidades envolvendo maus tratos. Em seguida, os vereadores discutiram e aprovaram em primeira votação o projeto de lei número 6.224, enviado pelo Executivo, que faz adequações orçamentárias relacionadas aos recursos da Lei Aldir Blanc. Segundo o presidente da Câmara, o município deve receber pouco mais de R$500 mil do governo federal para investimentos culturais e apoio aos fazedores de cultura de Três Corações. Durante a discussão, o vereador Ricardinho do Gás criticou a ausência do secretário municipal de cultura em reunião convocada pela Comissão de Orçamento para debater o projeto. Na sequência, foi aprovado também, em primeira votação, o projeto de lei 6.225, que autoriza a abertura de crédito adicional especial no orçamento municipal para a inclusão de despesas ligadas à democratização do acesso à cultura. A proposta complementa a adequação orçamentária necessária para a execução da Lei Aldir Blanc no município. Outro destaque da ordem do dia foi a aprovação, em primeira votação, do projeto de lei 6.205, que institui o programa de apoio às pessoas com fibromialgia em Três Corações. O projeto é de autoria da vereadora Lucila Perita e do vereador Verbinho. Durante a discussão, Lucila afirmou que a proposta representa uma conquista importante para as pessoas diagnosticadas com fibromialgia e destacou que o projeto

0: em atendimento obstétrico e defendeu que o hospital e o município apresentem respostas concretas à população. DJ Wesley também comentou sobre o projeto do ticket de alimentação de R$250 para os servidores municipais, afirmando que a proposta ainda segue em tramitação nas comissões da Câmara e que a intenção é acelerar a votação para que o benefício possa começar a ser pago o mais rápido possível. A sessão também teve destaque para a confirmação do concurso público da Câmara Municipal. Durante a palavra franca, vereadores comentaram a abertura do edital e destacaram a criação de novas oportunidades para ingresso do serviço público efetivo do Legislativo Tricordiano. E esse foi o resumo da sessão ordinária, marcada pelas cobranças envolvendo o atendimento no Hospital São Sebastião, pela aprovação do projeto que proíbe o uso de abraçadeiras de nylon em castrações de animais, além das discussões sobre cultura, fibromialgia, fiscalização dos serviços públicos e demandas apresentadas pelos vereadores nas áreas da saúde, mobilidade e infraestrutura. Até a próxima semana.
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3: 11:51.
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0: São 11:50.
8: 52 minutos, 11 horas e 52. E a rodada das oitavas de final da Copa Bairrão Tropical seguiu movimentada. Triângulo, São Jerônimo e Cinturão Verde garantiram vaga nas quartas de final após os confrontos da segunda noite decisiva da competição. O repórter Ellison Gonçalves traz os detalhes dos jogos e como que ficaram os próximos. Ficarão, né, aí os

0: próximos confrontos. Ellison, bom dia para você.
1: Muito bom dia, Graziela Mello. Bom dia para você, torcedor e torcedora, fã de esportes. Segunda noite das oitavas de final da Copa Bairrão Tropical 2026. E as torcidas ontem aí, né, viveram mais uma noite de muita emoção lá no ginásio Pelezão. Três jogos importantes aí, né, dessa fase que perdeu, tá fora. Então, três torcidas ficaram felizes, Graziela Mello. Três bairros ficaram felizes, mas, né, infelizmente aí outras três acabaram aí, né, dormindo de cabeça cheia e não conseguiram se classificar as equipes. Então, rodada completa com três jogos na noite de ontem que você acompanhou ao vivo no canal da Tropical. Eu confesso para você, fazendo uma análise aqui técnica, eu esperava mais dos jogos, viu, Graziela Mello? Não foi assim aquele, sabe, aqueles jogos que a gente esperava, né? Foram bons jogos, mas eu esperava ter mais um equilíbrio, mas não foi o que se configurou na noite de ontem. Então tivemos três partidas aí, o duelo entre Triângulo e Jardim BH, São Jerônimo e Nova TC2 e Cinturão Verde e Jardim das Acácias. Na sexta-feira, né, os três primeiros jogos aí dessa fase de oitava de final foram bem mais emocionantes, mas vamos então, né, falar aí jogo por jogo para você, torcedor e torcedora que tá ansioso para saber o placar, o que aconteceu, e eu vou contar para você em detalhes. Primeiro jogo da noite, então, aconteceu às 7 da noite, era um dos jogos, né, que eu esperava que seria mais equilibrado. Surpreendeu muito o duelo entre Triângulo e Jardim BH, vitória do Triângulo por 3-0 sobre o Jardim BH, e a equipe do Triângulo, né, mantendo aquela ascensão no campeonato, como tá crescendo de produção, jogo após jogo. É uma equipe, Graziela Mello, essa do Jardim do Triângulo, que amadureceu muito durante o campeonato. Eu citei aqui há semanas atrás que era uma equipe que muitas pessoas não colocavam assim muito crédito, né? Era uma equipe nova, fizeram jogos assim meio difíceis na competição, então ninguém esperava o nível que o Triângulo chegou. Então, se tem uma equipe revelação nessa temporada 2026, pode colocar o Triângulo como uma delas, porque como vem crescendo, como vem evoluindo durante a competição e ganhou um jogo importante ontem contra o Jardim BH. Jardim BH começou bem o campeonato, depois deu uma decaída, e aí o resultado dessa decaída também se refletiu na partida de ontem. Jogou muito abaixo do que jogou nas duas primeiras rodadas, então acabou sendo superado pela equipe do Triângulo por 3-0.
0: Eu pensei que o Jardim BH fosse avançar um pouco mais.
1: Pois é, e a gente vem comentando isso aqui, a espera da torcida do Jardim BH para voltar ao que veio fazendo nos dois primeiros jogos, né? A gente inclusive veio elogiando o Jardim BH no começo, sim, do campeonato, na fase de grupos, mas veio dando uma decaída, conseguiu se classificar pelos resultados que conseguiu, né, nos primeiros jogos, mas aí ontem, nas oitavas de final, era a hora de ligar a chave, né, daquele começo bom do campeonato, mas não rolou. Foi superado pela equipe do Triângulo por 3-0. E quem marcou os gols, então, da equipe do Triângulo na noite de ontem? Aí sim, fez o dele.
0: Deixa eu comentar uma coisa rapidinho aqui. Ontem encontrei com uma ouvinte do Triângulo e aí ela olhou pra mim e gritou: hoje tem Triângulo, hoje tem aí sim, a Mara Moreno.
1: Abraço pra Mara Moreno. Ô, Graziela, e falar assim, a torcida do Triângulo, eu conversei com algumas pessoas também do Triângulo, alguns, sim, torcedores, e tá todo mundo com essa sensação de surpresa, porque, legal, né, eles chegaram nas quartas de final. Então, assim, nem a torcida do Triângulo, é lógico, né, que o torcedor torce, acompanha, mas não esperava que a equipe ia tão longe. E como vem jogando muito bem o Aicinho e o Igor, que fez os dois gols aí, né, completando esse 3-0. E o destaque da partida, desse duelo entre Triângulo e Jardim BH, foi o Igor Costa, que conversou com o nosso repórter Zezinho Rodrigues. Vamos ouvir.
2: Estou muito feliz de estar aqui mais uma vez, né, representando o Triângulo. Só tenho que agradecer a Deus. Deus tem me capacitado, tem me dado força, tem me dado energia para estar treinando todos os dias. E o resultado está vindo dentro da quadra. E nosso time está de parabéns, o outro time também jogou muito. E a gente pode fazer uma grande partida e sair com a vitória.
3: Você está recebendo hoje o troféu de melhor jogador na quadra à noite hoje. Recebendo aí, o que significa para você esse troféu que você recebeu na mão do vereador do Caragor?
2: Do vereador, mas também foi um grande jogador de salão, né? A gente fica muito feliz, já foi campeão. Pacutia, né? Um time de tradição aqui da cidade. E a gente fica muito feliz porque a gente vê outros times mais antigos, né, não tão fortes, surgindo outros times bons também, molecada nova. Então isso é bom para a cidade, é bom para para o pessoal que vem prestigiar.
3: Receba aí o troféu da Liga Esportiva de Cordiano.
2: Queria mandar um abraço pro pessoal da academia CESES, que me liberou para eu estar aqui hoje. Quero pra eu estar trabalhando, então o Farney, que trabalha comigo, um abraço. Ele me deu muita força no vizinho, então obrigado, tamo junto. Meu avô também, Saturno, tá lá em casa vendo. Ele é muito fã da Rádio Tropical, ele assiste todos os dias. Hoje é um dia muito feliz, Neymar foi convocado, então hoje é alegre. Ontem o Santos perdeu, a gente tá feliz que o Neymar foi pra Copa, né? Então a gente tá com esperança.
0: Que alegria pra esse avô, então. Neymar foi convocado, o Igor destaque do Triângulo, o time, né, avançando na competição, só alegria.
4: Pois é, parabéns pro Igor. E esse comentário sobre o Neymar ter sido convocado é porque o avô dele é santista, né?
0: Sim.
4: Então o clube não tá muito bem no Campeonato Brasileiro, mas a torcida do Santos ficou feliz aí que o Neymar foi convocado e ele fez essa alusão na entrevista, porque
0: legal,
4: o avô, inclusive, falou que o avô dele é fã da Rádio Tropical. Então,
0: obrigada,
4: um abraço aí pra família do Igor Costa. Falar um pouquinho do jogo. A equipe de Jardim BH até teve mais posse de bola no jogo, né? Controlou mais a bola, e foi um jogo assim muito, muito parelho. Foi um jogo muito parelho, aonde as duas equipes atacaram muito, só que faltou muita efetividade da equipe do Jardim BH. Ontem não fez um bom jogo. O do Corte, né? Que é um dos melhores jogadores da equipe, né? Um dos atletas que destacam de forma individual, mal apareceu na partida ontem. E a equipe do Triângulo foi muito cirúrgica. Ela se defendeu bem. Você lembra que eu comentei com você aqui e com os ouvintes de casa e com o torcedor, que faltava no Triângulo uma coisa: organização. E ontem foi o primeiro jogo do Triângulo que eu consegui perceber, né, os jogadores correndo de forma certa, os jogadores, quando baixavam a linha para marcar, marcavam de forma correta. Então o Triângulo ontem também demonstrou uma evolução na questão de organização. Era um time que atacava muito e apostava muito nas duas peças importantes da equipe, né? Que é o Aicinho e o Igor. Estão fazendo um baita campeonato esses dois atletas, tanto é, né, que nesse balanceamento do jogo de ontem os dois se destacaram na partida, dando essa vitória para a equipe do Triângulo. Claro que os outros atletas contribuíram, mas a gente vê, Grazella Mello, que essas duas peças, tanto o Aicinho quanto o Igor, são jogadores assim muito importantes pro Triângulo. Então o Triângulo demonstrou uma organização e foi cirúrgico nas oportunidades que teve. O Jardim BH ontem, apático literalmente no jogo, não demonstrou aquele futsal das primeiras rodadas da fase classificatória, já vinha caindo de produção, a gente vem citando no campeonato aqui. E ontem, infelizmente, né, a gente esperava, o torcedor esperava aí uma reação do Jardim BH, pegou o Triângulo nessa ascensão e acabou tomando 3-0. O jogo foi um jogo até bem tranquilo, tá? Eu esperava um jogo bem mais disputado, mas não foi um domínio total da equipe do Triângulo, porque o Jardim BH ainda atacou, buscou o gol, mas não foi uma noite inspirada, muitas finalizações, mas finalizações, Grazella Mello, pra fora do gol, né? Literalmente, nossa, como diz o JB, né? Pra fora do gol. Então, assim, fica aí de aprendizado pra equipe do Jardim BH, uma equipe nova, conseguiu se classificar para as oitavas de final, e a equipe do Triângulo tá sendo assim, tá dando uma experiência incrível pro torcedor do Triângulo. É uma das equipes sensação do campeonato, vai ficar na história do Triângulo essa campanha. E o próximo jogo da equipe do Triângulo vai ser contra o Tubia Futsal na sexta-feira às 19h, então vai ser um jogaço esse, porque Tubia Futsal, né, tá sendo aí uma das melhores equipes da competição, invicto até hoje. O Triângulo nessa ascensão se mostrou um time forte, não é azarão mais, tá? Já passou dessa fase de ser azarão, então vai ser um jogaço, Grazella Mello. Tubia, sim, Futsal e Triângulo nas quartas de final. E então, vamos ver o que vai dar aí. Você, e torcedor do Triângulo, Mara, você, torcedor do Tubia, tá preparado pra esse jogo?
0: Estamos, Mara.
4: Vai ser um jogaço. O segundo jogo da noite foi a partida entre São Jerônimo e Nova TC2, né? Um jogo também de total domínio da equipe do São Jerônimo, que é uma das melhores equipes do campeonato, invicta até aqui, líder do grupo, né? Se classificou bem com goleadas, e ontem não foi diferente, mais uma goleada, de um domínio total tanto das ações defensivas quanto de ataque, não teve nenhum trabalho. A equipe do Nova Três Corações, a expectativa do torcedor era que essa sobrevida fizesse com que o time entrasse em quadra ontem, Grisela Mello, com um ânimo diferente, com uma energia diferente, com um futsal mais ousado, e não foi o que a gente viu, tá? A equipe do São Jerônimo neutralizou o Nova Três Corações 2 de todas as formas que você imagina. Então, o placar aí reflete isso, 4-0 para a equipe do San Jerônimo sobre o Nova TC2. E os gols aí do San Jerônimo dessa goleada foi marcado por Jean Rodrigues, que fez 2, o Lielton e Alex Fonseca. E o destaque da partida, eleito pela nossa equipe de transmissão, foi o Souza, da equipe do San Jerônimo. Vamos ouvir ele falando aí no microfone do canal da Tropical.
5: Boa noite a todos, né? É um jogaço, né? Os meninos têm um time muito bom mesmo. Vale a pena ressaltar isso aí, né? E a gente sabe que essa parte do campeonato agora é um jogo à parte, a primeira fase já foi. Então é um jogo que a gente não pode errar tanto igual a gente errou, mas foi um jogaço, cara. Pra mim é muito gratificante. Eu tava conversando com meus colegas, um final de semana muito corrido, muito cansativo, mas assim, a gente tira força pra honrar um compromisso aí com o São Jerônimo. E a gente ficou muito feliz no final do jogo ainda receber uma premiação dessa.
3: E você comandou o jogo na noite hoje, jogador experiente, além de fazer gols, e também mostrou que a idade faz parte com igualzinho vinho, né? Quanto mais velho, melhor.
5: Ah, a gente fica feliz em poder ajudar, Jesus. Eu falo que eu não sou muito jogador de futsal. Eu falei que eu faria parte só se fosse para me ajudar. Então eu tô aqui para dar o meu melhor, ajudar o São Jerônimo a, se Deus quiser, chegar nessa final e fazer uma bela campanha nesse campeonato. Então a idade realmente, ela faz parte, ela traz mais experiência pra gente, né? E a gente que trabalha com criança, a gente tenta ensinar eles e também colocar em prática, mostrar pra eles também o que a gente está passando pra eles no dia a dia.
3: Então recebe aí da mão do vereador Fred o troféu de melhor da quadra.
5: Agradecido, a gente fica muito feliz. Quero agradecer também a galera aí que tá fazendo o evento, né? A gente ficou tanto tempo sem e a gente vê como que é importante. Muitas famílias vêm prestigiar, assistir, né? É um evento bacana aí, então a gente fica feliz. Eu quero dar parabéns para todo mundo que está envolvido aí, que é muito importante aí para Três Corações.
4: Tá aí, né? O Souza, parabéns, né? Eleito o melhor destaque da partida aí. Grazela Mello, o San Jerônimo chama atenção, né? É um dos melhores times da competição, vem mantendo esse ritmo, mas é uma equipe que toma muito poucos gols, inclusive só tomou gol do Rio do Peixe.
0: Olha!
4: Só tomou gol do Rio do Peixe até agora. É um time que tem um ataque poderosíssimo, é um ataque muito efetivo, tá? Que não marca bobeira, tem oportunidade, é gol, é caixa. É uma equipe que tem muito talento individual, são jogadores que desequilibram, Souza, o Peixe, então assim, são jogadores que também jogam muito bem na questão individual e tem essa defesa fortíssima. Tem organização dentro e fora de quadra, então é uma equipe que eu cravo aqui, tá? Pelas análises, pelos scouts, pelos números, é uma equipe que vai chegar assim na próxima fase, né? E assim, vai dar muito trabalho, né, nesse decorrer do campeonato, então vamos ficar de olho no São Jerônimo, que agora é uma equipe que se classificou bem, até agora não sofreu no campeonato, goleada atrás de goleada. Nossa, então é uma equipe completa. É uma equipe completa, uma equipe aí que vem despontando o campeonato. E vamos ver como é que vai ser aí. O próximo jogo.
0: Só vou cumprimentar o Souza, parabéns pra ele, principalmente porque ele falou, né? São pessoas que têm outros compromissos, estava cansado, mas estava lá assumindo a responsabilidade de representar o seu bairro e jogar bem. Então, parabéns a todos.
4: Exatamente. E um destaque importante, né? Todos os atletas aí têm outras funções, sim, né? Eles não vivem do futsal, né? Ainda, né? Enfim, tem. E o pessoal trabalha o dia todo e chega lá pra jogar, desempenhar. Né? Um futsal de alto nível, não é fácil, né, Grisela Mello?
0: E essa pressão, né, que era ganhar, outro tinha que sair, então.
4: Exatamente, e aí fizeram bom. O Souza, né, é um dos atletas aí também que joga futebol de campo, ele citou que não é muita área dele, ele queria entrar pra ajudar o time, mas é um atleta, literalmente, né, joga futebol de campo e também vem jogando bem, e olha que ele falou que não é a dele, ele é a quadra. E mesmo assim, vem ajudando muito, é uma das peças mais importantes do San Jerônimo, que está fazendo uma campanha brilhante, é um time fortíssimo e tá jogando um futsal bonito, se vê, tá? Um futsal, assim, com jogadas profissionais, com tática profissional, então, assim, um timaço a equipe do San Jerônimo, parabéns pra equipe aí, essa vitória de 4-2 pro Nova Três Corações 2, que teve a oportunidade da sobrevida, mas, né, pegou uma equipe aí fortíssima, cima e não entraram tão ligados e acabaram sendo goleados. O próximo jogo do San Jerônimo, já nas quartas de final, é contra a equipe do Cinturão Verde, que ontem, Graziella Mello, voltou à boa fase, voltou às boas. A torcida tava meio ressabiada com o time do Cinturão Verde. A gente vem falando aqui.
0: Tinha falado que era o jogo da noite, né?
4: Exatamente. Esse. E surpreendeu de forma negativa, porque tinha um contexto tão bonito esse jogo, tudo pra ser um jogão, mas o placar aí demonstra que não foi, tá? Uma vitória de 6-0 sobre o Jardim das Acácias. O Jardim das Acácias que vinha naquela recuperação linda, né? Sim. Foi a equipe aí que se recuperou no campeonato, teve 3 derrotas nas 3 primeiras rodadas, como todo mundo pensou que tava fora do campeonato, foi lá e venceu as últimas 3 e se classificou bem, com ânimo, mas ontem entregou, completamente diferente, completamente apática no jogo, um domínio da equipe do Cinturão Verde e o placar mostra. Lembrando que as duas equipes jogaram na terceira rodada e fizeram um jogaço, tá? O Cinturão Verde ganhou por 4-3 do Jardim das Acácias, então era o segundo confronto das duas equipes. Então meio que Cinturão Verde sabia o caminho ali e tava meio ressabiado porque pensou assim: Jardim das Acácias vem numa recuperação, a gente jogou com eles lá na terceira rodada, mas era uma outra história, mas hoje a gente tem que entrar aquele cinturão dos 2 primeiros jogos, e ontem a gente viu aquele cinturão da primeira fase, tá? Dos 3 primeiros jogos, jogaram muito, com propriedade, acertaram tudo, e o placar isso, reflete isso. 6-0 em cima do Jardim das Acácias, e quem marcou os gols então nessa vitória de ontem, nessa classificação importantíssima do Cinturão Verde, foi Rodrigo, Paulo Henrique, Luiz Carlos, João Vitor, Jefferson e Hugo Costa. E o destaque da partida eleito pela nossa equipe foi o Luiz Carlos do Cinturão Verde. Vamos ouvir.
5: Primeiramente, boa noite a todos. Venho aqui agradecer vocês pelo campeonato aí. Sempre o JB aí tá elogiando a gente, o nosso time. E fico feliz pelo troféu individual, mas vai para toda a equipe. A equipe tá de parabéns, a gente lutou até o fim. E esse troféu que veio pra mim é pra todos, pra eles todos.
3: Agora, fala sobre o jogo.
5: Então, a gente já enfrentou eles no mata-mata e foi um jogo bem complicado, onde a gente abriu 3-0 e eles empatou o jogo. E a gente já sabia que eles vinham com a mesma mentalidade, de esperar a gente atacar, porque o nosso time vai muito pra cima. E hoje, infelizmente, não teve como. A gente matou o jogo e é isso aí. A equipe tá de parabéns.
0: Com estratégia, hein? Já foram com estratégia.
4: Muita estratégia, eles já conhecem a forma que o Jardim das Acácias joga, mas o Jardim das Acácias ontem, na minha opinião aqui, técnica, né, como comentarista, eu acredito que o Jardim das Acácias não deveria ter esperado o Cinturão Verde, porque a equipe do Cinturão Verde tem uma defesa muito frágil. E o Cinturão Verde, ele joga abaixo quando ele é pressionado. Então, quando ele é pressionado, faltou fazer essa leitura do técnico do Jardim das Acácias. Se você der quadra para o Cinturão Verde, já era, praticamente você perde o jogo. Mas quando você pressiona, ele tem uma equipe frágil. Então acho que a equipe da Jardim das Acácias entrou com a linha muito baixa e temendo muito a equipe do Cinturão Verde. E você vê na arquibancada ontem, né, uma média de público altíssima. Dá pra falar que foi aqui, né, o jogo onde teve mais torcida. Ontem a torcida do Cinturão Verde em peso no ginásio. E quando acabou o jogo, aliás, no decorrer dos gols, você via a sensação de alívio no rosto do torcedor, porque a torcida do Cinturão Verde precisava de lavar a alma, precisava de voltar a ver o Cinturão Verde ganhar com propriedade. Então, assim, eles estão no ânimo, estão no êxtase, né? Fora de sério, porque não bastava o Cinturão Verde ganhar. Principalmente, por exemplo, esse jogo contra a Jardim das Acácias, eles ganharam de 4-3, mas foi apertado.
0: Foi.
4: Teve outros jogos que o Cinturão Verde ganhou nas últimas rodadas, mas jogou mal. A torcida tava meio ressabiada. E eu acredito que esse 6-0 é esse o cinturão que a gente quer ver. Então dava pra você ver no semblante da torcida do Cinturão Verde, que deu um show ontem, Graziella Mello. A torcida do Cinturão Verde deu um show, eles estão indo, sabe? Estão apoiando a equipe, participando. Legal. Com organização, com respeito, só apoiando a equipe.
0: Estão vivendo, então ontem você viu
4: o que eu achei bonito, que acabou a partida, né? O Cinturão Verde foi lá, os atletas foram até lá, né, cumprimentar a torcida lavou a alma ontem, porque eles querem ver o cinturão fazendo esse jogo, a cobrança é essa. Teve uma partida, que agora não vou me recordar, o cinturão ganhou, e praticamente eles saíram quase vaiados de lá, porque a torcida viu que a equipe não jogou bem, e isso é preocupante. Então, né, vamos ver como é que agora vai se portar a equipe do Cinturão Verde, nas próximas fases e vai fazer o jogo contra o San Jerônimo na próxima rodada, né? Esse é na próxima fase, quarto de final, San Jerônimo Cinturão Verde, que vai ser um jogaço também. Vamos ver se vai conseguir furar essa defesa do San Jerônimo, porque a equipe do Cinturão Verde ataca muito, mas toma muito gol. Vamos ver como é que vai ser esse jogo. E hoje, claro, torcedor ou torcedora, tem os últimos jogos das oitavas de final pra gente saber como que vai ficar definido aí, né, o último confronto. A partir das 19h, ao vivo no canal da Tropical, você vai acompanhar aí Monte Verde e Boa Ventura. Monte Verde, né, que é o atual vice-campeão, né, vem jogando bem aí, melhorou no campeonato, classificou em segundo no grupo. E às 20h, Retirinho e Peró. Você vai acompanhar tudo com a nossa equipe de transmissão e, claro, amanhã eu e Graziela Mello aqui no Corda Bola Pesada, trazendo aí a repercussão desses últimos jogos das oitavas de final.
0: O que, que você analisa que é o jogo da noite?
4: As equipes são... Eu acredito que vai ser um bom jogo Retirinho e Peró.
0: É?
4: É, vai ser o melhor jogo às 20h.
0: Muito boa sorte a todos. Obrigada a você pela sua audiência. É hora de chamar Donizete de Almeida, porque é com ele as notícias do Complexo Policial. E daqui a pouquinho tem Comando 95, apresentação Betânia Machado. Muito boa tarde a todos. Até amanhã.
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1: Uma pessoa morreu e outras duas ficaram feridas em acidente perto de Campos Gerais. Polícia Civil prende em Poços de Caldas homem acusado de ter cometido 14 furtos em 3 meses. Polícia Militar Rodoviária apreende 45 quilos de maconha em Lavras. Homem foi preso por porte ilegal de arma de fogo em Guaxupé.
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1: Uma pessoa morreu e outras duas ficaram feridas em acidente perto de Campos Gerais. De acordo com o Corpo de Bombeiros, uma pessoa morreu em um acidente na rodovia MGC 369, próximo a Campos Gerais. O motorista Raimundo de Oliveira, de 67 anos, que residia em Alfenas, perdeu o controle do carro, colidiu contra uma árvore e caiu em uma vala às margens da estrada. Ele morreu no local e seu corpo ficou preso às ferragens. Além do condutor, uma mulher de 44 anos e um homem de 36 anos sofreram ferimentos e foram levados para o hospital de Campos Gerais. O corpo da vítima foi retirado das ferragens pelos bombeiros, que tiveram que usar ferramentas especiais para cortar e expandir a lataria do veículo. Após os trabalhos da perícia, o corpo foi removido para o IML. Polícia Civil prende em Poços de Caldas homem acusado de ter cometido 14 furtos em 3 meses. Um homem de 32 anos que havia deixado o sistema prisional em Poços de Caldas no fim de janeiro deste ano, em razão de benefício concedido pela justiça no curso da execução penal, é suspeito de ter cometido 14 furtos entre fevereiro e abril. De acordo com a Polícia Civil, o suspeito tem longo histórico de crimes contra o patrimônio. A conclusão dos inquéritos aconteceu por meio da Delegacia de Crimes contra o Patrimônio da Delegacia Regional em Poços de Caldas. A Polícia Civil segue investigando o possível envolvimento do suspeito em outros furtos registrados no município no mesmo período. Após a conclusão do inquérito, a Polícia Civil representou pela prisão preventiva do suspeito. O pedido recebeu parecer favorável do Ministério Público e foi deferido pelo Poder Judiciário. O homem foi encaminhado novamente para o presídio. Polícia Militar Rodoviária apreende 45 quilos de maconha em Lavras. A apreensão aconteceu na manhã de ontem, durante uma blitz da Polícia Militar Rodoviária, na BR-265, em Lavras. Uma mulher de 31 anos foi presa em flagrante com 45 quilos de maconha no carro. Ela trouxe a droga de Franca, no interior paulista, para Lavras. Os policiais revistaram o veículo, um Chevrolet Classic, e encontraram 35 barras de maconha escondidas em 2 caixas no porta-malas. A condutora alegou ter sido contratada apenas para transportar a carga e afirmou que não sabia o que havia nas caixas. Autuada em flagrante por tráfico de drogas, a suspeita foi encaminhada ao sistema prisional. A polícia segue investigando quem iria receber a maconha. Se a mulher for condenada, poderá pegar uma pena que varia de 5 a 15 anos de reclusão em regime fechado. O automóvel com placas de Franca foi recolhido no pátio. Homem foi preso por porte ilegal de arma de fogo em Guaxupé. Um homem de 33 anos foi preso por porte ilegal de arma de fogo na manhã de ontem, na rodovia MGC 491 em Guaxupé. Com ele, a polícia militar apreendeu um revólver calibre 38 e 26 munições. O suspeito, que conduzia uma motocicleta, carregava a arma na cintura. O homem foi preso e encaminhado para a delegacia de plantão. Ele declarou que trazia a arma de Mococa, no interior de São Paulo, para Guaxupé, mas não informou a quem entregaria. Além da arma e munições, a motocicleta também foi apreendida. O terceiro sargento Nascimento gravou um áudio com detalhes da ocorrência.
2: A Polícia Militar de Guaxupé recebeu denúncias que um indivíduo estaria vindo da cidade de Mococa e o mesmo estaria trazendo consigo uma arma de fogo. Foi desencadeada a operação e nas margens da rodovia foi localizado um indivíduo, qual foi abordado e encontrado em sua cintura um revólver calibre 38. Em sua pochete também foi encontrado 26 munições de tacas do mesmo calibre. O indivíduo de 33 anos alegou que recebeu certa quantia para trazer essa arma de fogo para um indivíduo da cidade de Guaxupé. Porém, não soube explicar quem era o indivíduo ou aonde residia. Foi realizada a sua prisão, foi conduzido à delegacia para demais providências.
1: Chegamos ao final da edição do programa Cidade em Revista desta terça-feira, agradecendo a sua audiência e desejando uma boa tarde. Na sequência, você fica com o programa Comando 95.
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0: Boa tarde, Três Corações e região. Sejam muito bem-vindos, tá no ar o Comando 95. Este programa maravilhoso que dá voz aos nossos ouvintes aqui na Tropical, logo depois do Cidade em Revista. Eu sou Betânia Machado e já convido você a ficar comigo até as 2:30 da tarde. Porque aqui no Comando a gente fala de tudo que acontece em Três Corações e na nossa região. A gente fala sobre política e seus bastidores, os problemas e soluções da cidade, todos os acontecimentos que mexem com a vida da população e além, é claro, da participação mais que especial de vocês, os nossos ouvintes. E meu WhatsApp já está aberto, anota o número aí no 3239-3602. Pode mandar a sua mensagem de texto, o seu áudio, a sua opinião, porque aqui a sua voz tem espaço e faz toda a diferença no nosso debate. E hoje, né, gente, terça-feira, como vocês sabem, dia de resumo da sessão ordinária da nossa Câmara Municipal de Três Corações. Bom, agora eles estão começando, né, a mostrar os bastidores, né? Os bastidores não, né, gente? Não é arquibancada o nome, eu até esqueci. Onde a gente fica sentado lá pra assistir a sessão. E logo no começo, os próprios vereadores falaram, né? Ah, estamos com a presença de vários servidores, secretários e afins. Pessoal que trabalha na prefeitura. Por quê? Todo mundo estava achando que votariam o projeto, né, do ticket de R$250, mas adivinhem, não foi votado. Eles até comentaram lá, falaram que não tinham dito que iam votar, que vão avisar quando isso acontecer, que estão agilizando, enfim, aquelas mesmas desculpas de sempre, mas não foi votado. O que marcou a sessão de ontem? Hospital São Sebastião. Mas ao longo da programação eu vou comentando tudo com vocês certinho. Mas aparentemente nossos vereadores se uniram porque estão recebendo muitas reclamações referente ao atendimento do nosso hospital. E além disso, também vou comentar um pouco com vocês o encontro dos assistentes sociais lá no Fórum daqui de Três Corações. Foi na semana passada, no dia 15 de maio, que é um dia da profissão, né? E eles se uniram para trocar experiências e fortalecer a categoria. Deixa eu comentar um pouquinho disso ao longo da nossa programação. Então chega mais, aumenta o volume, vem comigo, que o Comando tá só começando, com muita informação, opinião e, claro, sempre aquela dose de música boa para animar a sua tarde de terça-feira. E vamos aos aniversariantes do dia.
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0: E quem completa mais um ano de vida nesse dia 19 de maio é o Marco Antônio Martins, lá em Monsenhor Paulo. O Luiz Gonzaga, na Nova Três Corações. Leomane José Martins, na Cutia. Rafael Pedro Lázaro, na Vila Resende. A Crislane Aparecida Rosa, a Cris do Portão de Cambuquira. E a Cristiane, do Gordinho do Táxi, no Monte Verde 1. Então, feliz aniversário a todos aqui da Melixinha e a todos os outros aniversariantes desse dia 19. Muita paz, saúde e sucesso para todos vocês.
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0: Estamos de volta com mais Comando 95. E a Joana Oliveira me mandou mensagem que enquanto eu estava no intervalo, ela: boa tarde, Betânia, estou na audiência com você. Boa tarde, minha querida Joana, bom saber que você está aqui ligadinha. E olha só quem apareceu, que estava sumido há muito tempo, ele, Danielton.
1: Boa tarde, Betânia.
0: Boa tarde.
1: Boa tarde, Eric Gonçalves, tudo bem?
0: O Elson
1: tudo
0: tá joia. Mais no comando. Viu, Danielton, quanto tempo você não escuta o comando? Que o Elson Gonçalves nem está mais aqui no nosso comando, agora ele está lá só no Cidade. Mas tudo bem, vou te perdoar que você tá assumido.
1: Ah, Daniel, tô aqui ligadinho, curtindo a Tropical aí. Manda um abraço aí pra Enotilde, pra Lilene, pro Matheusinho de Varginha e todos os ouvintes na sintonia da rádio Tropical. Ouvir a Tropical é bom demais. Forte abraço e tudo de bom.
0: Um abraço pra você, meu querido Daniel.

obrigada pela mensagem. Bom ter você aqui de volta no Comando 95. E bom, né, gente? Terça-feira vou começar com resumo, né? Tivemos uma sessão até que relativamente calma, rápida. As sessões ordinárias, não sei se agora vai ser uma coisa mais recorrente, né? Mas elas estão menores. E na sessão de ontem, a gente teve a 14ª sessão ordinária e 13ª sessão extraordinária. Na abertura da sessão, a gente contou com a presença de quase todos os vereadores. A gente teve a ausência do vereador Léo Fará e do Verbim. E nessa sessão foram apresentados novos projetos relacionados à regularização de edificações, alterações no plano diretor, mobilidade urbana, orçamento municipal e abertura de créditos suplementares. Aí vamos passar a parte das proposições verbais, que é aquela hora que abre o microfone para os vereadores falarem pela primeira vez, que inclusive temos alguns, né, que insistem em passar a palavra e não falar, né? Não surpreendendo ninguém. Mas bom, o principal assunto debatido na sessão de ontem foi a situação do atendimento no Hospital São Sebastião. Eu não sei se vocês se recordam, mas algumas um mês, dois no máximo, acho que não chega a ser dois meses. A gente até trouxe uma matéria aqui sobre um rádio notícia, numa reclamação de uma menina que foi ser atendida lá no hospital. Aí falou sobre demora, falou sobre erro no nome do laudo dela, enfim. A gente recebeu algumas reclamações depois disso sobre esse atendimento, né, do hospital. Na ocasião, a gente pediu o pronunciamento deles. Tem essa matéria do site radiotropical.net com posicionamento do Hospital São Sebastião, né? Mas ontem, na sessão, acho que, se eu não me engano, quatro ou cinco vereadores, ou até mais, falaram sobre isso. Acho que a população cobrou cada um deles, né, por motivos diferentes, sobre algumas. Mas principalmente, a principal reclamação é atraso no atendimento do hospital. Aí primeiro vamos falar do vereador Udu Caragurda. Ele fez um requerimento para perguntar, né, algumas informações sobre as medidas de fiscalização, monitoramento e acompanhamento que são adotadas pela Secretaria Municipal de Saúde diante dessas reclamações, né, envolvendo a demora no pronto atendimento e na qualidade dos serviços prestados à população. E aí o vereador Christian Tibó aproveitou também e reforçou essa crítica, porque ele afirmou ter recebido também diversos relatos sobre longas filas, superlotação e falta de médicos experientes no hospital. E aí ele também apresentou, né, um requerimento pedindo uma cópia integral do contrato firmado entre o município e o Hospital São Sebastião, com relatórios de auditoria, fiscalização, canais oficiais de denúncia e informações sobre possíveis penalidades aplicadas à instituição, né, caso eles não estejam cumprindo o contrato. E ele também questionou, né, o uso dos recursos públicos destinados ao hospital, lembrando aquele repasse mensal de mais de R$1 milhão. Para quem não lembra, né, mas acho que a maioria das pessoas sabe, que eu fiquei sabendo isso no ano passado, quando chega aquele momento do contrato entre o hospital e a prefeitura, é sempre uma novela, né, que envolve muito dinheiro. E no ano passado eles acabaram chegando num acordo sem abaixar o valor, mas que iam fazer algumas reajustes, digamos assim, né? Olhando, tirando de uma área, colocando em outra. Então, acho que o Timbó foi mais nesse sentido para entender como está sendo utilizado, né, esse recurso público lá dentro do hospital. Justamente, né, em virtude dessa quantidade de reclamações. Aí ainda, né, durante as proposições verbais, o vereador Fred Costa também aderiu a essas cobranças ao hospital. E disse, né, que a população precisa de respostas claras sobre as causas dessa demora nos atendimentos. E, segundo ele, o problema pode envolver desde a falta de médicos, pode ser problemas na gestão, né, ou na estrutura. Mas que a população não poderia continuar sem solução. E olha só, gente, eu concordando com o vereador. De fato, né, a gente precisa pelo menos de uma resposta para a população entender o que está acontecendo, né? E aí a vereadora Lucila também pediu informações, né, sobre isso, querendo assinar os requerimentos com os demais vereadores, mas principalmente para saber os possíveis impactos dessa redução de repasses financeiros ao hospital depois dessa renovação contratual feita em novembro. Como eu falei para vocês, eles falaram, né, na época que fizeram um reajuste, né, dentro dos contratos de uma área para outra para tentar manter o valor, para ver o que que isso impactou, né, na rotina do dia a dia lá no hospital. E justamente para entender se tem redução de profissionais, que às vezes está com pouco médico, né, por isso que a demora do atendimento, ou se houve mesmo, de fato, uma queda
na qualidade dos serviços. Bom, eu vou ter que ir pro intervalo daqui a pouco, mas esse foi a pauta central da sessão de ontem, né? Ainda vou falar o que a vereadora Mônica falou, alguns outros vereadores também comentaram, e também vamos entrar na ordem do dia, que é aquele momento onde a gente tem as votações, né, dos projetos. Mas, a principal reclamação, isso aconteceu muito aqui com a gente também, até nas nossas redes sociais, no nosso Instagram, @RadioTropicalTC, quando a gente subiu aquela matéria sobre a demora no atendimento, né, do hospital, a gente teve muitos e muitos comentários com reclamações em relação ao atendimento de lá. Então, esse tema, né, voltou a ser pauta na sessão de ontem, e vamos ver, né, se teremos algum pronunciamento, alguma informação, tanto do hospital quanto da prefeitura, né, nos próximos dias. Bom, e a gente vai para o intervalo, colocar uma música para vocês, e na volta a gente continua com o resumo da sessão ordinária da Câmara Municipal de Três Corações. Não sai daí que daqui a pouquinho eu tô de volta.

0: 11 horas. Rádio Tropical.net informou a hora certa. 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
3: Oi, oi, tudo bem por aí? Como é que você tá? Eu falei que eu não ia mais mandar mensagem.

퀴즈.

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1: Cidade Revista. 19 de maio de 2026. Frente fria provoca queda de temperatura e pode trazer pancadas de chuva para Três Corações. Vacimóvel atende nesta terça-feira na praça do bairro Santo Afonso, com vacinação contra a gripe. Frio e banhos quentes exigem atenção redobrada com a hidratação da pele. Edital convoca jurados para a sessão ordinária do júri da comarca de Três Corações. Encontro regional reúne assistentes sociais em Três Corações para debate sobre a profissão. Quedas em tachões na rua Presidente Dutra levam CEMOB a retirar dispositivos da via. Câmara cobra esclarecimentos sobre atendimento no Hospital São Sebastião. Projetos voltados à causa animal, cultura e saúde pública são aprovados na Câmara Municipal. Triângulo, São Jerônimo e Cinturão Verde avançam para as quartas de final da Copa Bairrão Tropical.
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4: Olá, Três Corações, e ontem no ginásio Pelezão transmitimos os jogos das oitavas de final do Bairrão Tropical de Futsal. Primeiro jogo, Triângulo 3, Jardim BH 0. Responsáveis pelos gols do Triângulo foram o Aicinho e o Igor com 2 gols. Com essa derrota, o time do Jardim BH deixou o campeonato. Na sequência, São Jerônimo 4, Nova TC 0. Os marcadores do São Jerônimo foram Salvador, Souza e o Jean, que fez 2 gols. Com esse resultado, a equipe da Nova TC está fora do campeonato. E para fechar a noite, Cinturão Verde 6 e Jardim das Acácias 0. Os goleadores da partida foram Rodrigo, Paulo Henrique, Juninho, João Vitor, Cor e Hugo. E nesse jogo, o eliminado foi o Jardim das Acácias. E hoje tem mais, 7 horas da noite, Monte Verde contra Boa Ventura e às 8 horas, Retirinho contra Peró. 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
4: Estamos de volta com mais Comando 95. E pra quem ligou agora, como vocês sabem, terça-feira, estou comentando, né, o nosso resumo da sessão ordinária da Câmara Municipal de Três Corações. E eu já adiantei, né? Estava falando da parte das proposições verbais, que é aquele momento que os vereadores têm a palavra no plenário para falar com a população. Mas, como sempre, tem alguns que preferem passar a palavra e não falam nada. Mas aos que falaram ontem, a gente teve uma concentração muito grande em volta do Hospital São Sebastião. Principalmente em relação à situação do atendimento, né? Já comentei que o vereador do Caragorda pediu um requerimento solicitando informações para a Secretaria Municipal de Saúde sobre fiscalização, monitoramento e acompanhamento dessas reclamações, envolvendo principalmente a demora no pronto atendimento e na qualidade dos serviços prestados. O Cristiano Timbó também reforçou essas críticas, né? Falou que ele recebeu diversos relatos sobre longas filas, superlotação e falta de médicos experientes no hospital. Pediu também, enfim, alguns detalhes sobre o contrato, né, firmado entre o nosso município e o Hospital São Sebastião, citando, né, aquele repasse mensal de mais de R$1 milhão. Aí eu terminei falando sobre o vereador Fred Costa, né, e a vereadora Lucila, que também estavam pedindo, né, respostas claras para a população sobre essa demora nos atendimentos. E a Lucila também pediu informações sobre os impactos da redução de repasses financeiros. Quando a gente teve o contrato, como eu comentei com vocês, houve um reajuste, né? Eles mantiveram o valor muito próximo, mas reajustaram para onde vai estar o dinheiro. Ela queria saber qual é esse impacto no dia a dia, né? Se houve redução de profissionais e queda, né, na qualidade do serviço. Aí a vereadora Mônica também afirmou que recebeu denúncias de pacientes, principalmente pacientes pediátricos e idosos, aguardando até 8 horas por atendimento. E aí ela até fez um requerimento solicitando uma previsão oficial da inauguração da nossa UPA aqui em Três Corações, com argumento, né, que a unidade pode ajudar a desafogar o hospital. Aí, antes de eu continuar, né, com esses assuntos, tivemos participações aqui sobre o hospital, uma negativa e uma positiva. Primeiro eu vou passar da Creuza aqui. Fala comigo, Creuza.
7: Boa tarde, Betânia.
4: Boa tarde.
7: Eu precisei do hospital. Fui muito mal atendida. Cheguei no hospital por volta de 5 horas. Só fui atendida, já era mais de 11 horas da noite. E depois, na hora de eu comprar o remédio, o antibiótico que ela passou, que eu tive uma crise de rins, estava no nome de uma outra pessoa. Eu chamo Creuza Ferreira. E estava no nome de Kelly Garcia. Eu realmente não consegui comprar um antibiótico, que não pode comprar. E tive que esperar até no outro dia para ir no posto, resolver o problema com o médico do posto, para o médico passar um outro antibiótico para mim.
4: Meu Deus, obrigada pela sua participação. E, inclusive, isso aconteceu até numa matéria que a gente trouxe aqui do Rádio Notícia, né? De uma denunciante que não quis se identificar. Que ela, enfim, o dela foi uma questão de falha no sistema, né? E aconteceu a mesma coisa com ela, de receber uma receita com um nome diferente do dela. E a partir do momento, gente, que você tá com um nome diferente, quando você vai comprar o remédio, você precisa da sua identidade, né? Isso impede com que o paciente efetue a compra. E é um erro muito grave, né? Enfim, e aí? Dona Madalena apareceu aqui. Boa tarde, Madalena. Eu vou passar a visão dela do hospital agora.
8: Boa tarde, Betânia, como está você?
4: Boa tarde, meu querido.
8: Espero que bem.
4: Estou bem, você?
8: É muito bom ouvir a Tropical, o comando 95. Parabéns pelo programa, maravilhoso.
4: Obrigada, minha querida.
8: E, Betânia, em questão do Hospital São Sebastião, olha, menina, eu tenho passado uns maus momentos e até fui ao Hospital São Sebastião e fui muito bem recebida.
4: Olha,
8: dentro
4: do lado.
8: Atendimento, né, dentro da senha deles lá, né, aquelas cores da fita que eles colocam no braço da gente, sem em hora nenhuma houve algum problema para que houvesse da minha parte uma reclamação deles. Fiz um exame lá mais necessário semana passada, onde também fui muito bem atendida.
4: Então,
8: nada a reclamar. Muito pelo contrário, o hospital está muito bonito, né, tá bem diversificado, né, os locais onde os doentes chegam, para que lado que vai, o atendimento, tudo isso é verificado. Não é que acontece uma vez e tem que fazer a reclamação, porque a reclamação, tá certo, se alguém passou, que faça, mas também quando há a verdade, você vê, quase que ninguém fala. Então eu estou aqui para falar essa parte. Fui muito bem atendida, profissionais, as meninas da limpeza, sabe, tudo, as meninas que servem lá, o almoço, a janta, tudo, na portaria, nada a reclamar. Dou até os parabéns ao Hospital São Sebastião de Três Corações, que é referência, graças a Deus. E, Betânia, queria pedir para você, tô com uma amiga hoje fazendo aniversário, a Mara Cabeleireira, lá da Avenida São João. Um abraço a você e todos os ouvintes.
4: Obrigada pela sua participação, Madalena. Eu primeiro mandar um abraço pra Mara, lá da Avenida São João. Feliz aniversário pra você, muitas felicidades. E aí, tu quis trazer, né, o posicionamento da Madalena, que esse programa é democrático, né? A gente passa as reclamações de vocês, mas também passa os elogios. E a Madalena, então, teve uma experiência positiva com o hospital. O que é importante, né, gente? Isso não tira o mérito de quem não teve, né? Que tá certo de reclamar, tem que cobrar mesmo. Dá mais sendo serviço que a gente tem direitos. Então, mas pelo menos, né, a gente tem um lado positivo também, alguém foi bem atendido. E realmente, a gente recebeu muitas reclamações do hospital, principalmente nessa época que a gente postou, a gente fez essa matéria com a paciente que fez uma denúncia, foi em fevereiro, gente, até olhei aqui a data, tem 3 meses mais ou menos, e no nosso Instagram tinha muitos, muitos, muitos comentários reclamando mesmo do atendimento do hospital. Agora, né, com essa junção dos vereadores, né, cobrando, questionando a prefeitura, e o hospital sendo citado lá no plenário, né, vamos aguardar se teremos algumas respostas ou melhorias mesmo no atendimento lá da instituição, que é importante, principalmente que há esse repasse do dinheiro público, né, esse recurso público que seria destinado à população para ter um atendimento, né, qualificado, eficaz. A questão do tempo, a gente entende que tem aquele protocolo de Manchester, tipo, sobre a gravidade, né? Mas realmente, gente, estamos com reclamações de muitas e muitas horas aguardando, e são reclamações reiteradas, né? Então, é necessário investigar e entender um pouco mais o que está acontecendo. Mas, bom, vou seguir aqui. Antes de seguir com o resumo da Câmara, Naná me mandou uma mensagem aqui. Boa tarde, Betânia, tudo bem com você? Boa tarde, minha querida Naná, tudo certo? Obrigado por estar aqui ligadinha no comando. Bom, seguindo com o nosso resumo, passando para a ordem do dia, que é aquele momento, né, das votações dos projetos que estão aptos a serem apreciados pela casa. E adivinha, o do ticket alimentação não estava na ordem do dia. Gente, não tem como não questionar, né? Porque vocês sabem, inclusive, vou até reforçar aqui, que aquele projeto feito pelo presidente da Câmara, DJ Wesley, sobre a proibição do uso de abraçadeira de nylons para castração de animais, inclusive muito importante, parabenizo o vereador, propôs uma semana, na outra já estava votando, tudo uma pressa, os vereadores assinaram. Queria entender um pouco mais esse critério de escolha, né, das votações. Mas o ticket, segundo o presidente da Câmara, que é o responsável, né, disse que ainda está no trâmite, em tramitação, que está passando pelas comissões, que eles têm pressa, sim, em votar, mas não votaram até hoje. E vão avisar, porque ontem a gente tinha lá no plenário bastante servidores, né, da prefeitura, todos apreensivos, ansiosos, para saber o resultado, né, desse projeto, mas, gente, não foi votado. É só a gente lembrar do final do ano, né, o pacotão, segurar o projeto, segurar para votar tudo de uma vez, com o intuito da população, enfim, não sei, esquecer, passar desapercebido, mas como a gente sempre fala aqui para vocês, a mídia não esquece, nada passa despercebido pela gente, e a gente vai aqui lembrar para vocês, né? Mas, bom, vamos falar da sessão de ontem, depois a gente entra nesse mérito do ticket, que uma hora eles vão ter que votar, né, gente, não tem como. Bom, e o primeiro projeto aprovado em segunda discussão e votação foi um projeto de lei de autoria do Executivo que altera algumas legislações voltadas para o Conselho Municipal de Assistência Social. Não tem muito comentário, enfim. Na sequência foi aprovado esse projeto do presidente da Câmara, em segunda votação e por unanimidade, o projeto de lei número 6.227, que proíbe o uso de abraçadeiras de nylon em procedimentos de castração de animais domésticos em Três Corações. É um projeto idealizado pelo presidente, mas foi assinado por todos os vereadores. Mas a Lucila aproveitou o momento para pedir a palavra, né, para relembrar o caso da cadelinha Kiara, que motivou essa elaboração dessa proposta, e ela informou que o animal faleceu, né, após o procedimento na semana passada, infelizmente. E aí ela aproveitou para afirmar que segue aguardando as respostas da prefeitura para apuração desse caso, né, e para ter possíveis responsabilidades caso haja maus tratos no caso da Kiara. A gente lamenta muito o falecimento da cachorrinha, a gente sabe que teve uma mobilização muito grande Ficamos felizes, né, com a aprovação desse projeto para que não se repita, mas de fato é necessário investigar, né, o que aconteceu. E bom, eu vou ter que ir para um intervalo, mas antes deixar um boa tarde para minha querida Adriana, lá do Feira de Gado, que mandou: oi, Betânia, boa tarde. Boa tarde, Adriana, obrigada por estar aqui ligadinha no comando. E agora eu vou para mais um intervalo, colocar uma musiquinha para animar a tarde de vocês. E na sequência, a gente continua com o nosso resumo da Câmara. Não sai daí que daqui a pouquinho eu tô de volta.
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2: Olá! Ontem no ginásio Pelézão, transmitimos os jogos das oitavas de final do Bairrão Tropical de Futsal. Às 19 horas, Triângulo 3, Jardim BH 0. Os responsáveis pelos gols do Triângulo foram Aicinho e Igor, com 2 gols. Com essa derrota, o time do Jardim BH deixou o campeonato. Na sequência, São Jerônimo 4, Nova TC 0. Os marcadores do São Jerônimo foram Salvador, Souza e Jean, que fez 2 gols. Com esse resultado, a equipe da Nova TC está fora do campeonato. E para fechar a noite, Cinturão Verde 6, Jardim das Acácias 0. Os goleadores da partida foram Rodrigo, Paulo Henrique, Juninho, João Vitor, Cor e Hugo. Nesse jogo, o eliminado foi o Jardim das Acácias. 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
1: Estamos de volta com mais Comando 95 e estamos lendo nosso resumo da sessão ordinária da Câmara Municipal. Que a pauta principal foi atendimento do Hospital São Sebastião. Aí eu recebi mais uma participação. E, gente, por um milagre neste programa, estamos tendo mais elogios do que críticas. Bom, na sessão, né, como eu já falei com vocês, vários vereadores comentaram que estão recebendo reclamações envolvendo o atendimento do Hospital São Sebastião. É que eu já passei gente defendendo, gente criticando. Aí a Josiane passou aqui. Oi, Betânia, boa tarde, tudo bem? Poderia fazer um agradecimento ao hospital? Que embora eu tenha muitas críticas, eu também tenho que agradecer, pois muitas vezes eu e minha família fomos muito bem atendidos. Obrigada pela sua participação, Josiane. E é importante, gente, eu tô falando aqui, não tô tirando mérito de quem está reclamando, mas a gente não pode generalizar, né? Tem gente que tá sendo bem atendido, tá no direito de agradecer. E todos deveriam estar sendo bem atendidos, né? Mas a gente não vai deixar de passar aqui, também da mesma forma que a gente passa a reclamação de vocês. Bom, agora como essa pauta, né, entrou em discussão no plenário e vários vereadores solicitaram informações, eu acredito que teremos alguma resposta eventualmente. Apesar de que um tema recorrente na sessão é a falta de respostas da prefeitura, de respostas muito vagas dos requerimentos. É uma reclamação recorrente dos nossos vereadores. Mas vamos ver, né? Porque querendo ou não envolve a Secretaria Municipal de Saúde. E pela experiência que eu tenho no jornal, é uma das secretarias que mais responde a gente com agilidade, com detalhes. Então acredito que, às vezes, a prefeitura vai se pronunciar devido, né, à quantidade de reclamações. Mas vamos aguardar, né? Nunca se sabe. Voltando à ordem do dia da sessão da Câmara, né, que é a parte onde os vereadores votam os projetos, eu terminei o último bloco comentando que foi aprovado em segunda votação e por unanimidade aquele projeto de lei que proíbe o uso de abraçadeiras de nylon em procedimentos de castração de animais domésticos aqui na nossa cidade. A gente já sabe, né, toda a repercussão do caso da cachorrinha Kiara, que infelizmente faleceu após o procedimento na semana passada. E a vereadora Lucila Perita aproveitou para retomar esse caso, né? E que para dizer que segue aguardando respostas da prefeitura para poder apurar o caso e possíveis responsabilidades envolvendo maus tratos. Bom, na sequência, os vereadores discutiram e aprovaram em primeira discussão e votação o projeto de lei 6.224, que faz adequações aos orçamentos relacionados aos recursos da lei Aldir Blanc. O presidente da Câmara falou, né, o DJ Wesley, que o município deve receber um pouco mais de R$500.000 do governo federal para investimentos culturais e apoio aos fazedores de cultura. Esse tema normalmente dá o que falar, que muita gente não entende a necessidade da cultura. Gente, a vida não é só trabalhar primeiro de tudo, né? A gente também tem que pensar em lazer e em outras questões. Cultura é muito importante, ajuda no desenvolvimento de senso crítico. Enfim, faz muito bem e é um direito, né, de todos nós. Então, ter iniciativas que venham do poder público para poder democratizar o acesso à cultura é importante.

0: romantismo. E também, entrando já até nessa questão de trabalho, é lembrar que a cultura também é um ganha-pão de muita gente. Então, ter eventos, investimentos nessa área também ajuda as pessoas que trabalham com isso a gerar, enfim, movimentar mesmo a economia da nossa cidade, né? Então é muito importante. Mas aí, falando sobre essa questão, né? Tivemos uma reclamação do vereador Ricardinho do Gás, criticando a ausência do nosso secretário municipal de cultura e uma reunião convocada pela comissão de orçamento justamente para debater o projeto, né? E é um tanto quanto importante a presença do secretário municipal de cultura nesse caso, né? Bom, e aí na sequência eles aprovaram também em primeira votação outro projeto que autoriza uma abertura de crédito adicional especial do orçamento municipal para inclusão de despesas ligadas a essa democratização do acesso à cultura. É uma proposta para complementar essa adequação orçamentária que é necessária para poder executar a lei Aldir Blanc aqui no município. Então é toda uma questão voltada para essa área cultural, o que eu acho muito importante. Inclusive é uma área que eu estou elogiando atualmente a nossa atual gestão com os eventos, né? Tivemos desde a época do carnaval, o Festival do Trabalhador também, que foi um sucesso. Esse final de semana teremos a virada esportiva, que tem o apoio, né, da Prefeitura, da Secretaria Municipal de Esportes e da Secretaria Municipal de Cultura, que é muito importante, gente. Essa questão da democratização do acesso à cultura é essencial. Cultura não tem que ser um privilégio, só quem tem dinheiro poder ter acesso. Então, esse tipo de iniciativa é muito importante, sim, para que mais pessoas consigam ter acesso a esse meio mesmo, de uma forma geral. Então, essa parte estou parabenizando mesmo, porque é muito importante para a nossa cidade, para desenvolver. E, claro, pensando no lado econômico, movimentar a economia de quem trabalha com cultura, né? E outro destaque da ordem do dia foi a aprovação em primeira votação do projeto de lei 6.205, que institui o programa de apoio às pessoas com fibromialgia aqui em Três Corações. Esse é um projeto de autoria da vereadora Lucila Perita e do vereador Verbim. Aí a Lucila até, durante a discussão, pediu a palavra, falando que ela estava há mais de um ano tentando votar esse projeto. E ela diz que essa proposta representa uma conquista muito importante para essas pessoas que são diagnosticadas, né, com fibromialgia. E ela destacou que o projeto, ele prevê várias coisas, né, como um atendimento multidisciplinar para essas pessoas, acesso a medicamentos, exames, fisioterapia, terapias complementares e também uma futura criação de uma carteirinha de identificação para os pacientes. E ela também aproveitou para destacar que essa proposta, a ideia, né, do projeto, é dar visibilidade mesmo a pessoas que convivem diariamente com dores crônicas e têm dificuldade no acesso ao tratamento adequado. Essa é uma luta da vereadora, realmente, ela comenta sobre esse projeto há muito tempo e agora ele foi votado em primeira discussão e aprovado por unanimidade. Olha só, gente, o projeto da oposição sendo aprovado por unanimidade. Mas muito importante, com certeza, principalmente nesse quesito da área da saúde, né? E para as pessoas que são portadoras da doença. Então, fica aí meu parabéns aos vereadores com total, né? Porque todos eles aprovaram. Viu, gente? Hoje tá um programa calmo, hein? Elogiando o vereador, elogiaram o hospital. Tá tudo calmo. Essa semana tá tranquila. Bom, já vamos para o final do resumo. Durante a palavra franca, o nosso presidente da Câmara, DJ Wesley, voltou a comentar, né, o caso do hospital e todas as reclamações envolvendo a instituição, e diz que a Câmara está acompanhando tudo de perto a situação. Ele diz que até chegou a procurar a direção da instituição depois da denúncia que ele recebeu sobre demora em atendimento obstétrico, e ele defendeu que tanto o hospital quanto o município apresentem respostas concretas para a população, que realmente, gente, é muito importante, apesar daqui nas nossas participações, né, tivemos elogios ao atendimento do hospital, à instituição como um todo. A grande parte dos vereadores ontem comentaram, né, que estão recebendo muitas reclamações envolvendo atendimento do hospital. Enfim, como tem a questão toda da utilização, né, de recursos públicos, saúde é um direito de todos nós, enfim, a prefeitura e o hospital devem, né, uma resposta clara, pelo menos uma explicação mesmo do que está acontecendo para que a gente tenha tantas reclamações, né, voltadas a essa instituição. E aí também na palavra franca, o DJ Wesley comentou sobre o projeto do auxílio auxílio alimentação de R$250 para os servidores municipais. Como eu comentei com vocês, né, eles até começaram a sessão cumprimentando, que tinham vários secretários, servidores, que estava todo mundo naquela expectativa de que o projeto do ticket seria votado. Mas o presidente disse que a proposta ainda segue em tramitação nas comissões da Câmara, mas que a intenção é acelerar a votação para que esse benefício possa começar a ser pago o mais rápido possível. Mas vamos ver, né, gente? Porque, como eu comentei anteriormente com vocês, tem projeto que é votado muito rápido, tem projeto que eles enrolam bastante. Então, não sei, né? Isso aí eu vou esperar mais umas semanas para poder comentar. Vamos aguardar para ver se, por exemplo, na próxima sessão ele já entra em pauta. E bom, terei que ir para mais um intervalo e daqui a pouquinho eu volto com os últimos assuntos do dia. Não sai daí.
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0: A nossa reportagem recebeu vídeos e relatos de pedestres que sofreram quedas após tropeçarem em tachões instalados na rua Presidente Dutra, em Três Corações. Um dos casos mais preocupantes envolveu um senhor que caiu com a cabeça em direção à pista, evitando algo mais grave porque o trânsito estava parado no momento. Após os registros, o Rádio Notícia entrou em contato com o diretor do Departamento Municipal de Trânsito, Eliezer Pereira, que esclarece os motivos da instalação dos dispositivos e informa que, diante dos acidentes, a CEMOB optou pela retirada dos tachões. O diretor também faz um alerta sobre a importância da travessia segura, já que muitos pedestres ainda atravessam fora das faixas existentes no local. Vamos ouvir.
4: Reunimos com a nossa equipe de sinalização viária e achamos prudente retirar os tachões e reforçar a sinalização viária. Os agentes de trânsito continuarão fazendo a sua fiscalização no local, mas isso acaba mostrando uma problema que acontece no nosso município, que é a travessia de pedestre de forma irregular. Todos podem observar, naquela localidade nós temos duas faixas de pedestres próximas ao local onde esses pedestres caíram. Muitos pedestres atravessam com o sinal dos veículos aberto. Muitos pedestres aqui no município atravessam a via longe da faixa de pedestre ou da faixa elevada de pedestre. Muitos pedestres aqui no município atravessam a via olhando em celular, distraídos com fone de ouvido. Então, não compete somente a nós, órgão público, tomar as medidas de segurança. Os pedestres também têm que atentar para as medidas de segurança, principalmente de travessia.
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0: O Tropis recebe um nome que carrega décadas de história dentro das artes marciais. Professor, mestre, formador de atletas e responsável por ajudar a levar o nome de Três Corações e do Brasil para competições internacionais. José Grácio.
9: Não, a arte marcial era tratada como coisa ruim.
0: Ah.
9: Então,
7: polícia, a sociedade, ela olhava o praticante de artes marciais como pessoa não viva sociedade. Apesar de que o professor, ele dentro do dojo, principalmente da arte marcial oriental, você trabalha com disciplina, hierarquia, filosofia, história, uma série de atributos que você implanta no aluno para ele servir a sociedade. Uhum. Só que na visão de algumas pessoas era diferente. Até ele chegar no seio mesmo da sociedade com uma atividade útil, demorou um pouquinho.
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1: Cidade Revista, 19 de maio de 2026. Frente fria provoca queda de temperatura e pode trazer pancadas de chuva para Três Corações. Vacimó

0: Móvel atende nesta terça-feira na praça do bairro Santo Afonso, com vacinação contra a gripe. Frio e banhos quentes exigem atenção redobrada com a hidratação da pele. Edital convoca jurados para a sessão ordinária do júri da comarca de Três Corações. Encontro regional reúne assistentes sociais em Três Corações para debate sobre a profissão. Quedas em tachões na rua Presidente Dutra levam CEMOB a retirar dispositivos da via. Câmara cobra esclarecimentos sobre atendimento no Hospital São Sebastião. Projetos voltados à causa animal, cultura e saúde pública são aprovados na Câmara Municipal. Triângulo, São Jerônimo e Cinturão Verde avançam para as quartas de final da Copa Bairrão Tropical.
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0: ontem no ginásio Pelezão transmitimos os jogos das oitavas de final do Bairrão Tropical de Futsal. No primeiro jogo, Triângulo 3, Jardim BH 0. Os responsáveis pelos gols do Triângulo foram o Aicinho e o Igor, com 2 gols. Com essa derrota, o time do Jardim BH deixou o campeonato. Na sequência, São Jerônimo 4, Nova TC 0. Os marcadores foram Salvador, Souza e Jean, que fez 2 gols. E com esse resultado, a equipe da Nova TC está fora do campeonato. E para fechar a noite, Cinturão Verde 6, Jardim das Acácias 0. Os goleadores da partida foram Rodrigo, Paulo Henrique, Juninho, João Vitor, Cor e Hugo. E nesse jogo eliminado foi o Jardim das Acácias. E hoje tem mais. 7 horas da noite, Monte Verde contra Boa Ventura. Às 8 horas, Retirinho contra o Peró. 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
1: Estamos de volta nos nossos últimos minutos de Comando 95. Terça, vocês sabem, né, gente? Acaba que a gente foca no resumo da Câmara, que acontece bastante coisa, né? É melhor pra comentar, a população gosta de falar sobre isso. Apesar da Mary Lucy, CEO desse programa, não gostar muito de política. Mas aqui tivemos mais uma participação, que foi da Naná. Que ela falou sobre o assunto do atendimento do hospital. Toda vez que eu precisei ir até lá, fui muito bem atendida por todos, graças a Deus. Porque se houvesse alguma coisa, nela, né, teria entrado com as medidas cabíveis. E mandou um forte abraço pra todo mundo, especialmente para Graziella Mello. Obrigada pela sua participação, Naná. E outro assunto, só que eu não comentei, que eles falaram brevemente na sessão, mas quem acompanha os vereadores nas redes sociais, principalmente o presidente da Câmara, o DJ Wesley, eles falaram sobre a confirmação do concurso público da Câmara Municipal. Durante a palavra franca, os vereadores, né, comentaram essa abertura do edital e destacaram a criação dessas novas oportunidades para ingressar no serviço público efetivo do nosso legislativo. Segundo o vereador, né, acho que o último foi há 10 anos, se eu não me engano, e era uma promessa que ele fez desde o ano passado, em agosto, e agora teremos esse concurso público. É uma oportunidade, né, para quem está buscando um emprego novo. Enfim, concurso público sempre é interessante, pelo menos, tentar. Então, é uma oportunidade de trabalho para a população tricordiana. Então foi isso, né, gente? Terça-feira, resumo de política. Amanhã a gente volta com os demais assuntos que foram em pauta lá no Cidade em Revista. E assim eu vou chegando ao fim de mais um Comando 95. Muito obrigada pela audiência, pela companhia e pela participação. Eu vou ficando por aqui, mas amanhã tem mais Comando do jeito que vocês gostam. Continue na sintonia, porque daqui a pouquinho tem o Dow Play com Moísa Mesquita, com muito mais música e informação pra vocês. Um beijo, gente. Boa terça-feira e até amanhã.
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1: E agora é a vez deles, os craques da noite. Pelo time do Triângulo, o camisa 11, Igor. Pela equipe do São Jerônimo, o 8, Souza. E pelo cinturão verde, o escolhido foi o Juninho, camisa 20. Agora é com você. Chama a galera e vem pro ginásio Pelezão. Ambiente seguro, cheio de famílias, crianças e um clima bom demais pra curtir o bairrão de perto. Hoje tem bairrão. 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Não fique de fora.
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0: nesse projeto maravilhoso, meu irmão.
1: Amém.
0: Que vai ser sucesso no Brasil.
2: Sucesso no Brasil. Vinícius.
3: Um sonho pra gente estar recebendo vocês aqui, viu?
1: Obrigado.
0: Deus abençoe.
1: A gente que agradece, meu irmão.
0: Diego Hernando.
2: Obrigado pelo convite.
0: Valeu, galera.
1: Valeu, gente.
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7: 14:59.
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2: O Tropis recebe um nome que carrega décadas de história dentro das artes marciais. Professor, mestre, formador de atletas e responsável por ajudar a levar o nome de Três Corações do Brasil para competições internacionais. José Grácio.
3: Nas artes marciais, assim, a princípio foi isso aí. Depois que eu conheci outros mestres, né, que você vai vendo, que você vai expandindo o seu conhecimento, você vê outras pessoas que você começa a inspirar. Por exemplo, no meu professor mesmo, no Sumo Suzuki. Ele era um cara, era uma pessoa de porte pequeno, né, japonês, porte pequeno, mas muito rápido. E eu era fã dele, né?
2: E como é que você conheceu ele?
3: Ué, conheci ele através do Opídio, né? Que era aluno dele. E nós fizemos um evento lá no Rio de Minas. E ele levou ele para conhecer. Tanto é que fui pegar ele de carro e em Valadares. Ele veio de avião para Valadares. E eu fui de carro pegar ele. Aí foi possível, no aeroporto, conversando lá e tal. E ele falava muito pouco português, né? Mais inglês que japonês, né? E a gente conversou um pouquinho daí, fomos lá para Cosmoda, aí eu conheci. Aí na época era faixa marrom, já o cara devagoriu. Era faixa preta de Katsu Shotokan. Aí ele me avaliou lá, falou, olha, você vai para a faixa preta, você vai treinar comigo em São Paulo. São Paulo, do Rio de Janeiro, na Lapa, São Paulo. São Paulo capital. Eu falei, eu vou.
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4: Opa! Boa tarde! 15 horas e 2 minutos, você ligadinho na 95,7, tudo bem? Salve, salve, minha gente! Terça-feira, sua linda, maravilhosa, hoje 19 de maio! Você ligadinho por aqui, bora, bora! Sucesso! Eu sou Moísa Mesquita, sou sua companhia, trazendo alta céu pra você, deixando você alegre, feliz, colocando você pra cima. Bora sacudir o corpo, que hoje é terça-feira, 19 de maio. Poxa, eu sei que tem gente que fala muito desse horário, eu já estou quebrado. Calma, calma lá, não fica assim não. Bora sacudir o corpo. Tem muita coisa pra acontecer hoje ainda, né? Lembrando que hoje tem bairrão. Daqui a pouco eu vou falar sobre o bairrão pra você, hein? É sucesso! Você quer falar comigo? 3239-3602. É o WhatsApp direto comigo, tá? Bora lá! E vamos começar com o nosso top 3.
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4: Abrindo o nosso top 3, Harry Styles, Aperture.

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2: Cidade Revista, 19 de maio de 2026. Frente fria provoca queda de temperatura e pode trazer pancadas de chuva para Três Corações. Vacimóvel atende nesta terça-feira na praça do bairro Santo Afonso, com vacinação contra a gripe. Frio e banhos quentes exigem atenção redobrada com a hidratação da pele. Edital convoca jurados para a sessão ordinária do júri da comarca de Três Corações. Encontro regional reúne assistentes sociais em Três Corações para debate sobre a profissão. Quedas em tachões na rua Presidente Dutra levam CEMOB a retirar dispositivos da via. Câmara cobra esclarecimentos sobre atendimento no Hospital São Sebastião. Projetos voltados à causa animal, cultura e saúde pública são aprovados na Câmara Municipal. Triângulo, São Jerônimo e Cinturão Verde avançam para as quartas de final da Copa Bairrão Tropical.
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0: E olha só, Três Corações, ontem no Ginásio Pelezão nós transmitimos os jogos das oitavas de final do Bairrão Tropical de Futsal. E às 19 horas o Triângulo enfrentou o Jardim BH 3 para o Triângulo, 0 para o Jardim BH. Os responsáveis pelos gols do Triângulo foram o Aicinho e o Igor, com 2 gols. E com essa derrota, o time Jardim BH deixou o campeonato. Já na sequência tivemos São Jerônimo enfrentando Nova TC. 4 para o São Jerônimo, 0 para Nova TC. Os marcadores do São Jerônimo foram Salvador, Souza e o Jean, que fez 2 gols. Com esse resultado, a equipe da Nova TC está fora do campeonato. E para fechar a noite, tivemos Cinturão Verde enfrentando o Jardim das Acácias. 6 para o Cinturão Verde, 0 para o Jardim das Acácias. Os goleadores da partida foram Rodrigo, Paulo Henrique, Juninho, João Vitor, o Cor e o Hugo. E nesse jogo, o eliminado foi o Jardim das Acácias. E hoje tem mais, hein? Às 19 horas, Monte Verde enfrenta o Boa Ventura. Às 20 horas, Retirinho enfrenta o Peró. E você acompanha tudo com a Rádio Tropical. 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
6: Hoje tem festinha para eles. Quem está soprando as velhinhas?
0: Saber quem está soprando as velhinhas hoje, 19 de maio. Hoje, 19 de maio. Que delícia de aniversário. Por quê? Porque hoje é aniversário do Marco Antônio Martins, lá em Monsenhor Paulo. Oi, Marco Antônio, parabéns pra você, Monsenhor Paulo. Parabéns para o Luiz Gonzaga na Nova Três Corações. Oi, Luiz Gonzaga, parabéns. Parabéns para Léo Mani, José Martins da Cortia. Ô, Léo Mani, parabéns, viu, meu amigo? Felicidades pra você. Parabéns para Rafael Pedro Lázaro, na Vila Resende. Oi, Rafael, parabéns. Parabéns para Crislaine Aparecida Rosa, Cris, lá no Portão de Cambuquira. Ô, Crislaine, parabéns, sua linda. Parabéns também para Cristiane, a do Gordinho do Táxi. Oi, Cristiane, lá do Monte Verde 1, conhecido como do Gordinho do Táxi. Ô, Cristiane, parabéns para você. Parabéns para o meu lindo, meu fofinho, amore, sobrinho do coração, Ivan. Titia tá com saudade, hoje vai te ligar, viu? Pra te dar parabéns. Parabéns, Ivan. Titia te ama, viu? Aí eu anunciando aos quatro ventos que é aniversário do Ivan hoje. É, vamos comemorar. Como do Ivan, como todos que eu falei aqui, o seu aniversário também, se não tiver na listinha, você tá sendo abraçado por mim e por todos da Tropical. Muita paz, muito amor, muita saúde, o resto a gente corre atrás.

0: É, você ligadinho na 95,7. Daqui a pouquinho tem. Esse som tem história. E olha só. A Copa do Mundo tá chegando, hein? Daqui a pouco vamos falar sobre ela também. E é claro que vamos trazer sempre atualizações pra você do que rola na Copa do Mundo. Porque aqui na Rádio Tropical atualiza você sempre. E bora de sucesso, deixa eu mandar um beijo pra Adriana. Ô Adriana, um beijo, sua linda. Tá tudo bem? Beijo. A Adriana tá respondendo o que eu falei no início. Ela tá quebradinha. Calma, Adriana. Segura o corpo, sacode o corpo, Adriana. Beijo, sua linda. Ô, seu Antônio por aqui. Oi, seu Antônio. Tudo bem com o senhor? O senhor mandou uns áudios aqui, mas o meu programa não tinha começado ainda. Mas será que eu... é pra mim? Deixa eu ouvir, que às vezes ele já tinha mandado, né?
1: Queria fazer uma reclamação das...
0: Opa, aí é Rádio Notícia. Vou encaminhar aqui, meu seu Antônio. Um abraço pro senhor. Ô, meu amigo Mercinho. E aí, Mercinho?
2: Boa tarde, minha amiga Marisa Mesquita.
0: Ô, peraí que tá acelerado o seu áudio, eu não consigo entender. Pera aí. Aí, agora sim. Aí.
2: Boa tarde, minha amiga Marisa Mesquita.
0: Boa tarde.
2: Tudo bem com você?
0: Tudo bem.
2: Uma ótima terça-feira pra nós.
0: Amém.
2: Ontem, muito feliz aí que o Neymar foi convocado. Ai, né? A voz do povo é a voz de Deus, né?
0: Verdade.
2: Enfim, uma semana.
0: Falando de... peraí, deixa eu dar uma pausa aqui, ó. Falando de Copa do Mundo, o Mercinho está falando de Copa do Mundo. Olha que eu nem ouvi antes o áudio dele, hein?
2: Deus, né? Enfim, o Ancelotti ouviu e o Neymar está na Copa, né?
0: É verdade.
2: Que se a nossa seleção possa trazer o Hexa pra casa.
0: Amei.
2: A Copa que começa mês que vem, dia 11 de junho, vai até 19 de julho. E é isso aí. Manda uma música pra nós do Michael Jackson, Moisa.
0: Michael. O
2: Tropical é bom demais. Fui, tchau, obrigado.
0: Tchau, obrigada. Você, Mercinho, pode deixar que na sequência vai ter Michael Jackson. E como eu estou falando de Copa, estamos falando de Copa, vou trazer aqui o som dela. Bora lá, Shakira. Shakira.

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3: Hoje vamos viajar pelo universo de Eric Clapton com a música Laila. Olha só, Laila é uma das histórias mais intensas, dolorosas, lendárias da história do rock. E vamos saber tudo agora. Ela não é apenas uma música, é praticamente uma confissão emocional transformada em arte por Eric Clapton. A canção que foi lançada em 1970 pelo grupo Derek and the Dominos, projeto criado pelo próprio Eric Clapton em um momento extremamente turbulento de sua vida pessoal. A música saiu do álbum Laila and the Other Assert Love Songs, hoje considerado um dos discos mais importantes da história do rock. E tudo gira em torno de uma mulher, Patti Boyd. Patti era esposa de George Harrison, o Beatles, amigo de Eric Clapton, integrante dos Beatles, né? Eric Clapton estava profundamente apaixonado pela esposa de seu amigo, de maneira obsessiva, intensa e praticamente desesperada, sabia disso? E a letra de Laila nasceu justamente desse amor impossível. A inspiração veio de uma antiga história persa, chamada Laila and Majnun. Um romance trágico sobre um homem enlouquecido por um amor inalcançável. Eric Clapton leu essa história através de um livro sugerido por um amigo e imediatamente se identificou na história. E foi onde a personagem Laila virou uma apresentação direta de Patti Boyd. E isso muda completamente a maneira de ouvir a música. Aqui quando Eric Clapton canta Laila, I've got me all my Guinness, não é uma metáfora artística qualquer. Era literalmente o estado emocional de Eric Clapton naquele momento. A relação de Eric Clapton com essa música sempre foi extremamente pessoal. Ele mesmo admitiu várias vezes que lá era um grito de emoção, um grito emocional. Uma música escrita por alguém apaixonado, frustrado e emocionalmente destruído. Na época, Eric Clapton estava vivendo uma fase pesada de sua vida, com abuso em álcool, drogas, insegurança e isolamento emocional. E tudo isso aparece na intensidade de sua gravação. A música foi construída em duas partes muito diferentes. A primeira metade traz um riff histórico explosivo de guitarra. Ah, inclusive agora você está escutando a sua parte acústica, que a gente vai falar dela já já.

Então, olha só, outro fato curioso da história é que hoje essa música, né, é considerada clássica, mas lançada originalmente no, onde vendeu abaixo do esperado nos Estados Unidos. Muita gente nem sabia que Derrick N. Dominions era Eric Clapton. E ele quis esconder o próprio nome porque estava cansado de pressão absurda em torno da figura dele como deus da guitarra. Só que com o passar dos anos, lá ela começou a crescer e as rádios FM passaram a tocar a música inteira. Músicos começaram a reverenciar o riff, o álbum virou cult e a canção se transformou em um monumento do rock. Aliás, vamos curtir ela aqui no fundo do rock? Deixa eu colocar aqui ela aqui. Olha só, os riffs de guitarra de Eric Clapton. Olha, esse fundo que você tá ouvindo tem 9 minutos. Esses riffs de guitarra. Depois a gente volta pro acústico. Oh, meu Deus. Tem mais uma curiosidade pra trazer pra você sobre Lila. Vou deixar ela tocar inteira, tá, gente? Essa canção. Ali, afinal, é Eric Clapton na guitarra. Como eu disse, com o passar dos anos, Lila começou a crescer nas rádios FM, passaram a tocar a música inteira, viu? 9 minutos, os rádios tocando. E a canção se transformou em um monumento do rock. Outro ponto curioso que eu vou trazer pra você. Patty Boone demorou pra perceber que a música era totalmente sobre ela.

0: mulher até então do George Harrison. Mas então ela percebeu, e anos depois, ela acabou se separando de George Harrison. E adivinha só, se casou com Eric Clapton em 1979. Ou seja, o amor impossível que inspirou Lyla acabou acontecendo de verdade. Só que nem isso terminou de maneira feliz, tá? O casamento dos dois foi turbulento e acabou anos depois. No Brasil, Lyla construiu uma relação muito forte, principalmente nas rádios de rock e FM adultas, anos 70, 80, 90. É claro, como eu sempre falo, na Tropical também, porque é música boa de qualidade. A música virou presença obrigatória em programas de classic rock, especiais de guitarra, coleções internacionais e rádios voltadas para o público adulto. Existe a conexão importante também da MTV Brasil dos anos 90, que transformou a versão em acústica Lyla. Em 1992, que teve uma repercussão enorme, inclusive é o fundo que você estava curtindo por aqui. Essa versão reinventou a música completamente. Inclusive, muitos conhecem Lyla com a versão acústica. Mas como nós somos roqueiros, vou tocar ela inteirinha pra você aqui, tá? Peraí. Deixa eu colocar minha vinhetinha desse som, tem história. Pra gente curtir. Vamos curtir ela no rock.
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0: 16h.
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4: O Tropis recebe um nome que carrega décadas de história dentro das artes marciais, professor, mestre, formador de atletas e responsável por ajudar a levar o nome de Três Corações e do Brasil para competições internacionais. José Grácio.
5: Não, as artes marciais era tratada como coisa ruim. Então a polícia, a sociedade, ela olhava o praticante de artes marciais como pessoas não viviam sociedade. Apesar de que o professor, ele dentro do dojo, principalmente da arte marcial oriental, você trabalha com disciplina, hierarquia, filosofia, história, uma série de atributos que você implanta no aluno para ele servir a sociedade. Uhum. Só que na visão de algumas pessoas, era diferente. Até ele chegar no seio mesmo da sociedade com uma atividade útil, demorou um pouquinho.
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1: E olha só, Três Corações, ontem no Ginásio Piresal nós transmitimos os jogos das oitavas de final do Bairrão Tropical de Futsal. Às 19 horas tivemos Triângulo enfrentando o Jardim BH, 3 para o Triângulo, 0 para o Jardim BH. Os responsáveis pelos gols do Triângulo foram o Aicinho e o Igor com 2 gols. E com essa derrota, o time do Jardim BH deixou o campeonato. Na sequência, tivemos São Jerônimo enfrentando Nova TC, 4 para o São Jerônimo, 0 para a Nova TC. Os marcadores do São Jerônimo foram Salvador, Souza, Jean, que fez 2 gols. Com esse resultado, a equipe da Nova TC está fora do campeonato. E para fechar a noite, tivemos Cinturão Verde enfrentando o Jardim das Acácias, 6 para o Cinturão Verde, 0 para o Jardim das Acácias. Os goleadores da partida foram Rodrigo, Paulo Henrique, Juninho, João Vitor, Cor e o Hugo. Nesse jogo, o eliminado foi o Jardim das Acácias. E hoje tem mais, hein? Hoje, às 19 horas, tem Monte Verde enfrentando Boa Ventura. Às 20 horas tem o Retirinho enfrentando o Peró. E você acompanha tudo com a Rádio Tropical. 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
4: Cidade Revista, 19 de maio de 2026. Frente fria provoca queda de temperatura e pode trazer pancadas de chuva para Três Corações. Vacimóvel atende nesta terça-feira na praça do bairro Santo Afonso, com vacinação contra a gripe. Frio e banhos quentes exigem atenção redobrada com a hidratação da pele. Edital convoca jurados para a sessão ordinária do júri da comarca de Três Corações. Encontro regional reúne assistentes sociais em Três Corações para debate sobre a profissão. Quedas em tachões na rua Presidente Dutra levam CEMOB a retirar dispositivos da via. Câmara cobra esclarecimentos sobre atendimento no Hospital São Sebastião. Projetos voltados à causa animal, cultura e saúde pública são aprovados na Câmara Municipal. Triângulo, São Jerônimo e Cinturão Verde avançam para as quartas de final da Copa Bairrão Tropical.
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1: E agora é a vez deles, os craques da noite. Pelo time do Triângulo, o camisa 11, Igor. Pela equipe do São Jerônimo, o 8, Souza. E pelo cinturão verde, o escolhido foi o Juninho, camisa 20. 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
1: 16:58.
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6: O Tropis recebe um nome que carrega décadas de história dentro das artes marciais. Professor, mestre, formador de atletas e responsável por ajudar a levar o nome de Três Corações do Brasil para competições internacionais. José Grácio.
7: Nas artes marciais, assim, a princípio foi isso aí. Depois que eu conheci outros mestres, né? Que você vai vendo, que você vai expandindo o seu conhecimento, você vê outras pessoas que você começa a inspirar. Por exemplo, no meu professor mesmo, no Sumo Suzuki. Ele era um cara, era uma pessoa de porte pequeno, né? Japonês, porte pequeno, mas muito rápido. E eu era fã dele, né?
6: E como é que você conheceu ele?
7: Ué, conheci ele desse ano, deu opídio, né? Que era aluno dele. E nós fizemos um evento lá no Rio de Minas e levou ele para conhecer. Tanto é que fui pegar ele de carro e em Valadares. Eu ia de avião para Valadares e eu fui de carro pegar ele. Aí foi conhecido no aeroporto, conversamos lá e tal. E ele falava muito pouco português, né? Mais inglês que japonês, né? E a gente conversou um pouquinho daí, fomos lá para Cosmóvel, aí eu conheci. Aí na época era faixa marrom, já que era devadoril. Era faixa preta de Katsu Shotokan. Aí ele me avaliou lá, falou, olha, você vai para a faixa preta, você vai treinar comigo em São Paulo. São Paulo do Rio de Janeiro, na Lapa, São Paulo. São Paulo capital. Eu falei, eu vou.
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2: Cidade Revista, 19 de maio de 2026. Frente fria provoca queda de temperatura e pode trazer pancadas de chuva para Três Corações. Vacimóvel atende nesta terça-feira na praça do bairro Santo Afonso, com vacinação contra a gripe. Frio e banhos quentes exigem atenção redobrada com a hidratação da pele. Edital convoca jurados para a sessão ordinária do júri da comarca de Três Corações. Encontro regional reúne assistentes sociais em Três Corações para debate sobre a profissão. Quedas em tachões na rua Presidente Dutra levam CEMOB a retirar dispositivos da via. Câmara cobra esclarecimentos sobre atendimento no Hospital São Sebastião. Projetos voltados à causa animal, cultura e saúde pública são aprovados na Câmara Municipal. Triângulo, São Jerônimo e Cinturão Verde avançam para as quartas de final da Copa Bairrão Tropical.
1: E esses foram os destaques do Cidade em Revista de hoje. Para ouvir na íntegra, acompanhe a reprise à meia-noite aqui na Tropical.
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0: essencial da folha de eucalipto possui ação antisséptica, anti-inflamatória e antibacteriana, podendo ser utilizado sobre a pele para acelerar a cicatrização de feridas superficiais e fechadas, assim como queimaduras, cortes ou arranhões.
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2: Olá! Ontem no ginásio Pelézão transmitimos os jogos das oitavas de final do Bairrão Tropical de Futsal. Às 19 horas, Triângulo 3, Jardim BH 0. Os responsáveis pelos gols do Triângulo foram Aicinho e Igor, com 2 gols. Com essa derrota, o time do Jardim BH deixou o campeonato. Na sequência, São Jerônimo 4, Nova TC 0. Os marcadores do São Jerônimo foram Salvador, Souza e Jean, que fez 2 gols. Com esse resultado, a equipe da Nova TC está fora do campeonato. E para fechar a noite, Cinturão Verde 6, Jardim das Acácias 0. Os goleadores da partida foram Rodrigo, Paulo Henrique, Juninho, João Vitor, Cor e Hugo. Nesse jogo, o eliminado foi o Jardim das Acácias. 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

0: 18 horas.
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3: O Tropis recebe o nome que carrega décadas de história dentro das artes marciais. Professor, mestre, formador de atletas e responsável por ajudar a levar o nome de Três Corações do Brasil para competições internacionais. José Grácio.
4: Não, as artes marciais era tratada como coisa ruim. Então a polícia, a sociedade, ela olhava o praticante de artes marciais como pessoas nocivas da sociedade. Apesar de que o professor, ele dentro do dojo, principalmente da arte marcial oriental, se trabalha com disciplina, hierarquia, filosofia, história, uma série de atributos que você implanta no aluno para ele servir a sociedade. Só que na visão de algumas pessoas era diferente. Até isso chegar no seio mesmo da sociedade com uma atividade útil, demorou um pouquinho.
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1: Cidade Revista, 19 de maio de 2026. Frente fria provoca queda de temperatura e pode trazer pancadas de chuva para Três Corações. Vacimóvel atende nesta terça-feira na praça do bairro Santo Afonso, com vacinação contra a gripe. Frio e banhos quentes exigem atenção redobrada com a hidratação da pele. Edital convoca jurados para a sessão ordinária do júri da comarca de Três Corações. Encontro regional reúne assistentes sociais em Três Corações para debate sobre a profissão. Quedas em tachões na rua Presidente Dutra levam CEMOB a retirar dispositivos da via. Câmara cobra esclarecimentos sobre atendimento no Hospital São Sebastião. Projetos voltados à causa animal, cultura e saúde pública são aprovados na Câmara Municipal. Triângulo, São Jerônimo e Cinturão Verde avançam para as quartas de final da Copa Bairrão Tropical.
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0: 19 horas.
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Alô, meus amigos, boa noite. Boa noite para quem tá ligando o rádio agora e boa noite para quem já estava ligado na programação da Tropical. Nosso agradecimento a você, nos acompanhando pela 95,7 em Três Corações, no sul de Minas Gerais. Boa noite. Terça-feira, 19 de maio. Céu, na sua maioria, nublado, repito, 19 graus em Três Corações. Eu quero mandar meu boa noite para quem está aniversariando hoje no dia 19, Marco Antônio Martins em Monsenhor Paulo, Luiz Gonzaga, Nova Três Corações, Leomani José Martins na Cotia, Rafael Pedro Lázaro na Vila Resende, Crislane Aparecida Rosa Cris no Portão de Cambuqueira e Cristiane do Gordinho do Táxi Monte Verde 1. O nosso grande abraço, votos de muitas felicidades. Clássicos nacionais e internacionais. Em 60 minutos, o que há de melhor em música selecionada no seu rádio. 19 horas e 6. Paulo Ricardo e Renato Russo, duas vozes que
se uniram para interpretar a canção A Cruz e a Espada. Aí fica a saudade.

0: 9:12. Fred Mercury, Queen, Love of My Life. 19:12, o som dos grandes amores, a Cruz e Espada, Paulo Ricardo e Renato Russo, e a gente volta já já. Terça-feira, dia 19, Flash Hits, o som dos grandes amores, Tropical FM.
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0: Deixa eu mandar meu boa noite pra Marilene no São Conrado. Ela tá falando aqui que hoje é aniversário do Leomani, realmente, tá mandando aquele abraço especial pela passagem do aniversário dele hoje lá na Cutia. Alô, Leomani, uma ótima noite. Marilene tá te mandando aquele abraço. Saúde, paz, amor e felicidades aí.
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4: Bom, deixa eu mandar meu boa noite pro Márcio em Cambuquira. Ele e a esposa estão nos dando a honra da audiência. Obrigado. É, a gente está voltando com Renato Russo, mas desta vez com a banda Legião Urbana. E aquele grande abraço para quem vai curtir agora o vento no litoral. Muito obrigado, Márcio, vizinha cidade em Cambuqueira, obrigado pela audiência. A todas as linhas da Trek Tour também sintonizadas na Tropical, nosso agradecimento. Motoristas, passageiros em diversas linhas nessa noite, terça-feira, 19 de maio. 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

0: Muito obrigado também, Márcia do Jardim das Alterosas. Muito obrigado pelas palavras aí também de incentivo, o Tiago do Hotel Calabresa, obrigado, meu irmão. Márcio e esposa em Cambuquira. Eloísio, lá no Santo Afonso, Marilene no São Conrado e todas essas pessoas que nos acompanham ao vivo na Tropical. 19:25.
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0: Clássicos nacionais e internacionais.

0: Pat Sullivan, Alone. 19:29, clássicos nacionais e internacionais. Eu volto já.
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0: 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Bom, em frente. Um abraço ao Thiago do hotel, aos pais na feira de gado e agora vão curtir Flávio Venturini a pedidos. 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

0: Muito obrigado e boa noite para Meire Lucy, lá em Cambuqueira. Muito obrigado, Carlos Alberto. Vitor Sávio, um forte abraço a todo mundo sintonizado e também vizinha cidade em Cambuqueira, um abraço. Amigos do bairro Marimbeiro e também Regina Celi.
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0: Atendendo a pedidos aí da Márcia do Jardim das Alterosas, Mariah Carey, Hero, 19:39 na Tropical.

0: 19h43. Flash Hits, o nosso encontro marcado de segunda a sexta-feira, das 19h às 20h. 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
0: Muito obrigado e boa noite pro Adriano, sintonizado com a gente. Tá em uma das linhas da Trek Tour, sintonizados com a gente aí. Um abraço, obrigado, boa noite. Maria Helena no Taquarão também, o nosso agradecimento. Nilda, boa noite. Nildinha da farmácia São Tomé também gosta sempre de ouvir esse horário. E a gente deixa aquele abraço grande também pra Gabriela e o Ronaldo lá em São Gonçalo. Roupa Nova.

0: 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Mas é preciso que façamos a nossa parte. A mudança começa primeiramente com a gente. Vamos fazer a diferença. A paz. Uma versão da canção Heal the World, Michael Jackson. Roupa nova.
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0: Bom, na canção de Michael, a canção cure o mundo, né? E a versão do Roupa Nova, a paz. 19:48, o som dos grandes amores, Flash Hits na Tropical.
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2: Ritmo final. 19:54. Father and Son. Cat Stevens.

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1: Bom, minha gente, essa música não vai tocar inteira porque não vai dar tempo. A gente está chegando ao final e se despede por aqui com o som dos Bee Gees. Vem aí a voz do Brasil. Uma boa noite.

0: no ar a Voz do Brasil. As notícias do governo federal que movimentaram o país no dia de hoje. Olá, boa noite.
1: Boa noite para você que nos acompanha em todo o país.
0: Terça-feira, 19 de maio de 2026.
1: Vamos ao destaque do dia. Nova etapa do Move Brasil.
0: Anunciados 30 bilhões de reais em crédito para que taxistas e motoristas de aplicativo financiem a compra de carros novos a juros mais baixos. Vanessa Casalino.
2: Com Move, táxis e aplicativos, vai ser possível comprar carros novos de até 150 mil reais, alinhados com a sustentabilidade.
1: Governo do Brasil também moderniza e simplifica regras para quem utiliza motocicletas como ferramenta de trabalho.
0: E ainda já estão valendo as novas regras para contratação de consignado do INSS.
1: Agora, o beneficiário que solicitar empréstimo terá que validar a operação por meio de biometria facial. Raquel Mariano.
3: Para combater fraudes no sistema do INSS, estão em vigor as regras atualizadas para aposentados e pensionistas contratarem empréstimos por meio do site ou aplicativo do Instituto.
0: Proteção a crianças e adolescentes.
1: Política Nacional de Prevenção e Combate ao Abuso e Exploração Sexual agora é lei.
0: A medida prevê atendimento especializado às vítimas e às famílias e o fortalecimento das redes de assistência.
1: E você vai saber mais na Voz do Brasil sobre o combate à violência no ambiente digital.
0: Hoje na apresentação, eu, Luciana Vasconcelos e Luciano Seixas.
1: E acompanhe a gente ao vivo, acesse radioblog.ebc.com.br ou canal Gov na sua TV aberta.
0: Motoristas de aplicativo e taxistas poderão comprar veículos novos em condições facilitadas.
1: É o Move Táxis e Aplicativos, programa lançado hoje pelo governo do Brasil em evento em São Paulo.
0: O programa vai financiar carros de até 150 mil reais e, entre as vantagens, juros mais baixos e carência de 6 meses.
1: Também foram anunciadas medidas para os trabalhadores que usam motos em suas atividades.
2: O corre dos motoristas por aplicativo é todo por conta do trabalhador. Manutenção, aluguel de carro, veículo econômico para fazer o dinheiro render, é o que explica o motorista por app, Leandro Cruz.
4: Hoje o nosso trabalhador, ele trabalha 115 horas só para pagar o veículo. Está trabalhando para pagar agiota, para pagar carro, para pagar oficina, porque os carros estão sucateados.
2: 30 bilhões de reais em linha de crédito para financiamento e manutenção de veículos e capital de giro. É o total de recursos do programa que vai beneficiar os motoristas que trabalham e assumem riscos sem a proteção da CLT. Crédito concedido a juros mais baixos, que vale também para taxistas. Com o Move, táxis e aplicativos, vai ser possível comprar carros novos de até 150 mil reais, alinhados com a sustentabilidade. Veículos flex, híbridos flex, elétricos ou exclusivamente movidos a etanol e de montadoras habilitadas no programa Mover. Para acessar os motoristas por aplicativo, tem de ter cadastro ativo há pelo menos 12 meses e ao menos 100 corridas no mesmo aplicativo. Para os taxistas, basta estar registrado em atividade e toda a economia sai ganhando, como destacou o vice-presidente Geraldo Alckmin.
5: Vai ganhar com isso o emprego, a indústria automotiva fabricando e vendendo veículos, o comércio, as concessionárias movimentam a economia, ganha o consumidor com segurança automotiva.
2: Além do crédito, novas regras para modernizar e simplificar a rotina de mototaxistas, motoboys e entregadores sobre duas rodas, incluindo o fim da obrigatoriedade do curso de motofretista. Explica o ministro da Secretaria-Geral da Presidência da República, Guilherme Boulos.
6: A medida provisória hoje, ela vai acabar com a obrigatoriedade do curso do motofretista, com a obrigatoriedade da placa vermelha e com a obrigatoriedade do mínimo de 21 anos para trabalhar de motofrete.
2: Para o presidente Lula, o Move, táxis e aplicativos vai melhorar a vida, principalmente daqueles que hoje alugam veículos para poder trabalhar.
7: É o seu patrimônio que vai sobrar para o seu filho, que vai sobrar para sua mulher, que vai sobrar para sua filha, e você pode vendê-lo a hora que você precisar vender para mudar de profissão. Essa é a diferença.
2: As linhas vão estar disponíveis a partir do dia 19 do mês que vem via BNDES. Para os homens, juros de 12,6% ao ano. Para as mulheres, 11,5%. A primeira parcela só daqui a 6 meses. Reportagem Vanessa Casalino.
0: O setor da construção civil é um dos motores da economia brasileira.
1: Além de movimentar a indústria e o comércio, ele gera milhões de empregos e ajuda a reduzir o déficit habitacional no país.
0: Durante a abertura do encontro da construção civil, o Minha Casa Minha Vida foi destacado pelo presidente Lula.
8: 2.840.000 contratos imobiliários foram assinados entre 2023 e março deste ano pela Caixa Econômica Federal. E o programa Minha Casa Minha Vida já representa mais da metade dos lançamentos e vendas de imóveis no país. Durante o Encontro Internacional da Indústria da Construção, que reuniu empresários e governo em São Paulo, o presidente Lula destacou os avanços do programa e os impactos do setor para o país.
7: 171 mil contratos do Minha Casa Minha Vida, FGTS, apenas no primeiro trimestre de 2026. 93% mais do que no mesmo período de 2023. A Caixa tem uma carteira de crédito imobiliário de 966 bilhões e 200 milhões. Isso significa 7,2% do PIB brasileiro. 68% do total do mercado imobiliário nacional.
8: O ministro das Cidades, Vladimir Lima, destacou que o programa Minha Casa Minha Vida fez o Brasil atingir o menor déficit habitacional da série histórica, caindo de 10% na década de 1990 para 7,2%. Isso significa que mais pessoas possuem casa própria e moram em locais com qualidade de vida.
9: O programa Minha Casa Minha Vida se transformou num programa que ele traz inclusão social. E mais do que isso, é mais do que tijolo, é mais do que cimento. Ele gera emprego, ele gera renda, ele inclui as pessoas, ele traz dignidade, ele traz qualidade de vida para as pessoas.
8: A cooperação mútua movimenta anualmente cerca de 800 bilhões de reais na economia nacional, entre recursos públicos e privados. Esse montante consolida a articulação entre o governo federal e a iniciativa privada como uma das principais forças de desenvolvimento do país. O programa Minha Casa Minha Vida já conta com mais de 300 bilhões de reais em investimentos. Além da construção de moradias, os recursos também são destinados a obras de saneamento, urbanização e mobilidade urbana.

0: Reportagem Dima Soldi.
1: A abertura da Marcha Brasília em Defesa dos Municípios foi realizada hoje na capital do país.
2: O vice-presidente Geraldo Alckmin participou e falou sobre a importância de descentralizar políticas nacionais para fortalecer os governos locais.
1: E ainda ressaltou as políticas do governo do Brasil para atender os municípios brasileiros.
3: É a 27ª edição da Marcha dos Prefeitos, que este ano trouxe para Brasília mais de 15 mil gestores locais. O encontro, promovido pela Confederação Nacional de Municípios, é um dos maiores eventos municipalistas da América Latina e tem como tema o Brasil que dá certo nasce nos municípios. O vice-presidente Geraldo Alckmin participou da abertura e falou sobre a importância do movimento, que há quase 3 décadas é uma das vozes da sociedade brasileira.
4: A marcha dos prefeitos é a marcha do municipalismo, num país que é o 5º maior país do mundo, com 5.569 municípios. É fundamental descentralizar, fortalecer governo local, onde as pessoas vivem, o governo local enxerga os problemas porque convive com eles, sente as suas necessidades.
3: A Marcha dos Prefeitos é realizada anualmente. O evento vai até dia 21. Próxima quinta-feira, prefeitos, vereadores e autoridades vão discutir temas de interesse dos 5.569 municípios brasileiros. Reportagem Luciana Colares de Holanda.
2: Mais 262 famílias nos municípios de Juiz de Fora e Ubá, na Zona da Mata de Minas Gerais, receberam a parcela única do auxílio reconstrução nesta terça-feira.
1: O benefício, no valor de R$ 7.300, é destinado a moradores que tiveram perdas materiais devido às chuvas que atingiram a região no fim de fevereiro.
2: De acordo com o Ministério da Integração e do Desenvolvimento Regional, até agora, 3.093 famílias afetadas pelas chuvas já foram atendidas com esse auxílio.
1: Nos empréstimos consignados para beneficiários do INSS.
2: Novas medidas de segurança e aumento do prazo para pagamento da dívida são algumas das novidades que começaram a valer a partir de hoje.
5: Para combater fraudes no sistema do INSS, estão em vigor as regras atualizadas para aposentados e pensionistas contratarem empréstimos consignados por meio do site ou aplicativo do Instituto. A partir de agora, será necessário validar a operação por meio da biometria facial, como explica a presidente do INSS, Ana Cristina Silveira.
6: Após solicitar o crédito junto ao banco, o beneficiário recebe a proposta no aplicativo INSS com status pendente de confirmação e tem até 5 dias para confirmar a operação por reconhecimento facial.
5: O prazo de pagamento do empréstimo também foi ampliado para 108 meses. Com essa medida, quem possui consignado do INSS terá 1 ano a mais para quitar a dívida, além de poder começar a pagar a primeira parcela após 3 meses do contrato. A presidente do INSS explica também as mudanças nas margens dos empréstimos.
6: Parte da margem do empréstimo reservada ao cartão benefício e ao cartão consignado poderá ser utilizada para a contratação de empréstimos consignados, observando o limite global de 40% para benefícios previdenciários e 35% para benefícios assistenciais.
5: Na avaliação do presidente da Associação dos Aposentados e Pensionistas de Volta Redonda, no Rio de Janeiro, Geraldo Vida, essas mudanças vão trazer mais segurança para um público que sofre tentativas constantes de golpe.
7: Olha, eu tenho certeza que essas novas regras, elas vão ser muito importantes para evitar a quantidade de fraudes que os aposentados, e principalmente os aposentados nossos associados, têm sofrido com essa modalidade de empréstimo que o governo fez para beneficiar as pessoas, em que está acabando prejudicando, porque as fraudes são muito frequentes e são muito grandes e perigosas.
5: Caso a biometria não seja confirmada, o empréstimo não será concedido. No site do INSS, na opção Extrato Empréstimo Consignado, será possível conferir os contratos aprovados. Com locução de Raquel Mariano, reportagem Graziele Bezerra.
1: Crianças e adolescentes contam com um novo mecanismo de proteção.
2: O governo do Brasil oficializou hoje a Política Nacional de Prevenção e Combate ao Abuso e Exploração Sexual.
1: A medida foi publicada no Diário Oficial da União e visa garantir atendimento especializado às vítimas e famílias.
2: E ainda dá maior agilidade ao processo de responsabilização dos agressores.
8: O governo do Brasil oficializou nesta terça-feira a Política Nacional de Prevenção e Combate ao Abuso e Exploração Sexual da Criança e do Adolescente. A medida foi publicada no Diário Oficial da União por meio de portaria assinada pelo Ministério dos Direitos Humanos e da Cidadania. A política prevê atendimento especializado às vítimas e às famílias, fortalecimento das redes de proteção e integração entre os sistemas de saúde, assistência social, justiça e segurança pública. O texto também determina que os processos de escuta de crianças e adolescentes vítimas de violência respeitem os procedimentos previstos no Estatuto da Criança e do Adolescente para evitar a revitimização. Entre os objetivos da iniciativa estão o combate à exploração sexual, a ampliação das ações preventivas e a responsabilização mais rápida dos autores dos crimes. A política também prevê campanhas permanentes de conscientização e ações educativas para enfrentar práticas culturais que naturalizam a violência sexual. A implementação será feita de forma articulada entre União, Estados, Distrito Federal e municípios, com coordenação do Ministério dos Direitos Humanos e da Cidadania. Claudimário Carvalho, para a Voz do Brasil.
1: A proteção a crianças e adolescentes também passa pelo ambiente digital.
2: Se você tem menores em casa, sabe o desafio que é controlar o que eles acessam pelo celular.
1: Para ajudar nessa missão, uma das medidas já aprovadas pelo governo do Brasil aumentou a classificação do YouTube, que agora não é recomendado para menores de 16 anos.
2: A decisão levou em conta parâmetros como conteúdos de violência extrema, nudez e apologia ao uso de drogas.
9: A advogada Tatiana Costa é mãe do Matheus, de 10 anos. Ela conta que, como toda criança, ele tem demonstrado interesse crescente pelo ambiente digital, mas o acesso é por tempo limitado e com muita parcimônia.
10: Uma criança de 10 anos, ela não tem cognição para filtrar um vídeo que está passando no YouTube, porque são vídeos muito rápidos, com muita informação, muito colorido, muito ágeis, que a cabeça da criança não processa, não filtra aquilo que ela está vendo. Então, isso eu acho muito perigoso.
9: Para ajudar e proteger crianças e adolescentes de conteúdos inapropriados no ambiente digital, o governo do Brasil tem adotado uma série de medidas. No início deste mês, a plataforma de compartilhamento de vídeos, YouTube, foi reclassificada como não recomendada para menores de 16 anos, acima da indicação anterior de 14 anos. O secretário nacional de Direitos Digitais, Vitor Oliveira Fernandes, explica o que motivou a decisão.
11: Dentro dessa plataforma tem crescido bastante conteúdos que vão de cenas de violência, tortura, mutilação, homicídio. Há muitos conteúdos que também envolvem consumo de substâncias lícitas e ilícitas, vídeos que mostram em parcerias de influenciadores com outros serviços que são serviços restritos para maiores de 18 anos, como, por exemplo, serviços de casas de apostas.
9: A classificação indicativa tem caráter informativo e é destinada a pais responsáveis e à sociedade em geral. O agente da Polícia Civil do Distrito Federal e chefe da seção de investigação de crimes cibernéticos contra crianças e adolescentes, Roberto Vitor, destaca os crimes mais comuns envolvendo menores no ambiente digital.
12: Por padrão, o que mais nos preocupa enquanto polícia é uma espécie de aliciamento progressivo. É o acesso às crianças e adolescentes, a criação de uma cultura de segredo, e isso induz as crianças em erro para que elas, de alguma forma, sejam estimuladas a especificamente produzir conteúdo íntimo, fotos ou vídeos.
9: Além do YouTube, outras redes já haviam passado por ajustes na classificação indicativa. TikTok e Kawai, por exemplo, também foram reclassificadas para 16 anos. As mudanças fazem parte do Estatuto Digital da Criança e do Adolescente, adolescente, sancionado pelo presidente Lula em setembro de 2025, com medidas voltadas à segurança online, proteção de dados, prevenção de riscos e responsabilização de plataformas por conteúdos ilícitos e práticas abusivas. Reportagem Gabriela Noronha.
1: E em tempos de telas,

0: dos trabalhadores vinculados ao Hospital Regional de Eirunepé. Em discussão, saber se é competência ou não da Justiça do Trabalho julgar esse processo. Mas a maioria da primeira turma entendeu que, em se tratando de ação que versa sobre o cumprimento de normas de saúde, higiene e medicina do trabalho, como é o caso do processo em análise, a competência é da Justiça do Trabalho, seguindo o voto do relator, o ministro Flávio Dino.
1: Em evento realizado no STF, no Dia Nacional da Defensoria Pública, o Conselho Nacional de Justiça e a Defensoria Pública da União assinaram um acordo para proteger órfãos do feminicídio.
2: O CNJ vai recomendar aos tribunais estaduais que comuniquem às defensorias a existência de filhos vítimas desse tipo de crime para agilizar o pagamento da pensão especial prevista em lei.
1: Para o presidente do STF e do CNJ, ministro Edson Fachin, a parceria é importante para garantir a proteção de crianças e adolescentes.
2: Fachin também destacou que o acordo vai ampliar mecanismos de busca ativa e de acolhimento institucional.
1: Prova obtida legalmente em ação civil pode ser usada em investigação criminal, mesmo com a extinção do processo original sem julgamento do mérito.
2: Esse posicionamento é do STJ. Fátima Uchoa.
3: Uma gestora de investimentos pediu compartilhamento com o inquérito da Polícia Federal de dados eletrônicos apreendidos em ação civil. Antes da efetivação da medida, a ação civil foi extinta sem resolução do mérito por ausência de interesse de agir. E o juízo criminal suspendeu o compartilhamento até uma definição final na esfera civil. A gestora impetrou o mandado de segurança, mas o TRF3 negou o pedido. No STJ, a maioria da sexta turma deu provimento ao recurso, considerando que a extinção da ação não torna automaticamente a prova inválida, já que não houve reconhecimento de ilicitude, nulidade ou irregularidade na obtenção do material. O voto que prevaleceu foi o do ministro Sebastião Reis Júnior.
1: Mais um dia de mutirão na Ilha do Marajó. Hoje foi no município de Melgaço.
2: Justiça do Trabalho leva serviços a moradores da região. Luma Soares.
4: Neste segundo dia, foram promovidas capacitações sobre combate ao trabalho escravo e exploração infantil, além de cursos de informática para estudantes da rede pública. Com cerca de 28 mil habitantes e grandes desafios de infraestrutura, Melgaço recebe apoio da itinerância, que oferece serviços de justiça, cidadania e saúde até sexta-feira.
1: Nesta semana, os partidos União Brasil, Movimento Democrático Brasileiro, Progressistas e Partido Socialista Brasileiro vão exibir propaganda partidária no rádio e na TV, entre as 19h30 e 22h30.
2: As inserções serão transmitidas na terça-feira, quinta e sábado. Estevão Furtado.
5: O MDB terá o maior tempo de exibição na semana, 7 minutos e meio no total. O PSB terá 4 minutos de propaganda, divididos entre quinta e sábado. O PP exibirá 3 minutos de propaganda na terça-feira. Já a União Brasil terá uma inserção de 30 segundos, também na terça. A propaganda partidária serve para que os partidos apresentem ideias, mostrem ações no Congresso e falem sobre temas políticos e sociais.
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1: Uma boa noite.
2: E até amanhã.
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8: Eu sou Paula Groba.
9: Eu sou Humberto Pinheiro.
8: E estes são os destaques de hoje do Jornal do Senado, que começa agora.
9: Davi Alcolumbre confirma a sessão do Congresso para analisar vetos que impedem repasses a municípios.
8: O projeto no Senado pode liberar fabricação de medicamentos como Monjaro pelo SUS.
9: No Senado, o presidente do Banco Central defende mais autonomia e detalha ações em investigação sobre o Banco Master.
10: Boa noite.
11: Boa noite.
10: Em meio a

0: Sessão de prefeitos por mais verbas, o presidente do Congresso, Davi Alcolumbre, anunciou que vai convocar uma sessão conjunta para analisar vetos do presidente Lula que barram o repasse de recursos federais a municípios inadimplentes.
1: A medida pode beneficiar mais de 3 mil cidades. As informações com o repórter Márcio Maturana.
2: O presidente do Congresso, o senador Davi Alcolumbre, anunciou nesta terça-feira que vai convocar para os próximos dias uma sessão conjunta da Câmara e do Senado com a finalidade de analisar os vetos do presidente Lula ao projeto da Lei de Diretrizes Orçamentárias de 2025, que impedem mais de 3 mil municípios em dívida com a União de assinarem convênios para recebimento de recursos por meio de transferências voluntárias, programas, projetos ou emendas parlamentares. O presidente da Câmara dos Deputados, Hugo Mota, e o ministro das Relações Institucionais, José Guimarães, estavam ao lado de Davi no momento do anúncio.
3: Eu queria, Guimarães, com a compreensão do governo, e eu sei que nós teremos, e ao lado do presidente Hugo Mota, anunciar aqui na Marcha dos Prefeitos que nós vamos ainda hoje, eu e o presidente Hugo, os líderes congressuais, os líderes do governo, organizar rapidamente uma sessão do Congresso Nacional para que a gente possa analisar esses vetos, derrubar esses vetos e entregar para mais de 3 mil municípios a possibilidade de acessarem mais recursos do Estado brasileiro.
2: O anúncio foi feito durante a 27ª Marcha a Brasília em Defesa dos Municípios, conhecida como Marcha dos Prefeitos. O evento acontece até esta quinta-feira, dia 21, reunindo mais de 3 mil gestores municipais e outras autoridades. O objetivo principal do evento é discutir investimentos, repasses e demandas dos municípios no Pacto Federativo.
0: E o Senado avançou em uma proposta para reduzir as perdas de grãos e aumentar a capacidade de estocagem no campo.
1: A Comissão de Desenvolvimento Regional aprovou o projeto que cria o programa de armazenagem rural, com financiamento para a construção de silos e armazéns nas propriedades. Repórter Maurício de Santi.
4: Com o objetivo de reduzir perdas na produção agrícola e melhorar a logística no campo, a Comissão de Desenvolvimento Regional aprovou uma proposta para ampliar a capacidade de armazenagem de grãos no país. O projeto prevê que 10% dos recursos dos fundos constitucionais do Norte, Nordeste e Centro-Oeste sejam destinados a construção de silos e armazéns dentro das propriedades rurais. O relator, senador Cid Gomes, do PSB do Ceará, afirmou que os debates na comissão mostraram a importância do investimento em armazenagem rural.
5: Nós entendemos que o projeto de lei número 1070 é uma iniciativa fundamental para o desenvolvimento do setor agrícola. A audiência pública e as sugestões legislativas revelaram que os bancos administradores dos fundos constitucionais já perceberam a relevância da armazenagem rural.
4: A criação do programa de armazenagem rural, que tem como autora a senadora professora Dorinha Seabra, do União do Tocantins, segue agora para análise da Comissão de Assuntos Econômicos.
0: Em meio às investigações envolvendo o Banco Master, o presidente do Banco Central, Gabriel Galípolo, defendeu a atuação da instituição e cobrou do Senado a aprovação do projeto que garante mais autonomia financeira e orçamentária ao BC.
1: Galípolo participou nesta terça-feira de audiência na Comissão de Assuntos Econômicos. A reportagem é de Marcela Diniz.
6: Com 5 horas de audiência, Gabriel Galípolo falou desde políticas de juros até o escândalo do Banco Master. Sobre o caso, ele afirmou que o BC colabora com as investigações e agiu certo ao afastar os servidores Paulo Sérgio Souza e Beline Santana, suspeitos de atuar em favor do banqueiro Daniel Vorcaro.
7: Não cabe ao Banco Central julgar, vai ser a justiça que vai determinar o que realmente ocorreu, mas os indícios em si já foram algo que foi muito grave e que causou uma grande sensibilização por parte de todos os servidores, eu inclusive ali.
6: Os senadores apontaram falhas na governança do Banco Central. Eduardo Braga, do MDB do Amazonas, citou a falta de avaliação de risco em movimentações financeiras atípicas.
8: Nós tomamos um tombo no fundo garantidor equivalente a 1/3 do que nós tínhamos de reserva, porque foi permitido exatamente que os ativos e aquisição nos últimos anos fosse feito fora da curva da média. E isso é responsabilidade do Banco Central.
6: Galípolo admitiu limitações operacionais. Disse que o Banco Central perdeu cerca de 1.200 servidores na última década, quando saltou o número de instituições a serem fiscalizadas. Ele pediu que o Senado aprove proposta que amplie a autonomia financeira e orçamentária do BC.
0: A senadora Tereza Leitão, do PT de Pernambuco, defendeu a aprovação do projeto que cria a Política Nacional de Minerais Críticos e Estratégicos. Segundo a parlamentar, o Brasil precisa transformar suas reservas minerais em vetor de desenvolvimento tecnológico, industrialização e fortalecimento da soberania nacional diante da crescente disputa internacional por terras raras e minerais estratégicos.
1: De acordo com Tereza Leitão, o país ocupa posição privilegiada no cenário global por concentrar uma das maiores reservas de terras raras do mundo. Ela ressaltou que o debate vai além da atividade mineradora e envolve temas como segurança energética, inovação tecnológica e autonomia econômica do Brasil.
9: Estamos legislando sobre a capacidade do Brasil decidir sobre seus próprios recursos naturais e de garantir que as riquezas nacionais beneficiem o povo brasileiro.
0: Já o senador Jaime Campos, do União de Mato Grosso, defendeu a criação de benefícios para estudantes que mantêm em dia os pagamentos do Fundo de Financiamento Estudantil, o FIES. O parlamentar reconheceu a importância da nova etapa do Desenrola, programa federal voltado também à renegociação de dívidas do FIES, mas afirmou que os alunos adimplentes também precisam ser valorizados e estimulados.
1: Jaime Campos anunciou que vai apresentar uma emenda à medida provisória do programa para criar uma política permanente de incentivo aos bons pagadores, com medidas como redução de juros e condições mais vantajosas de financiamento. Segundo o senador, a proposta busca tornar o FIES mais justo, reduzir o endividamento estudantil e reconhecer quem cumpre regularmente seus compromissos financeiros.
10: Cria uma política permanente de valorização dos bons pagadores por meio de incentivos financeiros, juros mais baixos e ampliação dos prazos, carências e mecanismo que preserva a adimplência dentro do programa. A lógica é simples: além de ajudar quem está endividado, é justo também premiar quem cumpriu corretamente com suas obrigações.
0: A liberação do Monjaro para crianças e adolescentes com diabetes tipo 2 reacendeu o debate sobre o acesso a medicamentos usados também no tratamento da obesidade.
1: No Senado, um projeto autoriza a fabricação desses remédios pelo SUS, mesmo durante a vigência da patente. As informações com o repórter Márcio Maturana.
11: O Monjaro, nome comercial do medicamento emagrecedor que usa a substância tirzepatida, foi liberado para crianças e adolescentes a partir dos 10 anos que precisam tratar diabetes tipo 2. A decisão da Agência Nacional de Vigilância Sanitária, Anvisa, já foi publicada no Diário Oficial da União. O cirurgião especialista em emagrecimento, José Afonso Salé, disse à equipe da Rádio Senado que a novidade é bem-vinda para o tratamento de obesidade e diabetes, mas ressaltou que é preciso cuidado.
12: O diagnóstico precisa ser feito por equipe médica especializada, a recomendação da dose e o acompanhamento desse tratamento e os suportes nutricionais e suportes multivitamínicos são fundamentais.
11: O Senado analisa um projeto que permite ao governo autorizar a fabricação desse medicamento, mesmo que ele ainda esteja protegido por patente. A proposta prevê também a produção do remédio no Brasil e a ampliação do acesso ao tratamento da obesidade pelo Sistema Único de Saúde. A autora do projeto é a senadora doutora Eudócia, do PSDB de Alagoas.
13: A licença compulsória poderá ser adotada pelo Poder Executivo quando houver insuficiência de oferta, preços elevados e impacto relevante na saúde pública após análise da Anvisa.
11: Esse projeto precisa ser aprovado pela Comissão de Ciência e Tecnologia e pela Comissão de Assuntos Sociais antes de seguir para a votação na Câmara dos Deputados.
1: Edição de Paulo Groba e trabalhos técnicos de João Lira. O Jornal do Senado fica por aqui. Acompanhe agora as notícias da Câmara dos Deputados. Boa noite.
0: Boa noite e até amanhã.
14: Jornal Câmara dos Deputados. Comissão aprova garantia de direitos para mulheres da pesca artesanal.
15: O projeto autoriza faixas para o transporte coletivo privado de passageiros.
14: Deputados comentam ações em defesa do fortalecimento dos municípios.
16: Boa noite. Luísa Canziani, do União do Paraná, defende o fortalecimento dos municípios e afirma que as transformações do país começam nas cidades. Segundo ela, saúde, educação, infraestrutura e segurança dependem de políticas públicas voltadas à realidade local.
17: Luísa Canziani acredita que o desenvolvimento nacional exige apoio aos pequenos municípios e destaca a importância da atuação municipalista. Ela também cita o avanço de obras de infraestrutura no interior do Paraná como exemplo de investimento que impacta diretamente a população.
16: Charles Fernandes, do PSD, celebra os 186 anos de emancipação política do município de Palmas de Monte Alto, na Bahia. O congressista destaca a história da cidade e sua importância como base para outros municípios vizinhos, como Guanambi.
17: Charles Fernandes saúda a população e a gestão de Palmas de Monte Alto, reconhecendo o município como polo agrícola e econômico regional. Ele cita o envio de suas emendas como prova de seu compromisso com o desenvolvimento da cidade e agradece o título de cidadão honorário recebido.
16: João Daniel, do PT, celebra acordo de cooperação para obra de abastecimento de água na bacia leiteira do Alto Sertão de Sergipe, com investimento de mais de 600 milhões de reais dos governos federal e estadual. O deputado afirma que a adutora vai contribuir para o desenvolvimento regional.
17: João Daniel ressalta que o projeto fortalece a agricultura familiar, as áreas de reforma agrária e a economia do interior de Sergipe. Entre os municípios beneficiados, ele cita Canindé de São Francisco, Poço Redondo, Monte Alegre, Nossa Senhora da Glória e Porto da Folha.
16: Na avaliação de Marcelo Nilo, do Republicanos da Bahia, a população baiana enfrenta graves problemas nas áreas de emprego, educação e segurança pública. O deputado afirma que o estado vive uma das piores crises administrativas de sua história.
17: Marcelo Nilo chama a atenção ainda para a superlotação dos hospitais estaduais e relata que pacientes enfrentam condições precárias nos corredores das unidades de saúde. Segundo o parlamentar, falta sensibilidade e compromisso humanitário por parte do governo estadual.
16: Carla Dixon, do PL, cobra do governo do Rio Grande do Norte apuração sobre o surgimento de uma sigla associada à facção criminosa na região do Morro do Careca, ponto turístico localizado na praia de Ponta Negra, em Natal.
17: Carla Dixon avalia que o episódio expõe a fragilidade na proteção de áreas turísticas e ambientais do Rio Grande do Norte. Ela cobra do poder público estadual maior proteção a moradores e visitantes com medidas efetivas de segurança em locais que são símbolos do estado.
16: Valdenor Pereira, do PT, realça a pesquisa segundo a qual 67% dos baianos aprovam a gestão federal e 56% apoiam o governo da Bahia. Ele reforça também a tendência dos eleitores em votarem candidatos vinculados às atuais gestões, contra 10% de apoiadores da oposição.
17: Na visão de Valdenor Pereira, os dados refletem o reconhecimento dos avanços sociais e melhorias na qualidade de vida da população, alcançadas graças a políticas públicas e programas sociais. Ele se orgulha de fazer parte de um projeto que vem transformando a vida dos baianos.
16: Ícaro de Valmir, do Republicanos de Sergipe, homenageia a TV Atalaia pelos 51 anos de fundação, celebrados em 17 de maio. Ele reconhece o trabalho dos profissionais que mantêm a emissora próxima das comunidades, fortalecendo a democracia e contribuindo para a cidadania.
17: Capitão Alberto Neto, do PL do Amazonas, critica a política do governo federal para o setor elétrico. O deputado sustenta que, apesar de o país ter uma matriz elétrica majoritariamente renovável, ainda impõe custos aos consumidores por meio de subsídios e da contratação de energia mais cara.
16: Capitão Alberto Neto também questiona o uso de diesel para gerar energia no Amazonas, mesmo com a presença de grandes reservas de gás natural no estado. Ele alerta que o aumento da tarifa afeta famílias, comerciantes e produtores rurais, além de afastar investimentos externos.
17: Valmir Assunção, do PT, salienta a parceria entre os governos do estado e federal para fortalecer a agricultura familiar na Bahia. Ele destaca a entrega de 100 refrigeradores de leite e os 3 bilhões de reais investidos para a inclusão de povos tradicionais.
16: O deputado anuncia também a ordem de serviço para a pavimentação de 37 quilômetros da estrada que liga Uruçuca à Serra Grande, aguardada há 13 anos. Para Valmir Assunção, as ações criam oportunidades reais para fortalecer o povo baiano.
14: Agricultura.
17: A comissão da Câmara aprova a garantia de direitos para mulheres da pesca artesanal. A repórter Júlia Lopes tem mais detalhes.
18: A Comissão do Trabalho da Câmara dos Deputados aprovou um projeto que reconhece legalmente as mulheres que atuam na cadeia produtiva da pesca artesanal como trabalhadoras do setor. O objetivo é garantir acesso igualitário a direitos sociais e previdenciários. A pesca artesanal é exercida por pescadores e pescadoras profissionais de forma autônoma ou em regime de economia familiar, utilizando meios próprios de produção ou contratos de parceria com ou sem embarcações de pequeno porte. No texto, passam a ser reconhecidas como trabalhadoras da pesca artesanal as mulheres que atuam em atividades como

0: escolas e da sociedade na proteção das crianças que muitas vezes, pela tenra idade, não conseguem verbalizar a violência.
1: Segundo dados do Ministério da Justiça, nos três primeiros meses do ano, o Brasil registrou mais de 13 mil estupros de vulneráveis. Soraya Santos alerta que a maioria dos abusos ocorre nos círculos próximos da criança, tornando a infância um período marcado por dor e sofrimento.
2: Saúde.
0: Câmara aprova assistência especial para mães de recém-nascidos com deficiência. A repórter Sofia Peçanha explica quais as condições.
3: A Câmara dos Deputados aprovou o projeto que torna obrigatória a assistência especial fornecida às mães de recém-nascidos com deficiência ou doença crônica que exige um tratamento continuado. A proposta prevê que maternidades, casas de parto e hospitais da rede pública e privada forneçam orientações por escrito sobre os cuidados necessários com a criança e também uma lista de instituições, associações e órgãos públicos especializados no atendimento a pessoas com deficiência ou patologias específicas. A relatora da proposta na Comissão de Defesa dos Direitos da Mulher foi a deputada Leda Borges, do Republicano de Goiás. Ela destacou a importância do acesso à informação para as famílias.
4: Trata-se, sobretudo, da democratização do acesso às informações qualificadas sobre a deficiência ou patologia constatada na criança em tenra idade. Esse dado é fundamental, pois na maior parte dos casos, essa criança precisará de acompanhamento pelo resto da vida.
3: O autor do projeto original, o deputado Duarte Júnior, do Avante do Maranhão, afirma que o nascimento de uma criança com deficiência ou patologia crônica pode gerar um grande impacto emocional, físico e financeiro para a família, mas que a assistência especial a essas mães pode contribuir para a melhoria da qualidade de vida da criança e favorecer sua inclusão social. Durante a votação na Comissão de Constituição e Justiça, a relatora, a deputada Lindsay da Mata, do PSB da Bahia, afirmou que a medida pode trazer mais segurança às mães no momento do diagnóstico.
5: Isso vai dar mais segurança nesse momento de tanta fragilidade que a mãe passa com essa descoberta da dificuldade do seu filho, para que ela possa levá-lo a pessoas especializadas que possam realmente assegurar o tratamento dele e o apoio psicológico dela.
3: O projeto que obriga hospitais, maternidades e casas de parto, público e privados, a oferecer assistência especial a mães de recém-nascidos com deficiência ou doença crônica que exijam um tratamento continuado, foi aprovado por todas as comissões da Câmara e será analisado agora pelo Senado. Da Rádio Câmara de Brasília, Sofia Peçanha.
2: Ciência e tecnologia.
1: Flávio Nogueira, do PT do Piauí, reproduz comunicado do Vaticano, que defende a inovação tecnológica com a preservação da capacidade humana de pensar e refletir. Ele aponta que a primeira encíclica do Papa Leão XIV recoloca a dignidade humana no centro do debate sobre inteligência artificial.
0: Flávio Nogueira lembra que a Igreja Católica já se manifestou em outros momentos da história sobre mudanças que afetaram profundamente a sociedade, como durante a Revolução Industrial. Ele reforça que a inteligência artificial deve servir ao ser humano e não o contrário.
2: Votação.
1: A pauta da semana na Câmara inclui projetos que tentam conter a crise na alta dos combustíveis e também que aumentam as penas para vários crimes de natureza sexual previstos no Estatuto da Criança e do Adolescente.
0: A análise das propostas começou no final da tarde no plenário da Câmara. A edição de amanhã vai trazer detalhes sobre as votações.
1: Termina agora o Jornal Câmara dos Deputados com trabalhos técnicos de Everson Urani e apresentação de José Carlos Andrade e Márcio Aquilissardi. Uma boa noite para você.
0: Ótima noite. A Voz do Brasil volta amanhã.
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